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1: 9:18.
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3: 10 e 1.
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1: 10 e 17.
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1: 10:51.
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1: Salva de palmas! Panda o nome dele! 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
3: 11:20.
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2: 11:39.
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1: 11:54.
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2: Amigo, chega pra cá que eu vou contar a minha história pra você. 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
5: 11:59.
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0: elenco, man.
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8: Meia-noite 30.
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3: 1 e 2.
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0: mais vazia.
1: Pois então vê se deixar um pouco pro pai velho, meu filho.
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4: 1h30.
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5: Duas e um.
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3: 2h34.
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1: 2h48.
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3: Simone Simaria. 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
6: 3 e 3.
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1: 3:16.
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3: 3h31.
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1: 3h47.
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0: Sucesso, Gustavo Lima.
1: Sucesso, Gustavinho.
0: Guilherme Santiago. Beijo, Goiânia.
2: 4 e 4.
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2: Às vezes no começo de um relacionamento a gente tenta impressionar aquela pessoa que a gente tá afim, aquela pessoa amada. E a gente acaba inventando umas mentirinhas, contando vantagem. Mas o importante é que quando um sentimento desse tipo aflora, tem que durar pra vida toda.
3: Até o

0: 4:22.
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2: Toda linda. É Gabriel Valim.
3: Marlon Alves.

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2: 4:38.
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0: Rezemos com devoção a coroa das sete dores da Virgem Maria. Em nome do Pai, do Filho e do Espírito Santo. Amém. Nós vos louvamos e vos bendizemos, Senhor, porque associastes a Virgem Maria à obra da salvação. Contemplamos a vossa dor, ó Maria, para seguir-vos no caminho da fé. Creio em Deus Pai Todo-Poderoso, Criador do céu e da terra, e em Jesus Cristo, seu único Filho, nosso Senhor, que foi concebido pelo poder do Espírito Santo. Nasceu da Virgem Maria, padeceu sob Pôncio Pilatos, foi crucificado, morto e sepultado, desceu à mansão dos mortos, ressuscitou ao terceiro dia, subiu aos céus, está sentado à direita de Deus Pai Todo-Poderoso, de onde há de vir julgar os vivos e os mortos. Creio no Espírito Santo, na Santa Igreja Católica, na comunhão dos santos, na remissão dos pecados, na ressurreição da carne. Amém.
1: Pai nosso que estás no céu, santificado seja o vosso nome. Venha a nós ao vosso reino, seja feita a vossa vontade, assim na terra como no céu. O pão nosso de cada dia nos dai hoje. Perdoai as nossas ofensas, assim como nós perdoamos a quem nos tenha ofendido. E não nos deixeis cair em tentação, mas livrai-nos do mal. Amém.
2: Ave Maria, cheia de graça, o Senhor é convosco. Bendita sois vós entre as mulheres. Bendito é o fruto em vosso ventre, Jesus. Santa Maria, Mãe de Deus, rogai por nós, os pecadores, agora e na hora da nossa morte. Amém. Ave Maria, cheia de graça, o Senhor é convosco. Bendita sois vós entre as mulheres. Bendito é o fruto em vosso ventre, Jesus. Santa Maria, Mãe de Deus, rogai por nós, os pecadores, agora e na hora da nossa morte. Amém. Ave Maria, cheia de graça, o Senhor é convosco. Bendita sois vós entre as mulheres. Bendito é o fruto em vosso ventre, Jesus. Santa Maria, Mãe de Deus, rogai por nós, os pecadores, agora e na hora da nossa morte. Amém.
3: Contemplamos a memória das dores de Maria. Primeira dor. Maria acolhe com fé a profecia de Simeão. Simeão os abençoou e disse a Maria, sua mãe: eis que este menino está destinado a ser ocasião de queda e elevação de muitos em Israel e sinal de contradição. Quanto a ti, uma espada te transpassará a alma. Lucas capítulo 2, versículos 34 e 35.
1: Pai nosso que estás no céu, santificado seja o vosso nome. Venha a nós ao vosso reino. Seja feita a vossa vontade, assim na terra como no céu. O pão nosso de cada dia nos dai hoje. Perdoai as nossas ofensas, assim como nós perdoamos a quem nos tenha ofendido. E não nos deixeis cair em tentação, mas livrai-nos do mal. Amém.
2: Ave Maria, cheia de graça, o Senhor é convosco. Bendita sois vós entre as mulheres. Bendito é o fruto em vosso ventre, Jesus. Santa Maria, Mãe de Deus, rogai por nós, os pecadores, agora e na hora da nossa morte. Amém. Ave Maria, cheia de graça, o Senhor é convosco. Bendita sois vós entre as mulheres, bendito é o fruto em vosso ventre, Jesus. Santa Maria, Mãe de Deus, rogai por nós, os pecadores, agora e na hora da nossa morte. Amém. Ave Maria, cheia de graça, o Senhor é convosco. Bendita sois vós entre as mulheres, bendito é o fruto em vosso ventre, Jesus. Santa Maria, Mãe de Deus, rogai por nós, os pecadores, agora e na hora da nossa morte. Amém. Ave Maria, cheia de graça, o Senhor é convosco. Bendita sois vós entre as mulheres, bendito é o fruto em vosso ventre, Jesus. Santa Maria, Mãe de Deus, rogai por nós, os pecadores, agora e na hora da nossa morte. Amém. Ave Maria, cheia de graça, o Senhor é convosco. Bendita sois vós entre as mulheres, bendito é o fruto em vosso ventre, Jesus. Santa Maria, Mãe de Deus, rogai por nós, os pecadores, agora e na hora da nossa morte. Amém. Ave Maria, cheia de graça, o Senhor é convosco. Bendita sois vós entre as mulheres, bendito é o fruto em vosso ventre, Jesus. Santa Maria, Mãe de Deus, rogai por nós, os pecadores, agora e na hora da nossa morte. Amém. Ave Maria, cheia de graça, o Senhor é convosco. Bendita sois vós entre as mulheres, bendito é o fruto em vosso ventre, Jesus. Santa Maria, Mãe de Deus, rogai por nós, os pecadores, agora e na hora da nossa morte. Amém.
3: Segunda dor. Maria foge para o Egito com Jesus e José. O anjo do Senhor apareceu em sonho a José e disse: levanta. canta: toma o menino e a mãe, foge para o Egito e fica lá até que te avise, pois Herodes vai procurar o menino para matá-lo. Levantando-se, José tomou o menino e a mãe e partiu para o Egito. Mateus capítulo 2, versículos 13 a 14.
1: Pai nosso que estás no céu, santificado seja o vosso nome. Venha a nós ao vosso reino. Seja feita a vossa vontade, assim na terra como no céu. O pão nosso de cada dia nos dai hoje. Perdoai as nossas ofensas, assim como nós perdoamos a quem nos tenha ofendido. E não nos deixeis cair em tentação, mas livrai-nos do mal. Amém.
2: Ave Maria, cheia de graça, o Senhor é convosco. Bendita sois vós entre as mulheres. Bendito é o fruto em vosso ventre, Jesus. Santa Maria, Mãe de Deus, rogai por nós, os pecadores, agora e na hora da nossa morte. Amém. Ave Maria, cheia de graça, o Senhor é convosco. Bendita sois vós entre as mulheres. Bendito é o fruto em vosso ventre, Jesus. Santa Maria, Mãe de Deus, rogai por nós, os pecadores, agora e na hora da nossa morte. Amém. Ave Maria, cheia de graça, o Senhor é convosco. Bendita sois vós entre as mulheres. Bendito é o fruto em vosso ventre, Jesus. Santa Maria, Mãe de Deus, rogai por nós, os pecadores, agora e na hora da nossa morte. Amém. Ave Maria, cheia de graça, o Senhor é convosco. Bendita sois vós entre as mulheres. Bendito é o fruto em vosso ventre, Jesus. Santa Maria, Mãe de Deus, rogai por nós, os pecadores, agora e na hora da nossa morte. Amém. Ave Maria, cheia de graça, o Senhor é convosco. Bendita sois vós entre as mulheres. Bendito é o fruto em vosso ventre, Jesus. Santa Maria, Mãe de Deus, rogai por nós, os pecadores, agora e na hora da nossa morte. Amém. Ave Maria, cheia de graça, o Senhor é convosco. Bendita sois vós entre as mulheres. Bendito é o fruto em vosso ventre, Jesus. Santa Maria, Mãe de Deus, rogai por nós, os pecadores, agora e na hora da nossa morte. Amém. Ave Maria, cheia de graça, o Senhor é convosco. Bendita sois vós entre as mulheres. Bendito é o fruto em vosso ventre, Jesus. Santa Maria, Mãe de Deus, rogai por nós, os pecadores, agora e na hora da nossa morte. Amém.
3: Terceira dor. Maria procura Jesus perdido em Jerusalém. Acabados os dias da festa de Páscoa, quando voltaram, o menino Jesus ficou em Jerusalém sem que os pais o percebessem. Pensando que estivesse na caravana, andaram a caminho de um dia e o procuraram entre parentes e conhecidos, e não o acharam. Voltaram a Jerusalém à procura dele. Lucas capítulo 2, versículo 43 a 45.
1: Pai nosso que estás no céu, santificado seja o vosso nome. Venha a nós ao vosso reino. Seja feita a vossa vontade, assim na terra como no céu. O pão nosso de cada dia nos dai hoje. Perdoai as nossas ofensas, assim como nós perdoamos a quem nos tenha ofendido. E não nos deixeis cair em tentação, mas livrai-nos do mal. Amém.
2: Ave Maria, cheia de graça, o Senhor é convosco. Bendita sois vós entre as mulheres. Bendito é o fruto em vosso ventre, Jesus. Santa Maria, Mãe de Deus, rogai por nós, os pecadores, agora e na hora da nossa morte. Amém. Ave Maria, cheia de graça, o Senhor é convosco. Bendita sois vós entre as mulheres. Bendito é o fruto em vosso ventre, Jesus. Santa Maria, Mãe de Deus, rogai por nós, os pecadores, agora e na hora da nossa morte. Amém. Ave Maria, cheia de graça, o Senhor é convosco. Bendita sois vós entre as mulheres. Bendito é o fruto em vosso ventre, Jesus. Santa Maria, Mãe de Deus, rogai por nós, os pecadores, agora e na hora da nossa morte. Amém. Ave Maria, cheia de graça, o Senhor é convosco. Bendita sois vós entre as mulheres. Bendito é o fruto em vosso ventre, Jesus. Santa Maria, Mãe de Deus, rogai por nós, os pecadores, agora e na hora da nossa morte. Amém. Ave Maria, cheia de graça, o Senhor é convosco. Bendita sois vós entre as mulheres. Bendito é o fruto em vosso ventre, Jesus. Santa Maria, Mãe de Deus, rogai por nós, os pecadores, agora e na hora da nossa morte. Amém. Ave Maria, cheia de graça, o Senhor é convosco. Bendita sois vós entre as mulheres. Bendito é o fruto em vosso ventre, Jesus. Santa Maria, Mãe de Deus, rogai por nós, os pecadores, agora e na hora da nossa morte. Amém. Ave Maria, cheia de graça, o Senhor é convosco. Bendita sois vós entre as mulheres. Bendito é o fruto em vosso ventre, Jesus. Santa Maria, Mãe de Deus, rogai por nós, os pecadores, agora e na hora da nossa morte. Amém.
3: Quarta dor. Maria encontra-se com Jesus a caminho do Calvário. Ao conduzir Jesus, lançaram-lhe mão de um certo Simão de Cirene, que vinha do campo, e o encarregaram de levar a cruz atrás de Jesus. Seguia-o grande multidão de povo e de mulheres que batiam no peito e o lamentavam. Lucas, capítulo 23, a 26 e 27.
1: Pai nosso que estás no céu, santificado seja o vosso nome. Venha a nós ao vosso reino. Seja feita a vossa vontade, assim na terra como no céu. O pão nosso de cada dia nos dai hoje. Perdoai as nossas ofensas, assim como nós perdoamos a quem nos tenha ofendido. E não nos deixeis cair em tentação, mas livrai-nos do mal. Amém.
2: Ave Maria, cheia de graça, o Senhor é convosco. Bendita sois vós entre as mulheres. Bendito é o fruto em vosso ventre, Jesus. Santa Maria, Mãe de Deus, rogai por nós, os pecadores, agora e na hora da nossa morte. Amém. Ave Maria, cheia de graça, o Senhor é convosco. Bendita sois vós entre as mulheres. Bendito é o fruto em vosso ventre, Jesus. Santa Maria, Mãe de Deus, rogai por nós, os pecadores, agora e na hora da nossa morte. Amém. Ave Maria, cheia de graça, o Senhor é convosco. Bendita sois vós entre as mulheres. Bendito é o fruto em vosso ventre, Jesus. Santa Maria, Mãe de Deus, rogai por nós, os pecadores, agora e na hora da nossa morte. Amém. Ave Maria, cheia de graça, o Senhor é convosco. Bendita sois vós entre as mulheres. Bendito é o fruto em vosso ventre, Jesus. Santa Maria, Mãe de Deus, rogai por nós, os pecadores, agora e na hora da nossa morte. Amém. Ave Maria, cheia de graça, o Senhor é convosco. Bendita sois vós entre as mulheres. Bendito é o fruto em vosso ventre, Jesus. Santa Maria, Mãe de Deus, rogai por nós, os pecadores, agora e na hora da nossa morte. Amém. Ave Maria, cheia de graça, o Senhor é convosco. Bendita sois vós entre as mulheres. Bendito é o fruto em vosso ventre, Jesus. Santa Maria, Mãe de Deus, rogai por nós, os pecadores, agora e na hora da nossa morte. Amém. Ave Maria, cheia de graça, o Senhor é convosco. Bendita sois vós entre as mulheres. Bendito é o fruto em vosso ventre, Jesus. Santa Maria, Mãe de Deus, rogai por nós, os pecadores, agora e na hora da nossa morte. Amém.
3: Quinta dor. Maria permanece junto à cruz do seu filho. Junto à cruz de Jesus estavam de pé sua mãe, a irmã de sua mãe, Maria de Cleófas, e Maria Madalena. Vendo a mãe e perto dela, o discípulo a quem amava disse para Jesus, a mãe: Mulher, eis aí o teu filho. Depois disse para o discípulo: Eis aí a tua mãe. João, capítulo 19, 15 a 27.
1: Pai nosso que estás no céu, santificado seja o vosso nome. Venha a nós ao vosso reino. Seja feita a vossa vontade, assim na terra como no céu. O pão nosso de cada dia nos dai hoje. Perdoai as nossas ofensas, assim como nós perdoamos a quem nos tenha ofendido. E não nos deixeis cair em tentação, mas livrai-nos do mal. Amém.
2: Ave Maria, cheia de graça, o Senhor é convosco. Bendita sois vós entre as mulheres. Bendito é o fruto em vosso ventre, Jesus. Santa Maria, Mãe de Deus, rogai por nós, os pecadores, agora e na hora da nossa morte. Amém. Ave Maria, cheia de graça, o Senhor é convosco. Bendita sois vós entre as mulheres. Bendito é o fruto em vosso ventre, Jesus. Santa Maria, Mãe de Deus, rogai por nós, os pecadores, agora e na hora da nossa morte. Amém. Ave Maria, cheia de graça, o Senhor é convosco. Bendita sois vós entre as mulheres. Bendito é o fruto em vosso ventre, Jesus. Santa Maria, Mãe de Deus, rogai por nós, os pecadores, agora e na hora da nossa morte. Amém. Ave Maria, cheia de graça, o Senhor é convosco. Bendita sois vós entre as mulheres. Bendito é o fruto em vosso ventre, Jesus. Santa Maria, Mãe de Deus, rogai por nós, os pecadores, agora e na hora da nossa morte. Amém. Ave Maria, cheia de graça, o Senhor é convosco. Bendita sois vós entre as mulheres. Bendito é o fruto em vosso ventre, Jesus. Santa Maria, Mãe de Deus, rogai por nós, os pecadores, agora e na hora da nossa morte. Amém. Ave Maria, cheia de graça, o Senhor é convosco. Bendita sois vós entre as mulheres. Bendito é o fruto em vosso ventre, Jesus. Santa Maria, Mãe de Deus, rogai por nós, os pecadores, agora e na hora da nossa morte. Amém. Ave Maria, cheia de graça, o Senhor é convosco. Bendita sois vós entre as mulheres. Bendito é o fruto em vosso ventre, Jesus. Santa Maria, Mãe de Deus, rogai por nós, os pecadores, agora agora e na hora da nossa morte. Amém.
3: Sexta dor. Maria recebe nos braços o corpo de Jesus deposto da cruz. Chegada a tarde, porque era dia da preparação, isto é, a véspera de sábado, veio José de Arimateia, entrou decidido na casa de Pilatos e pediu o corpo de Jesus. Pilatos, então, deu o cadáver a José, que o retirou da cruz. Mateus 15:42.
1: Pai nosso que estás no céu, santificado seja o vosso nome. Venha a nós ao vosso reino. Seja feita a vossa vontade, assim na terra como no céu. O pão nosso de cada dia nos dai hoje. Perdoai as nossas ofensas, assim como nós perdoamos a quem nos tenha ofendido. E não nos deixeis cair em tentação, mas livrai-nos do mal. Amém.
2: Ave Maria, cheia de graça, o Senhor é convosco. Bendita sois vós entre as mulheres. Bendito é o fruto em vosso ventre, Jesus. Santa Maria, Mãe de Deus, rogai por nós, os pecadores, agora e na hora da nossa morte. Amém. Ave Maria, cheia de graça, o Senhor é convosco. Bendita sois vós entre as mulheres. Bendito é o fruto em vosso ventre, Jesus. Santa Maria, Mãe de Deus, rogai por nós, os pecadores, agora e na hora da nossa morte. Amém. Ave Maria, cheia de graça, o Senhor é convosco. Bendita sois vós entre as mulheres. Bendito é o fruto em vosso ventre, Jesus. Santa Maria, Mãe de Deus, rogai por nós, os pecadores, agora e na hora da nossa morte. Amém. Ave Maria, cheia de graça, o Senhor é convosco. Bendita sois vós entre as mulheres. Bendito é o fruto em vosso ventre, Jesus. Santa Maria, Mãe de Deus, rogai por nós, os pecadores, agora e na hora da nossa morte. Amém. Ave Maria, cheia de graça, o Senhor é convosco. Bendita sois vós entre as mulheres. Bendito é o fruto em vosso ventre, Jesus. Santa Maria, Mãe de Deus, rogai por nós, os pecadores, agora e na hora da nossa morte. Amém. Ave Maria, cheia de graça, o Senhor é convosco. Bendita sois vós entre as mulheres. Bendito é o fruto em vosso ventre, Jesus. Santa Maria, Mãe de Deus, rogai por nós, os pecadores, agora e na hora da nossa morte. Amém. Ave Maria, cheia de graça, o Senhor é convosco. Bendita sois vós entre as mulheres. Bendito é o fruto em vosso ventre, Jesus. Santa Maria, Mãe de Deus, rogai por nós, os pecadores, agora e na hora da nossa morte. Amém.
3: Sétima dor. Maria leva ao sepulcro o corpo de Jesus à espera da ressurreição. Os discípulos tiraram o corpo de Jesus e envolveram em faixas de linho com aromas, conforme era o costume de sepultar os judeus. Havia perto do local onde fica crucificado um jardim. E no jardim, um sepulcro novo, onde ninguém ainda fora depositado. Foi ali que puseram Jesus. João, versículo 9, capítulos 40 a 42.
1: Pai nosso que estás no céu, santificado seja o vosso nome. Venha a nós ao vosso reino. Seja feita a vossa vontade, assim na terra como no céu. O pão nosso de cada dia nos dai hoje. Perdoai as nossas ofensas, assim como nós perdoamos a quem nos tenha ofendido. E não nos deixeis cair em tentação, mas livrai-nos do mal. Amém.
2: Ave Maria, cheia de graça, o Senhor é convosco. Bendita sois vós entre as mulheres. Bendito é o fruto em vosso ventre, Jesus. Santa Maria, Mãe de Deus, rogai por nós, os pecadores, agora e na hora da nossa morte. Amém. Ave Maria, cheia de graça, o Senhor é convosco. Bendita sois vós entre as mulheres. Bendito é o fruto em vosso ventre, Jesus. Santa Maria, Mãe de Deus, rogai por nós, os pecadores, agora e na hora da nossa morte. Amém. Ave Maria, cheia de graça, o Senhor é convosco. Bendita sois vós entre as mulheres. Bendito é o fruto em vosso ventre, Jesus. Santa Maria, Mãe de Deus, rogai por nós, os pecadores, agora e na hora da nossa morte. Amém. Ave Maria, cheia de graça, o Senhor é convosco. Bendita sois vós entre as mulheres. Bendito é o fruto em vosso ventre, Jesus. Santa Maria, Mãe de Deus, rogai por nós, os pecadores, agora e na hora da nossa morte. Amém. Ave Maria, cheia de graça, o Senhor é convosco. Bendita sois vós entre as mulheres. Bendito é o fruto em vosso ventre, Jesus. Santa Maria, Mãe de Deus, rogai por nós, os pecadores, agora e na hora da nossa morte. Amém. Ave Maria, cheia de graça, o Senhor é convosco. Bendita sois vós entre as mulheres. Bendito é o fruto em vosso ventre, Jesus. Santa Maria, Mãe de Deus, rogai por nós, os pecadores, agora e na hora da nossa morte. Amém. Ave Maria, cheia de graça, o Senhor é convosco. Bendita sois vós entre as mulheres. Bendito é o fruto em vosso ventre, Jesus. Santa Maria, Mãe de Deus, rogai por nós, os pecadores, agora e na hora da nossa morte. Amém.
0: Oração final. Nós vos louvamos, Santa Maria, Mãe fiel junto à cruz do Filho. Bendita sois vós, Rainha dos Mártires, associada à paixão de Cristo. Vós tornastes nossa mãe, sinal de esperança em nosso caminho. Amém. Ladainha de Nossa Senhora das Dores, Senhor, tende piedade de nós. Senhor, tende piedade de nós. Cristo, tende piedade de nós. Cristo, tende piedade de nós. Jesus Cristo, ouvi-nos. Jesus Cristo, atendei-nos. Deus Pai, que estás no céu, tende piedade de nós. Deus Filho, Redentor do mundo, tende piedade de nós. Espírito Santo, Paráclito, tende piedade de nós. Trindade Santa, que sois um só Deus, tende piedade de nós. Mãe de Jesus crucificado, rogai por nós. Mãe do coração transpassado, rogai por nós. Mãe do Cristo Redentor, rogai por nós. Mãe dos discípulos de Jesus, rogai por nós. Mãe dos redimidos, rogai por nós. Mãe dos viventes, rogai por nós. Virgem obediente, rogai por nós. Virgem oferente, rogai por nós. Virgem fiel, rogai por nós. Virgem do silêncio, rogai por nós. Virgem da espera, rogai por nós. Virgem da Páscoa, rogai por nós. Virgem da Ressurreição, rogai por nós. Mulher que sofreu o exílio, rogai por nós. Mulher forte, rogai por nós. Mulher corajosa, rogai por nós. Mulher do sofrimento, rogai por nós. Mulher da nova aliança, rogai por nós. Mulher da esperança, rogai por nós. Nova Eva, rogai por nós. Cooperadora na salvação, rogai por nós. Serva da reconciliação, rogai por nós. Defesa dos inocentes, rogai por nós. Coragem dos perseguidos, rogai por nós. Fortaleza dos oprimidos, rogai por nós. Esperança dos pecadores, rogai por nós. Consolação dos aflitos, rogai por nós. Refúgio dos marginalizados, rogai por nós. Conforto dos exilados, rogai por nós. Sustento dos fracos, rogai por nós. Alívio dos enfermos, rogai por nós. Cordeiro de Deus, que tirais os pecados do mundo, perdoai-nos, Senhor. Cordeiro de Deus, que tirais o pecado do mundo, ouvi-nos, Senhor. Cordeiro de Deus, que tirais o pecado do mundo, tende piedade de nós. Oremos. Ó Deus, quisestes que a vida da Virgem Maria fosse marcada pelo mistério da dor. Concedei-nos, vos pedimos, percorrer a seu lado o caminho da fé e unir nossos sofrimentos à paixão de Cristo para nos tornarmos instrumentos de graça e salvação. Protege-nos, Santa Maria e Benigna, e nos acompanhe pelos caminhos da vida. Amém.

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2: 5:19.
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1: Temperatura.
2: Em Turvo e região, 10 graus.
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Oi, cheguei com aquele astral bem sertanejo, trazendo alegria até vocês no desfile da música popular do Brasil. Boas duplas, boas vozes, boas músicas no nosso programa de hoje. Alô, alô, minha gente, alô, alô, pessoal, gente amiga em toda a região, aquele abraço. Estamos iniciando hoje, segunda-feira, dia 22 de junho, o programa Alvorada Sertaneja. Legal, minha gente, aí no clima do sucesso, que gostoso, Imigrantes levando a música brasileira para você que desperta na madrugada e sempre nos dá o prazer, a alegria, a sintonia na nossa programação das 5h30 até as 6h30. Apresentação do seu amigo da madrugada, Edson Cardoso. 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Beleza, minha gente, que bom, como é bom estar aqui levando um abraço, agradecendo essa massa, esse povão sempre nos dando prestígio, a alegria, a sintonia na nossa programação. É muito bom estar aí no aconchego da família sertaneja em toda a região sul catarinense. Iniciando a parte musical do programa, quando são 5 horas mais 26 minutos, Daniel Terra Tombada, Rick Renner, Lágrimas de um Homem e Os Serranos, De Chão Batido. Obrigado, gente. Um abraço. Bom dia, família sertaneja.

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Beleza, minha gente? O que é bom estar no som da Imigrantes, no show da madrugada bem sertaneja. Alô, minha gente. Alô, você que mora distante, está aí acompanhando nosso programa. Nossos amigos aqui de perto também, toda a região, prestigiando, nos dando alegria, o prazer da sintonia em toda a programação da Imigrantes. E de segunda a sexta-feira o nosso encontro é na madrugada, das 5h30 até as 6h30. Agora 5h40. Que legal, minha gente, que bom. Você que está despertando, está ligando seu radinho, descansou bem, está aí se preparando para pegar firme no batente. Obrigado, minha gente. Obrigado, bom dia, toda a família, amigos em toda a região sul. Olha, né, frio de inverno, 10 graus é a temperatura. Que bom, minha gente. Um abraço, então. Você que despertou, nos dando prazer da sintonia. Agora, Tião Carreiro e Pardinho, a viola e o violeiro, Valdir Anzolin, homenageando a família italiana em toda a região sul. Muito bem. A gente agradece a toda a família italiana em toda a região, sempre nos dando o carinho da sintonia. E depois, a pedido aí do nosso amigo Fontanella e o coral lá em Nova Veneza. Alô, Fontanella, tá lá acompanhando nosso programa. Um abraço, obrigado, bom dia. É, grande amigo, ouvinte aí da programação da Imigrantes. Fontanella e o coral, um abraço, obrigado à família de vocês, sempre prestigiando a nossa programação. Ele pediu e vai ouvir o

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3: Agora 5 horas 52 minutos.
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2: Temperatura.
3: Muito bem, a temperatura em Turvo, região, 10 graus.
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Beleza, minha gente? Imigrantes FM 94.1 com o programa Alvorada Sertaneja. Hoje, uma segunda-feira, dia 22 de junho. Agora, 5 horas 55 minutos. 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Beleza, minha gente, que bom, tá aí o nosso encontro agradável de todas as manhãs, levado com muito carinho para você que é nosso ouvinte e nos dá o prazer da sintonia. Na sequência, tá chegando Tonico Tinoco, Adeus Morena, Adeus. E depois, na sequência, Lio e Léo, Berrante de Ouro e João Luiz Correia, Viciado em Vaneirão. Um abraço, obrigado, bom dia, amigo ouvinte, que está aí acompanhando e nos dando o prazer da sintonia.

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Beleza, beleza, minha gente. Olha, agora 6:10. 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

Legal, minha gente, a festa, o som, a alegria, o encontro com você e a música sertaneja, tudo isso e muito mais. Pela Imigrantes FM, o som amigo dos que trabalham e que acompanham a programação da Imigrantes de segunda a sexta-feira. Marciano, dando sequência à parte musical do programa, aquela dos Olhos Negros. Lourenço e Lorival, Menina da Aldeia, e o Garotos de Ouro, Chorando a Saudade. Um abraço, obrigado e bom dia!

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3: Condições do tempo. O tempo é bom em Turvo e região.
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3: Muito bem, minha gente, agora 6 horas 26 minutos e meio. Daqui a pouquinho, 6h40, o programa Mensagem Libertadora. Momento de oração, de reflexão, logo após o Moro Café com Notícias e o Flávio Pescador. Bom dia, imigrantes. Um abraço, minha gente. Obrigado a você que desperta e liga o seu rádio na programação da Imigrantes FM. Bom dia a todos. Cristian e Ralph, Esse Amor Que Me Mata. Depois, Léo Canhote, Robertinho, Esteio da Nação. Um abraço, obrigado e bom dia.

Legal, minha gente, 6 horas 34 minutos e meio. Chegamos no final do programa Alvorada Sertaneja. Programa para hoje, uma segunda-feira, dia 22 de junho. Agradecemos pela sintonia, apresentação de Edson Cardoso, com apoio Laboratório Santa Maria, Avenida Municipal, na cidade de Turvo, com atendimento também no Ermo. 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Obrigado, minha gente. Um abraço. Vem aí o programa Mensagem Libertadora. Logo após o Moro, Café com Notícias e o Flávio Pescador, Bom Dia Imigrantes. Um abraço, obrigado, bom dia e até amanhã, 5h30, no nosso encontro bem sertanejo.

0: Agora é 6:39. Diretamente da Capela Nossa Senhora das Dores, do Seminário Servos de Maria, o Frei João com mensagem libertadora. Alô, Frei, bom dia.
1: Alô, Sr. Edson, bom dia, tudo bem?
0: Tudo bem, Frei, como é que está?
1: Graças a Deus, bem, iniciamos mais um novo dia, esse segundo dia da nossa semana, da 12ª semana do tempo comum. Um bom dia também a todos os nossos irmãos ouvintes que participam conosco todos os dias do nosso programa Mensagem Libertadora, o nosso louvor da manhã. Então vamos iniciar esse novo dia com a nossa tradicional oração do Ângelus. Em nome do Pai, do Filho e do Espírito Santo.
0: Amém.
1: O anjo do Senhor anunciou a Maria.
0: E ela concebeu do Espírito Santo.
1: Ave Maria, cheia de graça, o Senhor é convosco. Bendita sois vós entre as mulheres. E bendito é o fruto do vosso ventre, Jesus.
0: Santa Maria, Mãe de Deus, rogai por nós, pecadores, agora e na hora de nossa morte. Amém.
1: Eis aqui a serva do Senhor.
0: Faça-se-me segundo a sua palavra.
1: Ave Maria, cheia de graça, o Senhor é convosco. Bendita sois vós entre as mulheres. E bendito é o fruto do vosso ventre, Jesus.
0: Santa Maria, Mãe de Deus, rogai por nós, pecadores, agora e na hora de nossa morte. Amém.
1: O Verbo divino se fez carne.
0: E habitou entre nós.
1: Ave Maria, cheia de graça, o Senhor é convosco. Bendita sois vós entre as mulheres. E bendito é o fruto do vosso ventre, Jesus.
0: Santa Maria, Mãe de Deus, rogai por nós, pecadores, agora e na hora de nossa morte. Amém.
1: Rogai por nós, Santa Mãe de Deus,
0: para que sejamos dignos das promessas de Cristo.
1: Oremos. Derramai, Senhor, a vossa graça em nossas almas, a fim de que nós, que pela anunciação do anjo, viemos ao conhecimento da encarnação do vosso Filho, Jesus Cristo, cheguemos por sua paixão e morte à glória da ressurreição. Pelo mesmo Cristo, Senhor nosso.
0: Amém. Frei, temos alguns pedidos de bênção lá para a família do Fontanella e do Coral Nova Veneza. Eles estão acompanhando o programa, pedindo bênção, saúde, toda a família do Fontanella e também a família do Coral. Ainda, bênção, saúde para o Paulo Benhardi e a esposa Salete, família Timbé do Sul, o Silvano de Praia, a esposa Ana Paula, o Rovares e o filho Arthur Turvo, também acompanhando o programa, o Álvaro Miguel e a Tereza, esposa Tereza, Morro do Ermo também, bênção, saúde para eles. A Santina está pedindo bênção para ela, para toda a sua família, para nós aqui da rádio também, para minha família, agradeço. E está pedindo também uma bênção para a nora Mari Salvador, que ontem completou 44 anos, residente em Caxias do Sul. Bênção, saúde a todos que acompanham o programa.
1: Vamos abençoar também todos os nossos irmãos doentes que nesse momento estão em casa ou em tratamento nos hospitais, rezar pelos médicos, enfermeiros, atendentes, para que possam atender muito bem os nossos irmãos doentes. Oremos.

0: nós e meus irmãos, vamos proclamar o nosso Santo Evangelho desta segunda-feira da 10ª semana do Tempo Comum. O Senhor esteja convosco.
1: Ele está no meio de nós.
0: Proclamação do Evangelho de nosso Senhor Jesus Cristo, segundo São Mateus.
1: Glória a vós, Senhor.
0: Naquele tempo disse Jesus aos seus discípulos: não julgueis e não sereis julgados, pois vós sereis julgados com o mesmo julgamento com que julgardes, e sereis medidos com a mesma medida com que medirdes. Porque observas o cisco no olho do teu irmão e não presta atenção na trave que está no teu próprio olho? Ou como podes dizer ao teu irmão: deixa-me tirar o cisco do teu olho, quando tu mesmo tens uma trave no teu? Hipócritas, primeiro tira a trave do teu próprio olho, e então enxergarás bem para tirar o cisco do olho do teu irmão. Palavra da salvação.
1: Glória a vós, Senhor.

Meus irmãos e minhas irmãs, nesta segunda-feira da 10ª semana do Tempo Comum, e em continuação com os ensinamentos de Jesus sobre o seu programa de vida, sobretudo dos capítulos 5, 6 e 7 do Evangelho de São Mateus, hoje iniciamos o capítulo 7º, dos versículos de 1 a 5. A sensação de se ter um cisco no olho, uma coisa muito chata, é o tal do argueiro, e a mesma pessoa pode tirar o cisco do seu próprio olho, banhando os olhos com água na torneira, ou no chuveiro, ou derramando água no olho com um copo. Mas nada de ficar esfregando o olho. Todo cuidado com as mãos sujas, elas podem aumentar o problema, irritando os olhos ou transmitindo doenças. Normalmente, a pessoa precisa de ajuda de alguém para remover o cisco do seu olho. Mas quem vai ajudar tem que estar com as mãos bem lavadas com sabão e precisa identificar onde está o cisco, o argueiro. Tem que olhar bem, abaixando a pálpebra do olho e pedindo à pessoa para mover o olho de um lado para o outro, identificando o cisco, um cílio ou um lixinho, o que seja, precisa ajudar a pessoa a lavar os olhos com água. Não tendo jeito, precisa levar logo no posto de saúde. Nessa experiência tão simples, o argueiro de Jesus, o argueiro, Jesus tira uma lição muito séria. Como podes dizer ao teu irmão: irmão, deixa-me tirar o cisco do teu olho, quando tu tens a trave no teu próprio olho? Achar o defeito, o limite na vida dos outros é bem que é fácil. Difícil é identificar os próprios erros e querer consertá-los. É claro que os outros precisam de nós, da nossa amizade, da nossa proximidade, de nossa correção também. Por isso precisamos estar em condições de ajudar. Mas a ajuda a tirar o cisco do olho do outro ou da outra

0: quem está enxergando bem não é verdade. Por isso precisa estar com a vista prejudicada, como se tivesse uma trave de madeira nela. Não vá se meter a tirar o argueiro do olho do seu irmão. Alguém que chega atrasado todo dia no trabalho não vai poder corrigir o colega que um dia se atrasou. Primeiro cuide de andar no horário. Um pai que chama palavrão na vista dos filhos não tem moral para reclamar de um filho que soltou um palavrão. Primeiro, tira a trave do seu olho para ajudar a tirar o cisco do olho do filho. E aquele outro que não pisa na igreja, mas fica cobrando que os filhos não percam a missa no domingo, isso tudo fica bem claro com o que se recomenda no avião. Se houver uma despressurização, cairão máscaras de oxigênio. Primeiro, você deve colocar a sua própria máscara. Só depois, ajudar quem estiver do seu lado. É preciso estar em condições para ajudar o outro. Assim, meus irmãos e minhas irmãs, Jesus nos convida a fazer um profundo processo da revisão da própria vida. Como está a minha vida? Como está o meu relacionamento com Cristo? Como está o meu compromisso? Como que eu vou gerindo a minha própria vida? Para que depois eu possa também ajudar os outros, ou melhor, a corrigir os demais. Mas Jesus sabe também das nossas boas intenções, sabe do nosso caminho, sabe do nosso percurso. O importante é eu estar coerente com a minha própria vida, com o meu próprio caminho, com a minha própria fé, no nosso caso, de vida cristã. Assim, o caminho será melhor. Na verdade, o testemunho será melhor. É muito importante ter presente que a dimensão da evangelização, primeiro, eu preciso testemunhar. E claro que com o testemunho se evangeliza muito. E fica muito claro, diríamos hoje, a coerência de vida. Que o Senhor nos abençoe para que possamos estar sempre em sintonia com Jesus, estar em sintonia com a palavra de Deus e, sobretudo, com os nossos valores, para que possamos ser um sinal do amor de Deus, do Evangelho e do Reino de Deus e, sobretudo, do nosso testemunho de Jesus. Glória ao Pai, ao Filho e ao Espírito Santo.
1: Como era no princípio, agora e sempre. Amém.

0: Meus irmãos e minhas irmãs, vamos recordar os nossos compromissos desses próximos dias. Hoje, dia 22, 18 horas, missa aqui no seminário. Amanhã, terça-feira, missa no seminário às 18 horas e missa lá no Livramento. Então, vamos recordar que hoje, amanhã é melhor, né? Amanhã, dia 22, 23, a imagem vai sair da comunidade São Felipe, às 18h30, para a comunidade de Nossa Senhora do Livramento. Vamos participar, vamos fazer nossa carreata, vamos estar junto com as nossas comunidades para celebrar este momento importante da nossa vida paroquial e da nossa preparação para a festa da nossa padroeira. Na quarta-feira, a Missa da Saúde, às 15 horas, na matriz, às 18 horas missa no seminário, 19 horas missa no Turvo Baixo e às 19h30 o grupo da Renovação Carismática Católica na matriz. Então vamos preparar a nossa água para fazer assim a nossa bênção e concluir o nosso programa. O Senhor esteja convosco.
1: Ele está no meio de nós.
0: A nossa proteção está no nome do Senhor,
1: que fez o céu e a terra.
0: Oremos. Senhor Deus Todo-Poderoso, fonte em origem de toda a vida, abençoa esta água que vamos usar confiantes para implorar o perdão dos nossos pecados e alcançar a proteção da vossa graça contra toda doença e cilada do inimigo. Concedei a Deus, por vossa misericórdia, jorrem sempre para nós as águas da salvação, a fim de nos aproximarmos de vós com o coração puro e evitarmos todo o perigo do corpo e da alma. Nós vos pedimos a Deus que todos os que dela tomarem e todos os lugares por ela tocados sejam purificados e marcados com a vossa presença. Por Cristo nosso Senhor.
1: Amém.
0: O Senhor esteja convosco.
1: Ele está no meio de nós.
0: Por intercessão de Nossa Senhora da Oração, abençoe-vos o Deus Todo-Poderoso, Pai, Filho e Espírito Santo.
1: Amém.
0: Bom dia a todos. Feliz e abençoado dia aos nossos irmãos e irmãs que participaram conosco do nosso programa Mensagem Libertadora, o nosso louvor da manhã. Bom dia a todos.
1: Bom dia, Frei, e a todos os ouvintes também.

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4: Para Patinhas Supermercado, 3 minutos para as 7 horas.
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4: Para a Cefarma, o tempo é parcialmente encoberto em Turvo.
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Olá, bom dia, tudo bem, tudo tranquilo, tudo Imigrantes FM. Eu estou bem, você também, e nós estamos juntos agora aqui, mais uma vez, em 94,1.

Em Turvo, 7:01, 7:01 em Turvo, o tempo é parcialmente encoberto, já temos alguns raios solares que começam a pintar por aqui, temperatura marcando 9 graus e 8 décimos, 1.011 hectopascais, a pressão atmosférica 93%, a umidade relativa do ar. O nascer do sol está previsto para as 7:11 e o pôr do sol previsto para as 17:29. Para você e com você, estamos iniciando juntos agora com toda a equipe Imigrantes FM a edição de número 6.985, segunda-feira, é inverno no Brasil, 22 de junho de 2026, do meu, do seu, do nosso Café com Notícias. Hoje é o dia do aeroviário, é o dia do economiário, é o dia do orquidófilo e é o dia de levar o cachorro para o trabalho. A todos os aeroviários, aos economiários, aos orquidófilos, parabéns pela passagem do seu dia nesta segunda-feira.

0: segunda-feira que inicia às 7h02, com a informação de que o CTG Vale da Amizade encerrou ontem mais uma edição do seu rodeio com saldo extremamente positivo. Durante os 3 dias do evento, milhares de pessoas passaram pelo parque participando das atividades campeiras artísticas e de confraternização. Segundo o patrão-geral Ricardo Toneto, o evento superou as expectativas da organização. Ele destacou que o bom tempo contribuiu para o grande público e agradeceu a todos os patrocinadores, organizadores, colaboradores e visitantes que ajudaram a fazer do rodeio um grande sucesso. Já o patrão da campeira, Wagner Besbate, também fez um agradecimento especial aos participantes e ressaltou a expressiva presença de tradicionalistas nas provas de laço e demais competições. De acordo com ele, o número de inscrições foi muito positivo, demonstrando a força e a valorização das tradições gaúchas. Na parte artística, o evento também foi bastante prestigiado. As apresentações de dança reuniram mais de 80 invernadas artísticas de várias regiões de Santa Catarina e também do Rio Grande do Sul, proporcionando momentos de cultura, integração e valorização do tradicionalismo. Com grande participação popular e organização elogiada, o rodeio do CTG Vale da Amizade reafirmou a sua importância como um dos principais eventos tradicionalistas da região. Parabéns e obrigado pela parceria com nossa emissora. E vamos aguardar a edição de número 40, que será realizada no próximo ano. Também às 7h04, a segunda-feira, a semana inicia com a informação de que o árbitro Ramon Abate Abel entra em campo novamente em mais uma partida da Copa do Mundo. Ele irá apitar na próxima quarta-feira, dia 24, às 16 horas, horário do Brasil, o confronto entre Suíça e Canadá. Será mais um dia de torcer pelo árbitro que deu show de arbitragem no primeiro confronto que apitou nesta Copa. Sucesso mais uma vez ao grande Ramon Abate Abel. Também às 7h05, a segunda-feira inicia com a informação de que ontem fez um ano do acidente com um balão de turismo em Praia Grande, que deixou 8 mortos e 18 feridos e entrou para a lista das maiores tragédias do balonismo no país. Mesmo após esse período, o caso ainda não teve desfecho judicial e segue sob investigação, enquanto familiares das vítimas continuam cobrando esclarecimentos e também responsabilizações. Atualmente, os procedimentos seguem em sigilo judicial, o que impede a divulgação de detalhes mais aprofundados sobre as linhas investigativas. Agora são 7h06. Confirmando 7:06, esta é a hora.
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0: Vamos ao nosso primeiro contato do dia, da semana. 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Camila Cardoso, bom dia. Tudo bem? Está tudo tranquilo com você, minha amiga?
2: Tudo bem, Moro. Tudo tranquilo.
0: Camila, aqui em Turvo começa a abrir, né, já alguns raios solares. Estamos com uma temperatura que marca agora 9 graus e 9 décimos. 1.011 hectopascais a pressão atmosférica. 93% a umidade relativa do ar neste momento. Os ventos estão soprando a uma velocidade aí de 4 para 5 quilômetros. Temos informações aqui também de que em Jacinto Machado, neste momento, também o tempo está nublado, é frio, tem um ventinho também soprando a uma velocidade mais ou menos parecida com aqui de Turvo. Então eu pergunto para você, qual é a expectativa para esta segunda-feira, minha amiga?
2: Então, Mora, segunda-feira está iniciando, né, com o tempo parcialmente nublado pela região, né, então o sol aparece meio a nuvens, né?
0: Sim.
2: Claro que amanhecer ainda está somente alguns raios solares, como tu mencionou, mas, assim, daqui a pouco já vai fechar o tempo mesmo, então é mais agora nessa primeira parte da manhã, até ali 9, 10 horas, exagerando, né?
0: Sim.
2: Então a gente está com a frente fria bem rápida ali pelo Rio Grande do Sul, ela já está trazendo chuva, trovoadas nas áreas do norte gaúcho, inclusive, e essas nuvens já estão chegando para nós aqui no sul do estado. Então, por mais que o tempo tenha, parece que o tempo está firme, daqui a pouco o tempo já vai instabilizar com a chegada dessa frente fria que deve trazer condições para chuva, e essa chuva vem associada a trovoadas, agora mais entre o final da manhã e o período da tarde, devendo se afastar rapidamente até o período da noite.
0: Sim.
2: Então hoje é um dia bastante mesclado, realmente. A gente tem de tudo um pouco para acontecer por aqui, porque o tempo amanheceu relativamente estável, parcialmente nublado, com aberturas de sol. Ao longo da manhã as nuvens se aproximam e a chuva deve chegar entre o final da manhã e o período da tarde, podendo vir associada a algumas trovoadas com virada do vento para o quadrante sul. Nessa virada do vento para o quadrante sul, eu chamo atenção principalmente para as áreas da encosta da serra, que pode ter algumas rajadas mais intensas,
0: sim,
2: as quais podem passar dos 70 km por hora. Tem alguns pontos clássicos do sul do estado que sempre venta, como ali por Siderópolis, por exemplo, que deve passar disso, né?
0: Sim.
2: Mas, no geral, vocês vão perceber que à tarde esse vento sul pode acabar incomodando aí, vindo com rajadas mais fortes. A frente fria se afasta e aí a temperatura despenca no período da noite. Então hoje a tendência é que fique mais frio em direção ao período da noite.
0: Muito bem. Tem o nosso ouvinte aqui que está dizendo que bom dia, Moura, amanheceu com nuvens vermelhas, sinal de chuva. Então foi isso que você comentou conosco anteriormente, né? Mais ou menos é por
2: exatamente
0: aí. Tá certo então, né? Bom, nós tivemos ali um final de semana que você cantou a pedra de leitinho, né? O dia mais aproveitável realmente foi no domingo. Ontem tivemos um céu azul de brigadeiro, né? Pela parte da manhã, inclusive, fiz transmissão esportiva. Um sol e um sol bem quente, né? Muita gente, inclusive, tirou blusas, enfim, também casacões e tal, e ficou somente de camisa, de manga curta, né? E realmente, então, aconteceu isso. E você está trazendo, então, a informação de que nós vamos ter chuva por aí. Então, já aproveitando a deixa, qual é a expectativa, então, para os próximos dias? Ainda se mantém aquele quadro de que nós vamos ter um frio forte aí para a quarta e também a quinta-feira?
2: Exatamente. Na verdade, o frio já é intenso amanhã.
0: Amanhã?
2: O pior, exatamente. O que o pior desse frio é na quarta e na quinta.
0: Uhum.
2: Mas isso não quer dizer que amanhã não seja frio também.
0: Tá.
2: Porque, na verdade, quarta e quinta-feira devem ser os dias mais frios do ano até o momento.
0: Certo.
2: Porque realmente é uma massa de ar frio a mais intensa do ano até agora. Por que que eu falo até agora? Porque já tem modelo sinalizando que essa massa tem outra massa de ar começo de julho. É claro que não é todos os modelos, é apenas um.
0: Uhum.
2: Mas já tem um modelo aí simulando um ar frio ainda mais intenso a semana que vem. Agora é começo de julho ali.
0: Sim.
2: Especificamente eu vou olhando a data, às vezes eu acabo me perdendo.
0: Julho começa na quarta-feira, dia 1º, tá?
2: Então ali por talvez o primeiro final de semana de julho, se nada mudar, também vai ter outra massa de ar rigoroso. Se nada mudar, porque tem modelo que não está concordando com essa simulação.
0: Certo.
2: Então, assim, Moro, realmente a temperatura despenca, literalmente despenca, fica muito baixa. Mesmo com a presença do sol, a temperatura não passa dos 17 graus nas tardes, de terça, quarta, quinta, sexta. E as manhãs de terça é frio, mas não é tão rigoroso, mínimas de 6, 7 graus.
0: Tá.
2: Mas aí na quarta, na quinta, na sexta, as mínimas vão ficar próximas de 0 a 2 graus no sul do estado. Claro, ali São José dos Ausentes, negativo, com certeza, ali Timbé do Sul também, mas na média, entre 0 e 2 graus na quarta, na quinta e na sexta. E aí esse ar frio, enfraquecendo, mas ainda frio, no amanhecer do sábado.
0: Certo.
2: Então a diferença é a intensidade do frio, porque frio vai estar todos os dias.
0: Todos,
2: né?
0: Os
2: então,
0: dias, né?
2: Quarta, quinta e sexta vão ser manhãs muito geladas, né? Então quem sai agora bem cedo para trabalhar, acorda bem cedo, vai acabar sentindo mais.
0: Perfeito, muito bem. Então, manhãs geladas estão vindo por aí, então, para essa semana e já também para o início do mês de julho, né?
2: É, se nada mudar, né? O mês de julho é uma expectativa que a gente tem, né? Tem que acompanhar, ver se vai se manter assim.
0: Muito bem, perfeito, então. Terça-feira deve chover em Jacinto Machado?
2: Não, a chuva é só agora de tarde mesmo, começo da noite.
0: Perfeito.
2: É só poucas horas mesmo. Aí terça, quarta, quinta, sexta, sábado não tem chuva. Tem chuva lá no domingo, dia 28.
0: Ok, então, perfeito, então. Então tá aí a previsão já para os próximos dias também, né? Também estou recebendo imagens também do céu vermelho, né, em Araranguá, também de outros municípios aqui que eu estou recebendo, então, já as imagens, então, que os ouvintes estão nos enviando, portanto, neste amanhecer aqui na nossa região. Para fechar o primeiro boletim da Kabila, vamos falar sobre as condições, então, para o mar, minha amiga.
2: Então, amor, no mar a gente tem virada do vento para o quadrante sul, né? Esse vento vem com rajadas que superam facilmente aí a casa dos 50 km por hora. Até mais do que isso, podem chegar a casa dos 60, 70. Então, o vento chama atenção hoje para as condições dos balneários. Na verdade, não só para os balneários, é para vocês também. E aí isso deve manter a agitação marítima com ondulação aí que inicia na faixa de 1 metro, 1 metro e pouco, mas deve finalizar o dia na faixa de 2, justamente em função da virada desse vento.
0: Muito bem. Kabila Cardoso, muito obrigado pela sua participação. Você vai retornar na programação da Imigrantes FM hoje aqui, né? Às 11h30, também 15 para as 6 da tarde. Amanhã, terça, a gente aguarda a sua volta aqui no nosso café. Tá certo, minha amiga?
2: Certo, um abraço.
0: Um abraço, bom dia, ótima semana para a Kabila Cardoso, que atualizou as informações, então, da previsão do tempo. Neste momento também estou recebendo informações aqui que tem sol na Serra da Rocinha, uma foto bem bonita aqui, uma imagem, né, da Serra da Rocinha, então, bem bonita, então, com certeza aqui, essa imagem que estou recebendo neste momento, então, da Serra da Rocinha. Obrigado aos nossos ouvintes que estão interagindo. Chove em Torres, também a informação que eu recebo neste momento também de ouvintes que estão interagindo conosco aqui, né? E ouvintes que enviam mensagem e áudio para a gente não consegue ouvir neste momento pelo WhatsApp aqui da nossa emissora. Você ouviu, então, a previsão do tempo aqui no Café com Notícias.
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Agora são 7 horas e 18 minutos, 7 e 18. Temperatura marcando 9 graus e 9 décimos, em ligeira elevação. Segunda-feira, 22 de junho de 2026, edição 6.985 do Café com Notícias.

0: E a segunda-feira também inicia com a informação de que o ex-prefeito João Rodrigues, do PSD, adversário do governador Jorginho Melo na disputa pelo governo, minimizou os efeitos das declarações dos prefeitos César César, do MDB, de Araranguá, e Vaguinho Espíndola, do PSD, interpretadas como sinalizações de apoio ao governador. Ele disse que os dois apenas foram educados. Em Araranguá, durante cerimônia oficial na última sexta-feira, o prefeito disse: Deus lhe pague, governador, porque o povo de Araranguá vai lhe pagar nas urnas. Em Criciúma, durante a entrega do último trecho do anel de contorno viário, o prefeito Vaguinho afirmou: eu já disse àqueles que fazem parte do meu partido, do meu projeto político, vocês não vão ver o prefeito Vaguinho falando do governador ou outra coisa que não seja muito obrigado. As declarações repercutiram em todo o estado, entendidas como indicativo de apoio ao governador. Vaguinho e César são prefeitos das principais cidades da região que estão alinhados ao grupo de campanha de João. Mas João tratou de minimizar os gestos. No último sábado, durante o Granitaço, evento do MDB de Tubarão, João Rodrigues disse que foram apenas gestos de educação e prefeito. Sobre César César, ele disse: o prefeito César é um homem equilibrado. Foi uma manifestação de respeito à figura do governador, eu faria o mesmo. E mesmo candidato, eu não vou maltratar, não vou desacatar e não preciso agredir o governador. Sobre Vaguinho, João disse: confunde educação com declaração de apoio. Ele foi educado num ato de inauguração ou de um convênio. O prefeito não pode atacar o governador. Ele disse muito obrigado por aquilo que foi feito ao município. César foi reeleito em 2024 com mais de 83% dos votos, tem o comando absoluto do MDB em Araranguá e influência no partido na MESC. Vaguinho fez com 49,33% dos votos em 2024 e enfrenta problemas internos no PSD, especialmente com o ex-prefeito Clésio Salvaro, de quem foi secretário e de quem teve apoio na eleição, mas que faz críticas nos bastidores praticamente desde a sua posse. E antes do intervalo comercial, já que estamos falando em candidaturas ao governo do estado, o lutador e empresário Marcelo Brigadeiro, do Missão, surpreendeu a todos ontem ao anunciar que estava retirando a sua pré-candidatura ao governo do estado. Uma fonte ligada ao seu partido informou que hoje, às 14 horas, ele fará uma live. Os pré-candidatos do Missão não foram informados sobre os motivos da decisão de retirar a pré-candidatura e estão na expectativa sobre o que será dito por Brigadeiro. Agora são 7 horas e 22 minutos, 7h22. Intervalo comercial na volta. Mercado agrícola, indicador econômico, manchetes dos jornais e os destaques do plantão policial. Café com Notícias volta já.
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4: Agora são 7 horas e 27 minutos, 7h27. Nesta data, há 40 anos atrás, em 1986, acontecia o famoso gol da Mão de Deus, marcado por Diego Maradona nas quartas de final da partida da Copa do Mundo FIFA 1986 entre Argentina e Inglaterra, causando muita polêmica. Mais tarde, isso foi seguido, né, pelo gol do século. A Argentina venceu por 2-1 e depois venceu também a Copa do Mundo, né? Foi La Gol de Dio. Da Mão de Deus, portanto, marcado pelo Diego Maradona há 40 anos atrás, em 1986. No indicador econômico, a caderneta de poupança rende hoje 0,6698. Amanhã, dia 23, o rendimento será o mesmo, 0,6698. 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
4: 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Mercado do arroz entra em uma fase de atenção diante do ritmo de saída do produto e da percepção de excesso de oferta acumulada nos últimos meses. Segundo Sérgio Cardoso, diretor de operações na Itaob Representações, os dados mais recentes do IRGA indicam que 3 milhões e 240 mil toneladas em base e casca foram beneficiadas e movimentadas no Rio Grande do Sul entre janeiro e maio de 2026. O volume representa uma média mensal de 647 mil toneladas no período. Quando considerado o atual ano safra, entre março e maio, a média sobe para 688 mil toneladas por mês, reforçando a leitura de que o arroz segue deixando a cadeia em ritmo relevante. O indicador não se limita às exportações. Ele reúne as saídas das indústrias para o mercado interno, outros estados e também para o exterior. Por isso, os números ajudam a dimensionar a velocidade de absorção do produto, além de colocar em risco E os números ajudam, então, além de colocar em perspectiva o debate sobre estoques elevados e dificuldades de comercialização. Embora a indústria ainda enfrente obstáculos para repassar preços ao varejo e preservar imagens, a movimentação registrada pode ajudar a explicar a menor disponibilidade de determinados lotes e os sinais de recuperação nas cotações do arroz em casca. A análise sugere que o setor precisa observar não apenas o tamanho da produção, mas também a velocidade com que o cereal é absorvido. O acompanhamento dos estoques, das exportações e dos dados de consumo nos próximos meses será decisivo para avaliar se a percepção de sobra corresponde ao comportamento real do mercado. As informações foram divulgadas na rede social LinkedIn. A semana encerrou com o preço da saca do cereal aqui na região se mantendo em R$ 55,00, enquanto que o indicador CPEA Irga, Rio Grande do Sul, fechou na última sexta-feira em R$ 59,37 em estabilização. Você ouviu o Mercado Agrícola aqui no nosso Café com Notícias.
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27 minutos estão faltando para as 8. Tempo permanece parcialmente encoberto em Turvo. 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Vai atualizar as manchetes, os títulos dos jornais que estão circulando nesta segunda-feira.

manchete do Tribuna de Notícias da cidade de Criciúma. O NESC comemora nesta segunda-feira 58 anos de fundação.

Correio do Sul, da cidade de Sombrio-Ã. Governo do Estado inaugura 3 grandes obras de pavimentação em Araranguá. É, também na capa do Correio do Sul, mulher condenada por estupro de vulnerável é presa na cidade de Araranguá. Também ainda...

0: Notícias do dia da Grande Florianópolis. Falta de diálogo trava o transporte marítimo na Grande Florianópolis. 0 hora, Porto Alegre. 8 em cada 10 construtoras relatam dificuldade para contratar mão de obra. Correio Brasiliense, de La Espriella, vence eleição na Colômbia. O Globo, nova jornada de 40 horas vai elevar gastos no setor público. Estado de São Paulo, direita radical chega ao poder na Colômbia com o apoio de Trump. E a Folha de São Paulo, colombianos elegem ultradireitista Espriella, diz apuração preliminar. São então as manchetes, títulos dos jornais que estão circulando hoje para a NetVale, a melhor internet banda larga da região. Daqui a pouco vamos atualizar aqui para Piazza Cor, seguros e também contabilidade, os destaques do plantão policial. Vamos atualizar então a manchete, né? Já divulgada que a Polícia Militar prendeu em Araranguá uma mulher condenada por estupro de vulnerável. Também ainda vamos atualizar uma outra informação do setor policial de que uma discussão de casal termina com ameaça de morte e prisão em Nova Veneza. Perseguição policial em Maracajá termina com apreensão de simulacro de arma de fogo, drogas e moto adulterada. Incêndios mobilizam bombeiros e destroem edificações em Jacinto Machado e Santa Rosa do Sul. Tentativa de homicídio é registrada em Sombrio. Briga em bar termina com uma pessoa presa e um homem ferido. 2 casos de abuso são registrados no mesmo dia em Araranguá. Um dos suspeitos é o próprio pai da vítima. Ainda, homem é preso após operação da Polícia Civil por ameaça e disparos de arma de fogo na cidade de Meleiro. Também, em Meleiro, homem de 50 anos é preso para cumprir pena de mais de 15 anos em regime fechado. E aqui em Turvo, motociclista embriagado é preso pela Polícia Militar após trafegar em zigue-zague. Daqui a pouco, então, nós vamos atualizar essas e outras informações do setor policial para esta segunda-feira, numa informação de Piazza Cor, seguros e também contabilidade. 21 para as 8, o Café com Notícias volta já.
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1: Temperatura.
0: Para o Dr. Victor Rodrigues, agora 10 graus e 4 décimos.
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Fechado. Um homem, 58 anos, foi preso por embriaguez ao volante. Também no, na última semana, no em Linha Acontece Turvo. A ocorrência teve início após denúncias de que um motociclista estaria conduzindo de forma perigosa pela via. Durante buscas, a guarnição localizou a motocicleta e constatou que o condutor trafegava em zigue-zague, invadindo a pista contrária e saindo da via em diversos momentos. Ao receber ordem de parada, o motociclista não obedeceu imediatamente, parando apenas ao chegar em sua residência. No momento da parada, ele perdeu o equilíbrio e caiu sem sofrer lesões. Segundo a PM, o homem apresentava sinais evidentes de embriaguez, como hálito etílico, fala arrastada e dificuldade para caminhar. Ele também admitiu ter ingerido bebida alcoólica. Submetido ao teste do etilômetro, foi registrado um índice de 1,11 miligramas de álcool por litro de ar alveolar, valor que configura crime de trânsito. Diante dos fatos, o condutor recebeu voz de prisão, sendo encaminhado à Central de Polícia Civil de Araranguá para os procedimentos cabíveis. Além da prisão, foram adotadas as medidas administrativas de trânsito pertinentes. A motocicleta foi liberada para um condutor devidamente habilitado. Polícia Militar de Meleiro cumpriu na tarde do último sábado mandado de prisão contra um homem de 50 anos em Sapiranga. De acordo com a PM, o mandado foi expedido com base no artigo 214 do Código Penal, restando ao condenado o cumprimento de uma pena de 15 anos, 3 meses, 15 dias de reclusão em regime fechado. Após ser localizado e abordado pelos policiais, ele recebeu voz de prisão no local. Em seguida, foi conduzido ao Presídio Regional de Araranguá, onde está à disposição da Justiça para o cumprimento da pena. A ação foi realizada pela guarnição da PM de Meleiro durante diligências no município.

Uma perseguição policial mobilizou equipes da Polícia Militar ontem à tarde em Maracajá. A ocorrência terminou com a apreensão de um simulacro de arma de fogo, entorpecentes e uma motocicleta com sinais identificadores adulterados. De acordo com a PM, a guarnição do Tático realizava rondas pela Vila Beatriz quando avistou uma motocicleta Honda CG 125 Fan preta transitando sem placa de identificação e sem os retrovisores obrigatórios. Ao perceber a presença da viatura, o condutor demonstrou nervosismo e fugiu em alta velocidade, desobedecendo a ordem de parada. Durante o acompanhamento, os policiais observaram que o passageiro carregava junto à cintura um objeto com características semelhantes às de uma arma de fogo. Conforme a PM, ao notar a aproximação da guarnição, o suspeito passou a segurar o objeto com ambas as mãos, aumentando a suspeita de que estivesse armado. Na tentativa de escapar, os ocupantes da motocicleta cometeram diversas infrações de trânsito, transitando pela contramão sobre calçadas e colocando em risco pedestres e motoristas. Segundo a polícia, os suspeitos chegaram a quase atropelar crianças durante a fuga. Após percorrer diversas ruas da cidade, a motocicleta entrou no pátio de uma residência. Os policiais mantiveram contato visual com os envolvidos e observaram quando um deles dispensou sobre um sofá um objeto semelhante a uma arma de fogo. Em seguida, ele correu para os fundos do imóvel e fugiu em direção a uma área de mata. Com o apoio da guarnição K9, um dos envolvidos, 18 anos, foi localizado e abordado. Segundo o suspeito, conseguiu fugir e não foi encontrado. Durante as buscas no interior da residência, os policiais encontraram um simulacro de arma de fogo, aproximadamente 5 gramas de maconha e uma pequena porção de haxixe. Ainda conforme a PM, o jovem abordado apresentou comportamento hostil durante a ocorrência, resistindo às determinações policiais e proferindo ofensas contra os agentes. Na verificação da motocicleta utilizada na fuga, os policiais constataram que o veículo possuía sinais identificadores adulterados com numeração do chassi e do motor raspadas, além de outros elementos de identificação comprometidos. O suspeito detido, juntamente com a motocicleta e os materiais apreendidos, foi encaminhado à Central de Polícia Civil de Araranguá para os procedimentos legais cabíveis.

0: 11 minutos estão faltando para as 8 horas. Duas ocorrências de incêndio registradas entre a noite de sábado e a manhã de ontem mobilizaram equipes do Corpo de Bombeiros no extremo sul catarinense. As chamas destruíram uma residência em Jacinto Machado e um galpão em Santa Rosa do Sul. Apesar dos danos materiais, ninguém ficou ferido. A primeira ocorrência foi registrada por volta de 21 horas e 15 minutos do último sábado na Estrada Geral de Serra da Pedra, Jacinto Machado. No local, os bombeiros atenderam um incêndio em uma edificação unifamiliar mista de dois pavimentos e aproximadamente 50 metros quadrados. Quando a guarnição chegou ao endereço, o incêndio já estava em fase de declínio, mas as chamas haviam consumido quase integralmente a edificação em ambos os pavimentos. Apenas parte da estrutura do telhado permanecia de pé, já com colapso parcial. Já por volta das 7 horas da manhã de ontem, a guarnição foi novamente acionada, desta vez para atender um incêndio em um galpão localizado no bairro Glorinha, Santa Rosa do Sul, próximo a uma residência e na Estrada Geral. Ao chegarem no local, os bombeiros confirmaram a ocorrência e constataram que o fogo encontrava-se em fase de diminuição. Após a avaliação da cena e o gerenciamento dos riscos, foi realizado o combate direto às chamas com uma linha de ataque. Na sequência, a equipe efetuou o resfriamento da estrutura e acessou o interior do galpão para executar o trabalho de rescaldo. Nove minutos para as 8 horas, uma tentativa de homicídio registrada na tarde do último sábado mobilizou a polícia militar no bairro Guarita Sombrio. Homem de 37 anos foi ferido com uma facada nas costas durante uma briga em um bar, enquanto o autor do golpe, um senhor de 68 anos, acabou preso em flagrante. Segundo a PM, a ocorrência foi atendida por volta de 16 horas. Ao chegarem ao estabelecimento, os policiais foram informados por testemunhas de que a vítima já havia sido conduzida ao Hospital Dom Joaquim pelo proprietário do local em razão dos ferimentos sofridos durante a agressão. No hospital, os militares constataram que o homem apresentava uma perfuração provocada por faca na região das costas, próximo ao pulmão. Informações médicas preliminares apontam que a arma utilizada possuía aproximadamente 15 centímetros de lâmina, tendo penetrado cerca de 10 centímetros no corpo da vítima. Apesar da gravidade do ferimento, o homem permaneceu internado em estado estável e passou por exames complementares para avaliação da lesão. Dois casos de abuso registrados no último sábado mobilizaram autoridades policiais de Araranguá e causaram indignação pela gravidade das denúncias. As ocorrências foram registradas na central de plantão policial e serão encaminhadas para investigação da Delegacia de Proteção à Criança, Adolescente, Mulher e Idoso de Araranguá. O primeiro caso veio à tona durante a manhã de sábado, quando uma mulher procurou a polícia para denunciar que sua filha, de 18 anos, portadora de transtornos de saúde mental, em tratamento e considerada incapaz, teria sido vítima de abuso por parte de um homem que frequentava a residência da família. Conforme relato, a jovem contou que o suspeito aproveitava-se de sua condição de vulnerabilidade para cometer os abusos que eram realizados quando os pais saíam para trabalhar. A família informou que desconhece a identidade do autor. Já a segunda ocorrência foi registrada também no sábado, mas refere-se a um fato ocorrido durante a madrugada em uma comunidade do interior de Araranguá. A vítima, uma jovem de 21 anos, relatou que por volta de 2 horas da manhã houve uma queda de energia na residência. Ela chamou a irmã e o pai para verificar a situação. Posteriormente, a irmã retornou ao quarto para dormir, enquanto a jovem permaneceu sentada no sofá da sala. Por volta de 4 horas da manhã, segundo a denúncia, o pai sentou-se ao lado da filha, deitou-se em seu colo e passou a tocá-la, sem consentimento. Abalada, ela saiu chorando e se trancou no quarto. Ainda conforme o relato, o suspeito foi dormir e pela manhã, após tomar conhecimento que os familiares já sabiam do ocorrido, deixou a residência de carro em direção à cidade de Criciúma. São informações, portanto, do setor policial aqui no nosso Café com Notícias para esta manhã de segunda-feira. 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
0: Agora faltam 5 minutos para as 8, 5 para as 8. Vamos falar, fazer um intervalo comercial. Daqui a pouquinho a gente vai retornar, né, com mais informações para esta segunda-feira.
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2: Agora pontualmente 8 horas, daqui a pouquinho aqui no nosso Café com Notícias, nós vamos falar a respeito de mais uma edição do Vale Race, corrida de rua. Daqui a pouquinho, então, a gente traz mais detalhes, mas agora a gente vai trazer detalhes também sobre o arraiar de ofertas da Comercial Carlesse. 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
2: Valeu, um abraço, bom dia, Fabiana.
6: Bom dia para todos os ouvintes, uma ótima semana e um ótimo final de mês aí já do mês de junho.
2: Valeu, muito obrigado.
6: Tchau,
2: tchau. Tchau para você também. São 8:03, foi a Fabiana então, trazendo informações do Arraiá da Comercial Carless, Casa e também Construção. 8:13 então, intervalo comercial, já já a gente vai trazer mais informações, destaques aqui nesta segunda-feira no Café com Notícias e também daqui a pouquinho temos informações esportivas, né? O Amigos do Rock lá em Ermo conquistou ontem o bicampeonato municipal e o Das Antigas derrotou a equipe do Motivação em Sombrio e também conquistou o título municipal lá de Sombrio pela primeira vez. Daqui a pouquinho, então, a gente atualiza as informações esportivas, além, é lógico, de todas as informações do placar esportivo do final de semana. 8:04, o café volta já.
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0: Bem, agora são 8 horas e mais 9 minutos, 8 e 9. Estamos de volta com o nosso Café com Notícias. Manhã, então, de segunda-feira, o nosso programa hoje tem a edição de número 6.985. É inverno no Brasil, né? Hoje é o dia do aeroviário, também é o dia do economiário, é o dia do orquidófilo e hoje é o dia de levar o cachorro para o trabalho, viu? Então, hoje tem que levar o cachorrinho também para o seu trabalho nesta manhã de segunda-feira. E hoje também é dia da gente falar mais uma vez de corridas, porque eu estou aqui com o Helder e também com a Amanda, são corredores, né? E a gente vai falar sobre mais um Vale Racer, com certeza, aqui no nosso programa. Bom dia, Helder, seja bem-vindo mais uma vez ao nosso café.
1: Bom dia, Pinho, obrigado à Rádio Imigrantes por mais, né, mais uma vez estar aqui com a oportunidade de trazer informações sobre a segunda edição que nós vamos estar realizando em setembro. Uhum. E então, desde já, agradecendo aí o convite, né?
0: Perfeito. Nosso bom dia para você, Amanda. Seja bem-vinda também, Amanda.
2: Bom dia, Moro. Bom dia, ouvintes e amigos do Café com Notícias. Estamos muito felizes em estar aqui nessa manhã, podendo divulgar e falar um pouquinho do que vai ser essa próxima edição da Vale Race.
0: Muito bem, perfeito então, né? A primeira já foi uma sucessão, né? E agora essa segunda já tem que começar a preparar, já está em preparação com certeza, né?
1: Já está encaminhado.
0: Já está encaminhado, né? Porque a gente falou que terminou a primeira e aí já foi pensado na segunda, né? E aí já, preparativos já iniciaram já o ano passado mesmo, né? Com certeza.
2: No dia da prova, né, já anunciamos a nova data.
0: Isso.
2: Que irá acontecer no dia 13 de setembro.
0: 13 de setembro.
2: 13 de setembro, domingo de manhã, cedinho. Já estamos nos preparando, né, nego? O nosso treino, ele é nos bastidores, né? A nossa correria é nos bastidores, para que, com certeza, a gente possa entregar uma prova tão bonita e tão agradável como foi a edição de 2025.
0: E, com certeza, será um verdadeiro sucesso, né? E o pessoal já está antenado aí, né? Para Vale aí, né? Com certeza.
1: Já, a gente já vem divulgando há algum tempo atrás, né? E abrimos as inscrições mês passado. Então já são quase 150 atletas confirmados na segunda edição.
0: Sim.
1: A gente teve 325 atletas na primeira edição e a gente espera contar aí com pelo menos 500 atletas na segunda edição.
0: 500 atletas. É muito bem. São 150 já então, né? Então só abriu e o pessoal já...
1: Já começou a fazer a inscrição.
0: Já correu para se inscrever para a corrida.
1: Exatamente.
0: Literalmente. Não perderam tempo então, com certeza, né?
1: Não, é porque daí também existem os lotes, né? Então lote 1 é o valor X, lote 2 depois aumenta um pouquinho. Uhum. Claro que tem gente que deixa sempre para a última hora, né? No último mês.
0: Sim.
1: Mas está já disponível lá as inscrições, né, no site. E aí o pessoal vai se inscrevendo conforme for confirmando, né, a inscrição e a modalidade que quer participar.
0: Uhum, muito bem. Então, é importantíssimo aí já para também fazer a sua inscrição, né? E é só ir no site lá, tem um site especial para isso?
2: Isso, é um site que está disponível no Instagram da Vale Race, né?
0: Tá.
2: Só clicar naquele linkzinho, escolher o percurso. Nós temos esse ano, vamos manter o 5.
0: 5?
2: 5 km, 10 km, 21, tá, né, que é a meia maratona. E a gente vem com um diferencial, né, nego, esse ano, que a gente também sentiu necessidade de agregar uma caminhada, que o ano passado o pessoal pediu. Então, nós temos essa novidade para esse ano, que é a caminhada de 3 quilômetros, né, em parceria também, já quero reforçar aqui, com a matéria-prima, em prol à matéria-prima. Então, os valores serão repassados, né, para eles, né, até como forma da gente poder contribuir de alguma maneira também para essa empresa que a gente sabe que fortalece o nosso município e, infelizmente, né, sofreu uma fatalidade no início do ano.
0: Muito bem, uma caminhada de 3 quilômetros.
2: Caminhada de 3 quilômetros e os atletas também podem se inscrever nesse mesmo link.
0: Muito bem. Ao mesmo tempo que está dando a corrida, vai ter também a caminhada? Ou vai ser separado?
1: É separado, a gente tem os horários de largada,
0: ah,
1: né?
0: Ah, tá.
1: Isso, para não atrapalhar ali durante o trajeto.
0: Para não atrapalhar, né?
1: Isso.
0: Ah, tá certo, tá certo. 3 quilômetros aí vai ser feito, qual é o trajeto?
1: A gente não definiu ainda o trajeto, não, ainda não. Estamos definindo ali, vai sair, esse ano também a largada vai ser, não vai mais ser na Sersu esse ano, A largada vai ser lá no Parque de Exposição.
0: Ah, lá no Parque?
1: Então vai mudar um pouquinho a rota.
0: Ah, vai modificar. Não está definido também o trajeto ainda, né?
1: Não, ainda não.
0: Ah, muito bem, então, perfeito. Então, modifica um pouquinho também já esse trajeto aí da Vale Race, então, com certeza, né? E também vai ter essa caminhada aí, então, uma boa, né? Uma boa.
2: Esse ano é sem desculpas, né? Quem tem medo aí de fazer o 5 ou 10, não precisa ficar com medo, que nós vamos disponibilizar a caminhada, né? E algo também que a gente pode pontuar é que é um trajeto 100% em asfalto, né, nego? Plano.
0: Tranquilo.
2: Todos são aptos a realizar aí o percurso.
0: Com
2: certeza,
0: bom.
2: Pensado aí com muito carinho, porque o nosso maior intuito, né, é trazer as famílias para a rua, né? A gente sabe da importância da atividade física,
0: sim,
2: do esporte. E já fica aqui o meu convite, principalmente para os pais.
0: Sim.
2: Porque eu sou filha de um desportista e eu sei da importância que é a gente receber esse incentivo em casa, né?
0: Uhum.
2: Então, se os nossos filhos nos verem,
0: sim,
2: no meio do esporte, praticando atividade física, eles também vão ter interesse.
0: Sim.
2: Então, é uma corrida para toda a família, sem dúvidas.
0: Com certeza, né? Muito bem. Então, tá certo. Então, corrida com caminhada também para a Vale Race, então, dia 13 de setembro, né? Muito bom. Então, a pessoa que quer se inscrever, vai lá no site, Vale com apenas um L, né? Ou tem, com dois L's? Somente um L?
1: Um L.
0: V-A-L-E. Race, R-A-C-E. É isso aí?
1: Vale Race ponto oficial.
0: Ponto oficial. Muito bem. Chegou lá, tem as modalidades e vai lá e faz a inscrição.
1: Exatamente, tem lá no link, na bio, né?
0: Na bio.
1: Pra acessar o link do site, e daí é onde vai abrir direto o site das inscrições pra ele poder escolher a modalidade que ele quer.
0: A caminhada também tá lá?
1: Tá tudo incluso.
0: Tá tudo incluso lá?
1: Separado,
0: Muito bem. Tem muita gente na caminhada já?
2: Vamos começar a divulgação essa semana.
1: A gente começou,
0: tá iniciando aqui? Tá iniciando aqui?
1: A caminhada a gente começou a falar agora.
0: Ah, tá iniciando aqui, então.
1: É uma surpresa.
2: É uma surpresa.
0: Então,
2: a gente tá soltando aqui hoje.
0: Estamos fazendo o lançamento aqui na caminhada, então.
2: Isso mesmo.
0: Caminhada da Vale Race também. 3 quilômetros. É pouquinho, hein?
2: Dá pra encarar.
0: Ah, pouquinho. Dois toques aí já. Pá, chegou lá, né?
2: Dá pra encarar. Essa semana a gente inicia as divulgações, né, da caminhada.
0: Da caminhada.
2: A gente tem um material pra divulgar essa semana, então... vamos colocar tudo aí nas mídias sociais. Uhum. E sem dúvidas a gente espera um grande público, né? Até,
0: sim,
2: porque nós estamos nos organizando de uma forma diferente também esse ano, né? O Parque de Exposições, ele nos oferece também uma estrutura bem legal.
0: Ah, sim.
2: E a gente já pode contar com esse apoio também do Departamento de Esportes e da Prefeitura Municipal.
0: Uhum.
2: Porque, na verdade, né, Pinho, ele é um evento para o município, né?
0: Sim.
2: Para o município de Turvo e para os municípios vizinhos. Então, a gente precisa também, né,
0: sim,
2: desse apoio das empresas, desse apoio da prefeitura, porque a gente sabe que envolve realmente muita coisa, né? E a gente quer entregar um evento com responsabilidade.
0: Uhum.
2: Então, nós precisamos, né, desses meios para nos auxiliarem, sem dúvidas.
0: Sim, com certeza, né? Com certeza. Mas o primeiro já foi um sucesso, agora já tem uma experiência, né? Então, com certeza, o segundo também vai ser, né, bem mais fácil também de ser feito, né? E que envolve mais gente. 500 competidores aí, com certeza, devem fazer parte, né?
1: Exatamente, Pinho. A gente fez a primeira edição ano passado, né? Com a expectativa que as coisas fossem dar certo. Aquela coisa, plantar a sementinha na cidade, já trazendo algo diferente, né?
0: Uhum.
1: Então, a gente conseguiu, né? Agregar, trazer pessoas de outra cidade para cá. Recebemos, né, positivamente, que a prova foi boa, foi bem organizada.
0: Uhum.
1: O que, né, deu às vezes de errado alguma coisa ou outra, a gente, né, já vai consertar para essa segunda edição.
0: Sim.
1: Justamente para trazer uma segunda edição para Vale Race, melhor ainda.
0: Uhum. E com certeza vai ser um sucessão aí, né? Muito bom, então. Então está sendo lançada também a caminhada Vale Race para 13 de setembro, então, a partir de hoje. Qualquer pessoa aí que já faz a sua caminhada diária, né, pode então também fazer essa caminhada da Vale Race, né? E tem um valor da caminhada para se inscrever? Já quer divulgar aqui ou somente lá no site que tem?
2: No site, né, Nego?
0: No site,
2: né?
0: No site está lá.
2: Perfeito, do 5, então. Do 10 e do 21.
0: Tá do tudo... 5, do 10 e do 21, tá tudo certinho lá, é só ir no site Vale Race Oficial, então, né?
1: Isso aí.
0: Muito bem, tá
2: nós
0: certo.
2: Nós temos ainda, né, as camisetas que estão sendo divulgadas lá no site, né? A camiseta da corrida, do 5, 10 e 21, e a camiseta da caminhada também, que é diferente. Uma camiseta muito bonita também e que vai ser produzida pela matéria-prima.
0: Muito bem, tá certo então. Então tá aí as novidades aí da segunda edição da Vale Race. Dia 13 de setembro. É um domingão.
1: Domingo de manhã cedo.
0: Domingo de manhã cedo. É que hora que é lá, às 7?
1: 6:30,
0: né? 6:30.
1: 6:30 ou 21, é.
0: 6:30 ou 21?
1: 6:30 ou 21K.
0: 6:30 ou 21K.
1: Às 7, os 5 e 10.
0: 5 e 10.
1: 7:30, a caminhada.
0: A caminhada, 7:30.
1: 7:30.
0: 7:30 é caminhada.
1: Isso.
0: Ah, horário bom.
1: Horário bom.
0: É. Setembro já é praticamente um verãozinho, né? Bem legal, então, com certeza.
2: É, e algo que a gente pode mencionar já aqui também, né, Nego, em relação à Corrida Kids, né? Vai ser um pouquinho diferente esse ano. O ano passado as crianças precisavam realizar as inscrições, esse ano vai ser diferente.
0: Tá.
2: É, nós vamos estar divulgando também o horário da Corrida Kids, que vai acontecer depois que encerrar.
0: Sim.
2: Né, a corrida e a caminhada. E esse ano é gratuita, como já foi o ano passado, né? Mas não precisa de inscrições. Só chegar lá na hora que a gente vai organizar e colocar a criançada para correr também.
0: Para correr também.
2: Também.
0: Muito bem, tá aí então. Informações. E é lógico que vocês vão retornar aqui no Café com Notícias para trazer mais informações ali, né? Bem próximo aí do evento, né? Para a gente conversar um pouquinho mais aí. Aí sim, já com o trajeto definido, tudo certinho para a caminhada e também para mais uma edição da Vale Race. É isso aí?
1: É isso aí.
0: Mais informação?
2: É isso aí. Não, na semana ali, se vocês abrirem as portas da rádio para nos receber, a gente vem com as informações finais, né?
0: Já estamos aqui com a cadeira reservada para o retorno de vocês aqui no Café com Notícias.
2: Ah, muito obrigada. A gente vem com as informações finais, né? Com isso. A definição do trajeto, mas a gente pode adiantar que vai ser... Vamos mostrar as belezas do interior aí de Turvo, né?
0: Opa!
2: O ano passado já tivemos muitos pontos positivos em relação ao trajeto.
0: Sim.
2: Porque nosso Turvo aí, ele tem uma beleza diferenciada, né? Dos demais municípios. Então, a gente quer colocar isso principalmente para os atletas que vêm de fora.
0: Uhum.
2: Então, nos vemos em breve, né?
0: Isso.
2: Com maiores informações, mas já gostaria de adiantar, né? De fortalecer o nosso convite, que esse é um evento para toda a família. Aquele que tem receio de correr, os 5, pode vir para a caminhada, pode trazer as crianças, vai ser um evento realmente para toda a família.
0: Tranquilo, tranquilo, tranquilo.
1: Ô, Pinho, eu acabei de ver antes ali que quem se inscreveu para a prova nos 10 quilômetros foi a Maísa.
0: A Maísa?
1: A Maísa.
0: Ah, ela tá correndo.
1: Tá correndo, né?
0: Tá correndo.
1: É, tá correndo. Vai vir participar.
0: Por nada, até acho que a alma gêmea dela também pode pintar aí o Eduardo aí, quem sabe.
1: A ideia é trazer o Fute também, né? Os 5 quilômetros.
0: De repente aí o pai também vai lá pra caminhada.
2: É. E a Cecília vem pra corrida aqui.
0: Vai toda a família daí, né? Tá certo então. Valeu então. Um abraço, então, muito obrigado. E aí, vamos aguardar o retorno de vocês aqui com mais informações. Como eu falei, então, somos parceiros aí também da Vale Race, com certeza. Tá certo?
1: Obrigado, Pinho. Obrigado pela oportunidade. E em breve estaremos trazendo mais informações, né? Principalmente do trajeto, com a organização, horários, né? Quantidade de inscritos também para fechar a segunda edição. Então, estamos aí na caminhada aí para fazer um excelente evento.
0: Uhum. Muito bem, então. Um abraço, ótima semana, sucesso, né? Já correram hoje, né? Já deram aquela corridinha básica ainda?
1: Eu vou depois.
0: Você vai depois, mas a Amanda já fez a corridinha básica dela, né? Então tá certo, então. Um abraço, sucesso, um ótimo dia de trabalho para vocês, tá? Muito obrigado, então, para o Helder, o grande negão Dentinho, conosco, e também a Amanda, aqui no nosso Café com Notícias, trazendo informações e detalhes sobre mais uma edição da Vale Race, em 13 de setembro. Eu faço o intervalo comercial, 8:23, volto na sequência para atualizar informações esportivas desta segunda-feira.
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2: 8 horas e 27 minutos, 8 e 27. 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

8:29, 8:29. Iniciamos então as informações esportivas, como sempre, segmento lotérico, dia de sorte, concurso 1228, sorteou as dezenas 04, 05, 06, 13, 14, 15 e 30. Mês da sorte, maio, 1.700.000, a estimativa de prêmio para o sorteio de amanhã. Time Mania, concurso 2.406, sorteou 0107, 20, 53, 59, 75 e 80. E o time do coração sorteado, Nova Iguaçu, do Rio de Janeiro. 1.700.000, a estimativa de prêmio para o sorteio de amanhã, dia 23. A Loto Fácil, concurso 3.716. Sorteou 0102, 04, 05, 07, 11, 12, 15, 17, 18, 21, 22, 23, 24 e 25. 5 milhões de reais, a estimativa de prêmio para o sorteio previsto para hoje. A Mega Sena, concurso 3021, sorteou 16, 19... 22, 24, 46 e 58, 3 milhões e 500 mil reais, a estimativa de prêmio para o sorteio previsto também para hoje. Vamos confirmar agora a Loteria Federal, extração 6.076, que sorteou no sábado, no quinto prêmio 43.988, no quarto prêmio 62.925, no terceiro prêmio 92.832, no segundo prêmio 74.810 e o primeiro prêmio 50.673. Primeiro prêmio 50.673. A Loteca, concurso 1.256, especial da Copa do Mundo, começou na sexta-feira com jogo 1, Brasil 3, Haiti 0, deu coluna 1. O jogo 2, Gana e Panamá, será na quarta-feira às 8 da noite. E o jogo 3, Uzbequistão e Colômbia, também será na quarta-feira às 23 horas. O concurso será encerrado no domingo, dia 21 de junho. Lembrando que hoje à noite a dupla Sena, concurso 2.973, deve pagar 4.700.000. A Lotomania, concurso 2.940, deve pagar hoje 4 milhões de reais. E a Quina de São João deve pagar no sábado, dia 27 de junho, um prêmio de 260 milhões de reais.

Agora faltando 27 minutos para as 9, 27 para as 9, nós tivemos na última quinta-feira a sequência do Campeonato de Futebol Suíço, categoria livre, também veteranos, lá na Vila Marquezine, em Timbé do Sul. Na categoria veteranos, nós tivemos dois jogos, a Vila Marquezine perdendo para o Amigos do Nadinho por 3-0, Peri, uma vez, e o Denis Dandolini duas vezes, os gols da equipe do Amigos do Nadinho. E no outro jogo, a equipe do Oeste Paranaense derrotou o Bar do Boró pelo placar de 7-0. Dois gols do Douglas Antunes, o D6, um gol do Lucas dos Santos, três gols do Balotelli e um gol do Galo. E na categoria livre, o Juventus goleou o Predadores pelo placar de 7-1. Guti, 4 vezes, e o Elivelton, 3 vezes, os gols da equipe do Juventus. O Catacho descontou para a equipe do Predadores. Nós vamos ter na próxima quinta-feira, dia 25, a sequência da competição. Às 19h30, jogam pela categoria veteranos Bar do Boró e Amigos do Turvo. Às 20h30, categoria veteranos Amigos do Peter e Oeste Paranaense. E às 21h30, jogam Cipó City contra a equipe do Real Madruga. A equipe do Amigos do Turvo derrotou no último sábado a equipe do Master Guarani pelo placar de 4-3. A equipe teve Diego Alemão, Nestor, Clênio, Paulinho e Renato Capona, Joninhas, Rob, Vaguinho e Evandro, Misael e Eduardo Canhão. Entraram no jogo o Marconi, o Carlos Dentinho, o Tesoura, o Robson, o Nilcinho, o Lucas Índio, o Jonas Ronsani, o Dedé, o filho do vento, o Wellerson e também o Ramon. Comissão técnica, o treinador Liminha, o massagista Chimim, o assistente de marketing, o Misael, e também ainda o Tiel, o Rafael e também o Billy. O trio de arbitragem, o árbitro foi o Itamar, auxiliado pelo Valdirão e também pelo Codo. Os gols do Amigos do Turvo, marcados pelo Eduardo Canhão 2 vezes e pelo Vaguinho, o Vagagol. O destaque foi o Vaguinho, atacante. No próximo sábado, a equipe vai atuar em Araranguá contra a equipe do Santa Cruz. A equipe da Sersan Sênior esteve atuando, Sênior Sersan, né? Esteve atuando em primeira linha lá em Criciúma contra a equipe do Master Primeira Linha e empatou pelo placar de 3-3. Os gols foram marcados pelo Davi 2 vezes e também pelo Da Paz 1 vez. Os destaques ficaram com o Davi e também o Herminho. No próximo sábado, a equipe atua contra o Master Latão na cidade de Sombrio. Ontem nós tivemos a final do Campeonato Municipal de Ermo, a Taça Antônio Zanata, o popular Polenta, com transmissão dos Amigos da Bola através do nosso canal 94,1 e também através do nosso canal do YouTube. A equipe do Amigos do Rock goleou o Academia, o Transformação Futebol Clube, né, pelo placar de 4-1. Zebrinha, 3 vezes, e Vital, o Fatal, fizeram os gols do Amigos do Rock, que conquistou o bicampeonato. Tiago Modelo Darabas
descontou para a equipe do Transformação. Parabéns, então, para o Amigos do Rock pela conquista do bicampeonato municipal de Ermo ontem pela parte da manhã. Em Jacinto Machado, quartas de final, jogos únicos no Albino Zanata. No primeiro jogo da tarde, a ABB e Fúria empataram em 1-1 no tempo normal. Nos pênaltis, o ABB venceu pelo placar de 8-7. E no segundo jogo da tarde, o Santa Cruz fez 2-0 no Atlético Machadense, definidos então os dois jogos da fase semifinal. No próximo domingo, então, nós vamos ter dia 28, Lázio contra a equipe do Juventus e ABB contra Santa Cruz. Ontem também tivemos a final do Campeonato Municipal de Sombrio, Série A, no Antônio Santa Helena, Motivação e Das Antiga. Placar final, o Das Antiga venceu pelo placar de 3-0, com gols anotados pelo Igor Nescau, o Xarope e também o Everton Boff. Com o resultado, então, o Das Antiga conquistou o título da Série A do Municipal de Sombrio. Ontem, quatro jogos também deram sequência ao Campeonato Catarinense da Série B. No estádio João Marcato, em Jaraguá do Sul, o Juventus foi derrotado pelo Tubarão pelo placar de 2-0. No Aníbal Torres Costa, em Tubarão, o Ercílio Luz fez 3-0 no Metropolitano. Na Arena Joinville, o Fluminense derrotou o Jaraguá por 1-0. No Renato Silveira, em Palhoça, Guarani e Nação empataram em 0-0. Jogam na próxima quarta-feira, às 3 horas da tarde, no estádio do SESI, em Blumenau, Blumenau e Caravaggio.

0: Agora faltando 20 minutos para as 9 horas, 20 para as 9, vamos fazer um intervalo comercial. E a gente volta já já para o complemento das informações esportivas desta segunda-feira.
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0: Juí empatou com o Blumenau pelo placar de 1-1. O Aparecidense empatou com o Capital do Distrito Federal em 1-1. O Ceilândia perdeu para o Luverdense por 2-1. O Imperatriz empatou com o Maracanã em 1-1. O Fluminense do Piauí perdeu para o América de Natal pelo placar de 3-0. O Sampaio Correia do Rio de Janeiro empatou com a Portuguesa de Desportos em 1-1. O Monte Roraima derrotou o Guaporé pelo placar de 3-2. O Misto perdeu para a equipe do Gama por 2-1. E o Velo Clube empatou com o Água Santa em 0-0. No domingo, nós tivemos ontem, então, pela Copa do Mundo, Tunísia 0, Japão 4, Espanha 4, Arábia Saudita 0, Bélgica e Irã 0-0. O Uruguai empatou com o Cabo Verde em 2-2. Resultado aí que, meu Deus do céu, né? E a Nova Zelândia perdeu para a equipe do Egito pelo placar de 3-1. Na Série B do Brasileirão, o Avaí derrotou o Cuiabá por 1-0, CRB e Fortaleza empataram 1-1, o São Bernardo perdeu para o Juventude por 1-0 e o Goiás, em casa, foi derrotado pelo Operário de Ponta Grossa pelo placar de 3-0. Na Série C, o Caxias empatou com o Maringá em 1-1, o Brusque derrotou o Floresta por 2-1, o Barra empatou com o Amazonas em 1-1 e a Ferroviária derrotou a Inter de Limeira por 2-0. Na Série D, segunda fase, jogos de ida, né? O Parnaíba derrotou o Águia por 2-1, o Central empatou com o Ferroviário em 1-1, Brasiliense e Goiatuba 0-0, Tonaluso 1, Iguatu 2, Altos do Piauí 0, ABC 1, o Maguari derrotou o Piauí por 2-0, o Jacuipense perdeu para a equipe do 13 pelo placar de 3-1, o Lagarto empatou com o CSA em 1-1, o Craque derrotou o Tombense 1-0, Portuguesa do Rio de Janeiro empatou com o Noroeste em 1-1. O São José empatou com Santa Catarina em 1-1. Bom resultado para o Santa Catarina, né? O Cascavel empatou com o Marcílio Dias em 2-2. O Serra Branca da Paraíba derrotou o Juazeirense por 2-0. O Sampaio Correia do Maranhão perdeu em casa para o Trem do Amapá pelo placar de 2-0, o Asa de Arapiraca empatou com o Sergipe em 1-1, o Rio Branco do Espírito Santo perdeu para o Uberlândia por 2-0, o Ivinhema derrotou o Democrata de Governador Valadares por 3-1, o Araguaína perdeu para o Nacional de Manaus por 1-0, o Independência perdeu para o Manauara do Amazonas pelo placar de 2-0, e o São Raimundo de Roraima empatou com a equipe do Porto Velho pelo placar de 1-1. No placar esportivo para esta segunda-feira, hoje nós vamos ter Copa do Mundo. Às 14h, a Argentina vai enfrentar a Áustria. Às 18h, jogam França e Iraque. E às 21h, a Noruega enfrenta a equipe do Senegal. Pelo Brasileirão da Série B, às 20h, jogam Ponte Preta e Novo Horizontino. E pela Série C, às 19h, o Confiança enfrenta a equipe do Guarani de Campinas, lá no Sergipe. Informações esportivas para hoje, aqui no nosso Café com Notícias. Que faz agora o intervalo comercial, volta já para os nossos destaques finais. 10:09.
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2: 6 minutos estão faltando para as 9. 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

Agora faltando 4 minutos para as 9 horas, 4 minutos para as 9 horas. Uma mulher de 37 anos foi ameaçada de morte pelo marido durante uma discussão no distrito de Caravaggio, Nova Veneza, ontem domingo. Segundo a Polícia Militar, a vítima relatou que o casal vinha discutindo o relacionamento há 2 dias. Durante um novo desentendimento, o homem teria feito ameaças de morte contra ela. Conforme a PM, o suspeito negou as acusações e afirmou que pretendia apenas conversar com a esposa. Porém, diante do relato da mulher, ele foi detido, sendo encaminhado à delegacia de polícia civil.

O governo federal sancionou a lei que fixa em R$ 5.100 o novo piso salarial para profissionais da educação básica. A atualização representa um aumento de 5,4% em relação aos R$ 4.867,77 pagos em 2025. O percentual representa um ganho real de 1,5% acima da inflação medida pelo Índice Nacional de Preços ao Consumidor, o INPC, de 2025, que foi de 3,9%. A medida é válida para professores com jornada de 40 horas semanais e produz efeitos financeiros a partir de janeiro de 2026. O texto também amplia a definição de profissionais do magistério, incluindo aqueles que atuam em funções de apoio pedagógico, como direção, planejamento, supervisão e coordenação educacional. O deputado estadual Ivan Naates, do Partido Liberal, não conseguiu na Justiça a autorização para abrir na Assembleia Legislativa a CPI dos cartórios. Para Naates, a apuração do parlamento é importante para esclarecer como funcionam os cartórios e por que alguns recebem milhões sem concorrência. Na próxima quarta-feira, dia 24, será lançado pelo governo do estado o edital da Via Mar, rodovia que fará a ligação entre a Grande Florianópolis e Joinville e que, quando pronta, deverá desafogar a BR-101. O evento está marcado para a estação experimental da EPAGRE, em Itajaí, às 9h30 da manhã. A obra está dividida em 5 trechos que, no total, deverão ter um custo de 10 bilhões de reais. O primeiro custará cerca de 2 bilhões e 100 milhões de reais e o restante será feito por meio de uma parceria público-privada com a empresa vencedora, ressarcindo o Estado pelo valor que será pago no primeiro trecho com recursos do Tesouro. A assinatura será feita pelo governador Jorginho Melo e pelo secretário de Estado da Infraestrutura, Ricardo Grando. Uma novidade é que a rodovia terá um limite de velocidade de 120 km horários. A ideia, segundo apurado, é que seja a rodovia mais rápida do estado, ligando os dois extremos em pouco mais de uma hora, sendo que hoje o percurso é feito em cerca de 3 horas. No trajeto, os veículos passarão por Itajaí, Navegantes, Luiz Alves, Massaranduba, São João do Itaperiú e Guaramirim, além de uma ligação com o contorno viário da Grande Florianópolis. Ainda não há informação sobre se os veículos de carga serão direcionados para a Via Mar, já que a ideia é agilizar o transporte das agroindústrias, sobretudo para os portos de Itajaí e São Francisco do Sul.

0: E com essa informação, então, ponto final na edição de número 6.985 desta segunda-feira, 22 de junho de 2026, do nosso Café com Notícias. The Fisherman, Flávio Pescador Saviato, vem aí para apresentar o Bom Dia Imigrantes. E depois tem a Renata Toledo Geloni, comandando o Clube do Ouvinte, e também o Conexão 94,1. A partir das 16h tem o Comitiva Sertaneja, na voz do JP Brognoli. 18h, a tradicional oração da Ave Maria, na voz do Edson Cardoso. Hoje é segunda-feira, hoje tem o debate Amigos da Bola, a partir das 19h, né? Hoje diretamente lá da Costelaria, né? Casteler, lá do Afonso Casteler, lá no, na linha Contece. Estaremos lá hoje ao vivo e também pelo nosso canal do YouTube, a partir então das 19h. Então, obrigado sempre pelo carinho da sintonia e da audiência. Continue sempre ligado conosco aqui, 94,1 Imigrantes FM de Turvo, Santa Catarina, para o mundo. Mais uma vez a todos os aeroviários, aos economiários, aos orquidófilos. Parabéns pela passagem do seu dia nesta segunda-feira. E faltando 192 dias para o término de 2026, no final do nosso Café com Notícias, alguém certa vez afirmou que quando o rato ri do gato, há um buraco perto. Pense nisso. Forte abraço. Uma grande semana, grande segunda-feira. Continue se cuidando. A gente se ouve e se fala por aí. Boa sorte. Que o seu dia, a sua semana sejam iluminados. E não esqueça, amanhã temos um novo encontro marcado. Café com Notícias. Ponto final. Bom dia. Tchau.
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9:07, estamos iniciando mais uma edição do Bom Dia Imigrantes. Hoje é segunda-feira, dia 22 de junho de 2026. Segundou, gente, é hora de religar as máquinas, botar a mão na massa mais uma vez e, é claro, irmos a mais uma semana de trabalho. E por aqui no Bom Dia Imigrantes não é diferente, estamos abrindo os trabalhos por aqui também, fazendo a sua companhia matinal de segunda a sexta-feira, das 9 ao meio-dia. Na comunicação, mais uma vez, eu, Flávio Pescador, aqui junto contigo para levar a você, onde quer que você esteja, na sua casa, no seu trabalho, a caminho do seu trabalho, na estrada, então, todas as emoções, diversões, todo entretenimento, informação e participação aqui na programação da 94,1. Eu bem que te avisei que hoje ia ter festa. Então, lembrando que se você quiser participar conosco, só enviar a sua mensagem através do nosso WhatsApp 489-8826-1042 ou ainda fazer a sua ligação de telefone para o 35250321. Então, são as duas opções que você tem para entrar em contato com a gente, pedir a sua música predileta, compartilhar a sua história, contar um pouquinho de como foi o seu final de semana. É, gente, é só mandar a sua mensagem que aqui a gente se diverte junto até o meio-dia. Por aqui.

0: 9:09 e por aqui então vou desejando a todos desde já uma excelente, abençoada semana a todos, uma ótima segunda-feira e é claro, a todos vocês, aquele bom dia. Por aqui o nosso bom dia inicia ao som de...
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0: Variedades em sua primeira edição, às 9:10 e vende-se 2 lotes urbanos de 23 por 25 metros, localizados no centro de Ermo. O contato para mais informações é o 489-8836-7141. Repito então, as informações, o contato para as informações dos 2 lotes urbanos de 23 por 25 metros localizados no centro de Ermo é através do 489-8836-7141. Variedades retorna às 12:45 dentro do Clube do Ouvinte com mais informações na voz de Renata Toneto Angeloni.
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1: Não varrer os pés de alguém, já escutou essa? Bom, aqui no Brasil, varrer os pés de uma pessoa é considerado trazer azar, especialmente o de nunca poder se casar. Acredita-se que essa superstição tem origem africana, onde a vassoura poderia varrer as energias e também os caminhos de vida de alguma pessoa.
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3: Imigrantes FM apresenta o Horóscopo do dia em sua primeira edição. Hoje, dia 22 de junho de 2026, uma segunda-feira. Informações para os nascidos do signo de Áries. O seu dia pede iniciativa e confiança para resolver pendências antigas. E é claro, Áries, azul é a cor do seu dia, enquanto 7 é o seu número da sorte. Para você nascido do signo de Touro, a tranquilidade será a sua melhor aliada para lidar com imprevistos que podem vir a acontecer no dia de hoje. E é claro, Touro, verde, cor do dia, 12, número da sua sorte. Para os geminianos nascidos do signo de Gêmeos, boas notícias podem sim animar a sua rotina durante esta semana. Amarelo é a cor do seu dia, Gêmeos. 5 é o seu número da sorte. Aos cancerianos, o dia favorece momentos de acolhimento e proximidade com quem você gosta. E é claro, Câncer, vermelho, cor do dia. 9, número da sua sorte. Com essas informações, ouvimos o horóscopo do dia em sua primeira edição aqui nas ondas da 94FM.
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5: Nove horas 32 minutos. Esta é a hora certa. 28 faltam para as 10 horas da manhã. Por aqui, bom dia, imigrantes, em sua sequência musical de segunda-feira, dia 22 de junho de 2026. É, gente, já estamos nos encaminhando aí até mesmo para o final de junho. Temos mais essa semana e a semana que vem são só mais 3 dias do mês de junho. Estamos aí nos encaminhando, atravessando a metade do ano de 2026. Aqui o Bom Dia Imigrantes está animando, está agitando, está chegando com tudo nesta manhã de segunda, porque nós ouvimos no último bloco João Luiz Correia, um bagual corcoviador, e ainda os Monarcas fandangueando, ofereceram lá para o Itamar de Araranguá, que está pedindo essa canção. Bom dia, Itamar, tudo bem contigo? Itamar, que sempre participa, sempre deixa o seu recadinho aqui para a gente. Temos também mais participações, inclusive a mensagem da Zulei, ela que pede aí, Amado Batista, Sol Vermelho, com certeza vamos tocar, viu, Zulei? Tudo de bom pra ti, pra todo o pessoal aí de Molha Coco em Timbé do Sul, o pessoal de Molha Coco que tá sempre ligadinho, tá sempre sintonizado aqui na 94. E olha só, Zulei tava falando aí também que tá feliz, porque na última sexta-feira teve Brasil e Haiti, o Brasil ganhou na Copa do Mundo 3-0 na segunda rodada da fase de grupos, e Zulei, essa semana, na quarta-feira, tem mais Brasil, hein? A partir aí das 19 horas, Brasil e Escócia, fechando a última rodada da fase de grupos. Vamos ficar ligadinho, vamos torcer pela nossa seleção. Participação da Eliane Rodrigues lá de Boa Vistinha também, ela que tá participando, mandando aí o seu pedido musical, e ela pede Sapequinha com Eduardo Costa. Com certeza vamos tocar, tá certo, Eliane? Um grande forte abraço pra ti, muito obrigado pela sua participação, pela sua mensagem, mais uma vez aqui junto com a gente. E é claro, eu já fico na expectativa da sua próxima mensagem, do seu próximo recadinho aqui no Bom Dia. E olha só, gente, lembrando também que falando em futebol e falando em Brasil, seleção, hoje a partir das 11 horas 30 minutos, 35 minutos, temos aí informações esportivas da Copa do Mundo. Gabriel Mantovani chega aqui com a gente e a gente discute, debate um pouquinho a respeito dos jogos desse final de semana e também vamos atualizar as partidas de hoje, amanhã, quarta-feira. Então, todas as informações da Copa do Mundo com certeza aparecem aqui no Bom Dia. E olha só, enquanto eu atualizava aqui, temos mais participações que estão chegando. Tem aqui a mensagem que vem diretamente da Adilis, ela que tá pedindo aí Amado Batista, Borboleta Azul, ó, diferente essa, hein? E ela pede aí pra todos da rádio, com certeza vamos tocar, tá certo? Um grande forte abraço pra você, Adilis, tudo de bom. Temos também aqui a mensagem, olá, aqui é o Nego da Patrola de Sombrio, peço música para todos os ouvintes, com certeza vamos tocar sim, hein? Um grande abraço pra ti, pra toda a galera aí de Sombrio, e é claro, agradeço muito a participação aqui no Bom Dia Imigrantes, e fico na expectativa da próxima mensagem. Por aqui, vamos curtir então, Amado Batista, Sol Vermelho. Música.

0: 9 horas 47 minutos, tá aí os meninos de Goiás, Me Mata de Uma Vez. Ouvimos também Eduardo Costa, Sapequinha, Amado Batista em Dose Dupla, Sol Vermelho e Borboleta Azul foram as canções. Eu chamo break, na sequência vamos com o horóscopo do dia aqui na Imigrantes.
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0: Horóscopo do dia na Imigrantes FM, às 9 horas 49 minutos, segunda edição, então, do dia 22 de junho. Leão, sua disposição estará em alta para buscar aquilo que você mais deseja. E é claro, branco, cor do seu dia, e ainda 3 é o seu número da sorte, Leão. Para você, virginiano, organizar as suas prioridades será essencial para ter um dia ainda mais leve. E é claro, virgem, laranja é a cor do seu dia, enquanto 11 é o seu número da sorte. Se você pertence ao signo de Libra, o equilíbrio será o mais importante para você lidar com diferentes situações que podem acontecer ao longo desta semana. E é claro, Libra, rosa é a cor do seu dia, enquanto 8 é o seu número da sorte. E ainda se você pertence ao signo de Escorpião, algumas mudanças podem sim abrir novos caminhos no dia de hoje. Roxo, cor do dia. 4, número da sorte, Escorpião. Com essas informações, ouvimos o horóscopo do dia em sua segunda edição aqui na Imigrantes FM, às 9h51. A partir das 10h20, retornaremos com a terceira edição do horóscopo do dia.
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2: Imigrantes FM, 10 horas em ponto, segunda hora do Bom Dia Imigrantes, no ar aqui, nas ondas da 94,1 Imigrantes FM, a mais ouvida de Turvo e região. Ouvimos no último bloco, Gustavo Lima, Não Pega Ninguém Ainda, e Paula Fernandes, Amar de Novo, dois grandes sucessos do sertanejo aqui na programação do Bom Dia. Por aqui temos mais participações. Dona Isaura, lá de Rocinha, em Timbé do Sul, mandando o seu alô. E ela manda um bom dia com frio, realmente, né, Dona Isaura? Tá bem frio hoje. E olha, eu tava vendo a previsão aí, quero ver a confirmação com Camila Cardoso. Mas aparentemente teremos dias mais frios ainda durante esta semana, com certeza. Tava olhando aí, tem dias que é pra amanhecer com 2, 3 graus, vamos ver o que Camila nos traz lá no final da manhã, a partir das 11h30, se ela confirma essas informações que estavam na internet. Também quero mandar um alô lá pro meu amigo Emanuel, que tá ouvindo. Bom dia, Emanuel, tudo certo? Um grande forte abraço pra ti, hein? Um bom serviço, ele tá lá trabalhando e tá ligadinho com a gente aqui na Imigrantes FM. Também temos participação da Lúcia. Lúcia mandando seu bom dia. Tudo bem contigo, Lúcia? Muito obrigado pela sua participação aqui com a gente no Bom Dia Imigrantes. Já fico no aguardo da sua próxima mensagem, com certeza. Tem a participação do Everaldo Rocha. Ele que tá mandando seu áudio. Na sequência, vou ouvir e vou atualizar na sequência a sua participação aqui, com certeza, viu? Por aqui nós vamos curtir sucessos sertanejos. Olha, é grande sucesso, é só música que é referência aí no mundo do sertanejo. Vem aí então, As Galvão, Lili, Milionário e José Rico, Decida, Chitãozinho e Chororó, Fio de Cabelo. E nós abrimos ao som de Sérgio Reis. Na programação Imigrantes, Galopeira. Bom dia!

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4: Imigrantes FM apresenta a terceira e última edição do Horóscopo do Dia. Hoje é segunda-feira, dia 22 de junho de 2026. 10 horas 19 minutos neste momento. E as informações já começam para os nascidos do signo de Sagitário, porque o dia favorece novas experiências e muitos aprendizados. E é claro, Sagitário, cinza, cor do dia. 10, número da sorte. Para os capricornianos, nascidos do signo de Capricórnio, a dedicação será recompensada aos poucos. E ainda, Capricórnio, marrom é a cor do dia. 6 é o número da sorte. Para os aquarianos, nascidos do signo de Aquário, é um dia favorável para fazer ajustes no presente e pensar cada vez mais no seu futuro. E ainda, Aquário, preto é a cor do seu dia, enquanto 13 é o número que marcará a sua sorte. E para os nascidos do signo de Peixes, a sensibilidade ajudará a perceber oportunidades importantes que não podem passar batidas. E ainda, Peixes, bege, cor do dia. 2, número da sua sorte. Com essas informações, ouvimos o Horóscopo do Dia em sua terceira e última edição, às 10h21, aqui a você sintonizado junto conosco em Imigrantes FM.
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4: Imigrantes FM, 10 horas 36 minutos, 24 para as 11 da manhã. Em Turvo, temperatura na casa dos 15 graus, tempo parcialmente encoberto. Esta é a hora certa, temperatura e condições do tempo, aqui diretamente da cidade de Turvo. Ouvimos no último bloco música gaúcha, grupo Rodeio, a rádio que tu escuta. Ainda Os Farrapos, Ala Puxa-Tê e Os Serranos, Ginete e Pico, aqui na programação da Imigrantes FM. Por aqui vamos atualizando algumas participações que nos chegam através do nosso WhatsApp. Já mandando aquele alô lá pro Everaldo, ele que é lá de Araranguá, e ele que estava participando, pediu música anteriormente. Tocamos aí um sertanejo ao som de Lorena e Rafaela, Escravo do Amor. E também temos a participação da Beth, lá de Araranguá, que também pediu música com Daniel para ser feliz. E ela também mandou aí, ó. Fui na sexta-feira retirar o meu ingresso que ela ganhou do sorteio. E ela falou que encontrou um beija-flor aqui voando na secretaria da Rádio Imigrantes. Amou a recepção. Ela tava pedindo a música então. Um grande forte abraço para ti, Beth. Tudo de bom. Muito obrigado pela sua participação, pela sua sintonia aqui junto com a gente. Por aqui então, nós vamos seguir com a nossa programação musical. E agora, galera, vamos curtir uma música popular brasileira. Vem chegando então, Lô Borges, um girassol da cor do seu cabelo.

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0: Ainda temos Gal Costa e Rubel Baby. E ainda Loborges, um girassol da cor do seu cabelo. Eu estimo break na sequência, estamos de volta.
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1: Horas 55 minutos e aqui a trilha já nos identifica. Estamos ao vivo com a Josi, diretamente das lojas Quero Quero. Bom dia!
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1: Amém, tá aí então, Josi das lojas Quero Quero participando aqui junto com a gente no Bom Dia Imigrantes. Eu chamo o break, na sequência vamos de sucessos internacionais.
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1: Tempo encoberto em Turvo é o que nos informa a Cefarma.
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1: Imigrantes FM, 11 horas, 1 minuto. E olha só, gente, antes de atualizar as participações, quero dizer aí pra vocês que eu acabei de anunciar tempo encoberto aqui na cidade de Turvo. Eu só desliguei o microfone e comecei a ouvir um barulho na rua, saí aqui do estúdio e, gente, caiu o mundo, desceu água de tudo que é lugar. Então, chuva na cidade de Turvo. É isso aí mesmo. O tempo começou a fechar e quando se viu, começou a chover e choveu muito. Inclusive, imagino que continue chovendo com certeza na rua aí, com muita, muita chuva mesmo. E por aqui tem participações, hein? Tem aí, o Everaldo havia mandado mensagem antes, ele que é lá de Araranguá. E olha só, quem tá mandando mensagem agora é a sua filha, a Eduarda. Ela que tava pedindo aí música da Ana Castela, tocamos anteriormente aí, junto com Zenete Cristiano, Larga das Traças, teve ela, a boiadeira, Ana Castela, Solteiro Forçado. Foram as duas canções do último bloco. Por aqui agora a gente vai mudar um pouquinho, hein? Nós vamos partir para sucessos internacionais, ainda não tivemos nenhum bloco internacional nesta manhã e agora ele está chegando. E olha só, separei grandes sucessos aqui pra gente. Vem aí Journey, Don't Stop Believing, Bon Jovi, You Give Love a Bad Name e ainda Dire Straits, Sultans of Swing, abrindo o nosso bloco.

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3: São 11 horas 19 minutos por aqui. Bom dia, imigrantes, em sua sequência. Já mandando aquele alô lá pro Vino em Sombrio. Bom dia, Vino, tudo bem contigo? Vino que sempre participa, sempre manda o seu alô. Por aqui nós lembramos que daqui a pouco tem previsão do tempo, tem informações esportivas também, mas por enquanto nós vamos curtir aí San Marino, peito apaixonado.
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4: Temperatura.
5: 15 graus em Turvo, informou o Dr. Victor Rodrigues.
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5: Onze horas 30 minutos e vamos com informações da previsão do tempo em nome de Sicredi Sul, Tati Farma, Loja Solimarum, Colégio Sadic Turvo e ainda Aliança Agropecuária. Camila Cardoso, a você nesta segunda-feira desejo um bom dia.
9: Olá, você ouvinte aqui da Imigrantes, uma frente fria está em deslocamento em direção ao estado de Santa Catarina. Essa frente fria já está um pouquinho mais enfraquecida, mas ainda traz algumas rajadas de vento pelo estado. No sul do estado, a gente consegue ver algumas descargas elétricas, ou seja, chuva e algumas trovoadas neste final de manhã. Isso se prolonga até as primeiras horas da tarde, o que traz condições de chuva por aqui. Chuva essa que deve se prolongar até o final do dia e o tempo deve limpar na próxima noite e madrugada. O vento vira para o quadrante sul com algumas rajadas que podem passar da casa dos 60 km por hora, sobretudo nas áreas próximas à encosta da serra e nos balneários da região. A nossa expectativa é que o tempo volte a limpar e o sol volte a predominar no sul do estado ao longo dos próximos dias. Na verdade, os próximos dias, o único detalhe é o frio intenso, porque de fato serão dias de sol. A próxima madrugada é gelada, com mínimas de 6 graus amanhã na terça e mínimas entre 2 e 4 graus nas manhãs de quarta, quinta, sexta e sábado. Até sábado é frio intenso, é uma longa jornada de dias frios por aqui. Mesmo com o sol, não passa dos 17 graus durante as tardes. E depois dessa chuva de hoje, nosso próximo evento de chuva é domingo, dia 28. Um abraço a todos, Camila Cardoso, para você ouvinte aqui da Imigrantes.
5: Tá certo então, Camila. Obrigado pelas suas informações. E é claro, aguardo o seu retorno amanhã, a partir das 11h30, para as informações da previsão do tempo.
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5: 11 horas 35 minutos, sintonizados aí em 94,1 Grandes FM. E é hora de notícias esportivas. Estamos em clima de Copa do Mundo. Já está aí na segunda rodada das classificatórias para o mata-mata. E por aqui nós viemos atualizar as partidas que aconteceram desde sexta-feira e, é claro, anunciar os jogos desta semana. E comigo, mais uma vez, ele, Gabriel Mantovani. Bom dia, Gabriel.
13: Bom dia, Flávio. Bom dia a todos os ouvintes. Vamos lá trazer mais algumas informações esportivas para os nossos ouvintes.
5: Com certeza, porque tivemos ótimos jogos. Já começando na sexta-feira, os donos da casa, Estados Unidos, bateram a Austrália pelo placar de 2-0 e garantiram já então a classificação para a próxima fase. Também o Marrocos, grupo do Brasil, venceu a Escócia pelo placar de 1-0. E nós tivemos aí a participação da seleção brasileira, entrou em campo e ganhou do Haiti por 3-0. Gols marcados por Matheus Cunha, 2, e ainda 1 pelo Vinícius Júnior. Claro, tivemos mais gols anulados, Rafinha fez gol, Endrick fez gol, mas acabaram estando impedidos. E aí, a placar final, 3-0. Brasil agora está aí assumindo então a liderança do grupo pelo saldo de gols. São os primeiros do grupo C da Copa do Mundo de 2026.
13: É isso aí, Flávio. Jogão aí do Brasil, né? Quem assistiu, acompanhou. E tivemos também o desfalque do Rafinha nesse jogo, né? Provavelmente não vai poder contar com o time titular na próxima rodada. E no jogo de quarta-feira, o Neymar provavelmente está de volta ao time principal. Vamos ver aí, né? O que o Ancelotti vai aprontar para essa quarta-feira. E no sábado, então, o Paraguai venceu a Turquia. A Turquia, que foi a primeira equipe eliminada da Copa do Mundo, já a Turquia não tem nem chance de se classificar. A Holanda acabou ganhando de 5-1 da Suécia, um baita jogo. A Holanda realmente mostrando muito futebol nessa Copa do Mundo. A Alemanha venceu a Costa do Marfim pelo placar de 2-1, um jogo bem duro, bem pegado. É um jogo bem legal de assistir. E o Curaçao conseguiu arrancar um empate com o Equador. Show de bola, hein? O Curaçao realmente fez uma partida digna, possível até de vitória. E vamos torcer para eles aí, né? Um país pequeno, mas um país de muita expressão nessa Copa do Mundo.
5: Com certeza. Os olhos do mundo todo estão voltados aí para a seleção caribenha de Curaçao. País aí pequenininho, tem o dobro do tamanho da área de Turvo aqui, para ter noção. É um país realmente bem pequeno, com pouco mais de 160 mil habitantes. As partidas continuaram ontem, ainda no domingo, logo de madrugada aí, Tunísia e Japão se enfrentaram e o esquadrão azul aí do Japão acabou vencendo por 4-0 a partida em cima da Tunísia e agora está com um pé na fase mata-mata da competição. A Espanha repetiu esse mesmo placar em cima da Arábia Saudita, 4-0, grande jogo aí, apitado pelo brasileiro Rafael Claus. Ainda no grupo G, tivemos Bélgica e Irã empatando pelo placar de 0-0, outro jogaço. Tive o prazer de assistir e tivemos aí esse destaque para o Irã, que se defendeu muito bem, criou boas chances, inclusive marcou um gol e ele foi anulado, mas um bom jogo com certeza. Grupo H, tivemos Uruguai e Cabo Verde, partida que terminou em 2-2, foi o primeiro gol da seleção de Cabo Verde na Copa, um gol de falta, muito bonito, bem bacana. E aí o jogo acabou virando 2-1 Uruguai e o Cabo Verde voltou, buscou o empate 2-2. Ainda no grupo G ontem, tivemos de virada Nova Zelândia perdendo para o Egito pelo placar de 3-1. Esses foram os resultados do final de semana.
13: É isso aí, um final de semana bem movimentado, né, Flávio? Para quem é fã do esporte, um ótimo final de semana para quem gosta de acompanhar essas partidas maravilhosas da Copa do Mundo, né? E já hoje temos mais jogos aí pela frente. Às 14 horas, a Argentina enfrenta a Áustria. Às 18 horas, a França enfrenta o Iraque. E às 21 horas hoje, Noruega enfrenta Senegal. Só jogão de bola, hein? Ótimo para quem gosta de assistir.
5: Com certeza, tem Messi em campo, Mbappé, também Haaland, Mané. As seleções fortes estarão jogando hoje. Amanhã, nossa, dia cheio amanhã, hein, gente? À meia-noite já começa aí com Jordânia e Argélia. Às 14 horas, Cristiano Ronaldo em campo. Portugal enfrenta o Uzbequistão, tentando aí conquistar a sua primeira vitória. Portugal, então. Também teremos Inglaterra e Gana às 17 horas. Grupo L com Panamá e Croácia. E a rodada ainda fecha amanhã com Colômbia e República Democrática do Congo às 23 horas.
13: É isso aí. E já na quarta-feira, pelo grupo B, teremos Suíça e Canadá às 4 horas da tarde, Bósnia e Catar às 4 horas da tarde também, Marrocos e Haiti no grupo C, o grupo do Brasil, fechando, né, as três rodadas iniciais, e depois também às 19 temos Escócia e Brasil. No grupo A, África e Coreia fecham também esta rodada classificatória às 22 horas e República Tcheca e México pelo grupo A, como a última rodada de quarta-feira. E Flávio, sobre Escócia e Brasil, o que esperar desse jogo aí quarta-feira?
5: Jogo bom, jogo bacana, duas seleções que estão ainda se desenvolvendo, porque entraram no primeiro jogo talvez um pouco mais frio, agora já estão melhorando, claro, encaixando as suas peças. E é claro que a gente vai torcer para o Brasil com certeza. O meu palpite fica aí 2-0 para a seleção canarinha. Com certeza vamos vencer essa partida, torço muito por isso.
13: É isso aí, Flávio. Espero uma vitória também, acho que não tão larga, porque a seleção da Escócia é uma seleção muito qualificada, mas acho que o Brasil consegue arrancar um 2-1 nessa partida aí.
5: É um bom resultado. E olha aí, a partir de quarta-feira então, como é a última rodada, os jogos dos mesmos grupos acontecerão no mesmo horário, né? Então é dia de abrir duas telas ao mesmo tempo para poder acompanhar todas essas partidas, ver quem é que fica em primeiro, quem fica em segundo, os melhores terceiros também, porque este ano classificam os 8 melhores terceiros. Então tem todos essas circunstâncias para serem acompanhadas a partir de quarta-feira, que inclusive já tem 6 jogos aí, um dia com mais jogos, né?
13: É isso aí, uma rodada muito movimentada essa última rodada, né, antes das eliminatórias. Inclusive, importante levantar também os países que já estão classificados para as 16 avos de final, né? Que é a Alemanha, os Estados Unidos e o México, né? Os três times que fizeram uma ótima campanha classificatória nessa Copa do Mundo.
5: Com certeza, né? Dois países sede e ainda a Alemanha que está voltando com força total. Vi, inclusive, agora de manhã que a Alemanha tem um desfalque. O zagueiro Schlotterbeck está machucado, acabou se lesionando aí no ligamento do tornozelo e desfalca a seleção da Alemanha para as próximas partidas, não joga mais essa Copa. É um desfalque que pode fazer falta, mas com certeza o time da Alemanha é um time que é muito bem postado em campo e com certeza pode incomodar a seleção brasileira em próximas fases, né?
13: É isso aí, Flávio. Inclusive, a gente levanta também aqui o possível chaveamento do Brasil, né? O possível adversário do Brasil seria o Japão nesse momento, né? Veria do grupo F, ou a Holanda, ou o Japão, ou a Suécia. Mas se continuar nessa classificação, a gente pegaria o Japão. Então seria um adversário muito duro de enfrentar nesse 16º de final. E acho que seria muito bom para o Brasil poder crescer na competição, né? Se o Brasil conseguir uma vitória sobre essa seleção.
5: Com certeza, o Japão que vem jogando muito bem, descolou um empate aí contra a seleção da Holanda, que está fazendo jus ao apelido de laranja mecânica nessa Copa, está jogando muito bem, e ainda goleou a equipe da Tunísia por 4-0, e ainda temos que ver o que os japoneses vão aprontar para cima da Suécia na última rodada. Então é uma equipe que está jogando um futebol muito bonito, e claro que com certeza o Brasil tem que estar atento, tem que estar ligado, caso esse for o cruzamento, porque vai dar trabalho com certeza.
13: É isso aí, Flávio. Então acho que de informações esportivas para essa segunda-feira era isso. Na quarta-feira, então, pré-jogo do Brasil, a gente vai retornar para falar mais um pouquinho sobre o que vem por aí. Provavelmente já teremos uma escalação pronta e a gente vai comentar um pouquinho sobre o que vai acontecer na quarta-feira.
5: Com certeza, então. Agradeço a sua participação, Gabriel, e espero você na quarta aqui junto conosco.
13: Valeu, Flávio, e obrigado a todos os ouvintes. Até mais!
5: Tá aí então, Gabriel Mantovani nos ajudando aí com as informações esportivas às 11 horas 44 minutos. Eu chamo o break e na sequência nós vamos aos destaques finais aqui do Bom Dia.
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participação, tá? Espero a sua mensagem amanhã, o seu retorno aqui com a gente. Por aqui então o Bom Dia Imigrantes vai se despedindo, vai chegando a reta final da edição de hoje. Claro que amanhã, dia 23, na terça-feira, a partir das 9 horas da manhã, eu, Flávio Pescador, retorno contigo nos microfones da Imigrantes FM para comandar mais uma edição do Bom Dia. Espero a companhia de todos vocês amanhã, então, com certeza, mas claro que a sequência é ótima, estão em boas mãos. Deixo vocês com Renata Toneto Angeloni. Neste momento, Renata já deve estar pousando seu jatinho particular aqui no aeroporto da Imigrantes FM e logo mais adentra ao estúdio para comandar junto com vocês o Clube do Ouvinte, também o Conexão 94,1. A programação do Clube do Ouvinte hoje conta também com a participação do informativo dos sindicatos trabalhadores rurais de nossa região. Então, programação bem completa, repleta de atrações a vocês. Eu me despeço, desejo a todos uma excelente segunda-feira, ótima abençoada semana a todos. Um bom dia e fiquem com Victor e Léo, Borboletas.

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0: Rádio Imigrantes de Turfo, 94.1, hoje uma segunda-feira da graça de Deus. Uma segunda-feira que promete um pouco de chuva. Quando vinha de Meleiro para Turfo, já me dedico uma passadinha de chuva e pelas programações ali, parece que vem frio pela frente. Bom dia, boa tarde aos nossos... Os nossos ouvintes, nosso informativo, bom dia aos nossos patrocinadores, Cereais Realengo, Acutil, Cooperativa de Irrigação, aqui do nosso companheiro Rogério Bardini, Preservare, dos projetos ambientais, do André Toneto Macaro, dois sindicatos aqui da agricultura familiar, de Turvo, Emo, nosso amigo Moacir, Jacinto Machado, Valdecir Cararo, Popular Bibia, de Meleiros que vos fala, Antoninho da Molineto, e neste conjunto, todas as segundas-feiras, das 12 às 12h20, nós estamos aqui conversando com vocês, ouvintes, das nossas atividades relacionadas aqui à agricultura familiar da nossa Associação Microrregional do Vale do Araranguá. Aqui no comando, então, a Renata, Clube do Ouvinte. Um bom dia.
1: Bom dia, Toninho. Bom dia a todos os associados do sindicato e os nossos ouvintes aqui da programação.
0: É para a gente colocar mais uma coberta para ficar mais quente.
1: Aqui no estúdio até a gente está conseguindo dar uma tiradinha no casaco pelos equipamentos e a logística aqui, né? Mas está intenso. Com certeza esse clima aí, os nossos produtores estão passando um trabalho.
0: Isso, bom dia então aos nossos diretores, todas as nossas coordenações, os nossos funcionários e funcionárias, todos os nossos associados e você que está ali ligado na Imigrantes, o nosso muito obrigado. Começar aqui então com uma reunião do nosso Conselho Político da nossa Federação, que aconteceu no dia 10 de junho. Participaram sim da nossa, representando a nossa Associação Microrregional Unicanu, lá nosso de Sombrio, Dirceu aqui de Praia Grande, o Moacir de Turvo e Ermo, Toninho esse que vos fala de Meleiro, acompanhar também a Vilce, que é nossa coordenadora das mulheres, a dona Terezinha da Melhor Idade. Foram as pessoas que nós tivemos representando, então, a nossa Associação Microrregional nesse dia 10 de julho, onde que tomamos algumas decisões, feitos alguns encaminhamentos para aprovação da Assembleia Geral da nossa Federação, que vai acontecer no dia 2 de julho, é uma quinta-feira, onde também neste dia, então, será comemorado 58 anos de trabalho da nossa federação. A gente sabe que 58 anos não é um, né? Mas são 58 anos, muitas coisas aconteceram, de bom e também talvez de não muito bom, mas sempre em busca e algo em favor dos trabalhadores, de modo especial da nossa confederação, do sistema confederativo, da CONTAG, da nossa federação e sindicatos. Muitos avanços aconteceram, muita coisa boa aconteceu, e estamos aí para sempre em defesa dos nossos trabalhadores, agricultores e agricultoras, e que neste dia, então, bem simbolicamente, nós vamos, então, embora sendo a Assembleia e alguns trabalhos e algumas decisões a serem tomadas, nós estamos então celebrando 58 anos de trabalho da nossa federação. E neste dia também, encaminhamos ali a possibilidade de um treinamento para os nossos colaboradores da nossa Associação Microrregional dos Sindicatos aqui para encaminhar a questão da documentação dos interessados e que tem um enquadramento para acessar o crédito fundiário. A gente faz muitos desses encontros, muitos desses cursos para que as pessoas interessadas podem conhecer melhor e ver o enquadramento, e às vezes a gente tem dificuldade dentro do próprio sindicato com os nossos colaboradores de fazer encaminhamento. Por isso é que nesta oportunidade nós conversamos lá com o vice-presidente da nossa federação, o senhor Luiz Sartor, e ele hoje de manhã ele me disse o seguinte: olha, Toninho, nós aqui estamos se organizando para a gente ir lá na Associação Microrregional de vocês, talvez lá para os primeiros dias do mês de julho ali, a gente ter uma data para estar conversando com vocês, fazer um checklist de toda a documentação necessária já que os técnicos da IPAG também estão se orientando, já que eles têm a parte técnica, estão fazendo esse tipo de trabalho também, mas nada que também eles não possam estar participando junto com a gente deste checklist, que é uma parceria nós, na juntada de documentos e na parte técnica, para a gente possa, então, dar uma assistência o mais rápido possível para aquelas pessoas que, dentro do enquadramento, queiram e possam e se enquadram para ter seu quinhãozinho de chão, que é o programa do crédito fundiário. Então, nós estamos aguardando, nós já tratamos isso também em reunião da nossa associação, dessa possibilidade, repassando aqui aqueles que estão nos ouvindo e que participaram da reunião, de que nós estamos olhando, né, agora o Luiz Sartor, da responsabilidade, então, de, nos próximos dias do mês de julho, agora a gente terá esse encaminhamento desta reunião para a gente estar se preparando melhor para atender melhor os nossos associados, de modo especial aquelas pessoas que queiram acessar o programa do crédito fundiário. Dizer também de que nós, a pedido de alguns agricultores do nosso município, município do Morro Grande, na questão de estar usando, né, como usar os drones corretamente, até porque está saindo uma nova portaria, uma nova regulamentação para o uso dos drones, então nós encontramos aqui, conseguimos aqui definir duas datas para que a gente possa, então, atender essas pessoas que queiram utilizar o drone, né, nas atividades de suas propriedades. São dois cursos pelo Senar, um será no dia 6 de julho, é uma segunda-feira, que vai acontecer lá no Centro Comunitário de Sanga das Pedras, no município de Morro Grande. Esse curso, então, terá início às 8h30 e o termo previsto para as 16h. E outro curso, no dia 7 de julho, então é logo a seguir, é uma terça-feira, que vai acontecer no Clube 4S do Novo Paraíso, também com início às 8h30 e termo previsto para as 16h. No máximo, por cada curso deste, é de 8 a 10 interessados. Então, já conversei aqui com o Bibo, que é lá de Mesari, lá de Sanga das Pedras. Eles estão praticamente com as pessoas já fechando o número de interessados. E também nós temos aqui o Carlinho lá do Novo Paraíso, mais conhecido por Carlinho da Cachaça, João Carlos da Silva, né? Mas ele só faz para venda. Então, também ele é um dos responsáveis ali para estar juntando os nomes ali das pessoas interessadas. E eu tenho aqui algumas orientações para as pessoas, então, estarem participando deste treinamento, que é o orientador, o Gustavo Kittmann, uma coisa assim, o sobrenome não sei pronunciar muito bem, mas o Gustavo, ele tem alguns requisitos, assim, de a idade, que é mínima 18 anos, completo. Tem que fazer uma parte online, né? A participação da etapa presencial está condicionada a essa conclusão da aprovação de uma fase virtual. Então, a gente já está tomando os nomes e o telefone e também o e-mail deles para que eles possam estar conversando com o orientador. Ele é obrigatório antes, né, do presencial. A aprovação de frequência, isso você só está elegível para fazer a parte presencial caso obtiver a frequência mínima do treinamento via online. A participação da fase, após a conclusão da aprovação da fase online, você estará então apto a participar do treinamento prático. O nome do treinamento é Drone Pilotagem Operação. Isso seria para adquirir conhecimentos e habilidades na operação de drones a asa rotativa. Então, como já coloquei, né, a gente praticamente tem os grupos prontos, mas ainda estamos disponíveis. Sanga das Pedras, nós temos três vagas ainda que podem ser preenchidas. E o Novo Paraíso, se eu não me engano, com o Carlinhos, eu acredito que nós temos também 3 ou 4 vagas a serem preenchidas. Então, quem quiser, de repente, se interessar ou tem interesse dessa pilotagem de drones, você procure os sindicatos, o sindicato de Morro Grande ou o sindicato de Meleiro, pelo número, vou passar meu número aqui, 99805-6015, ou do, lá de Sangue das Pedras, do Bibo, 988-1740-52, ou do Carlinhos, 988-249420. Então, nós estamos aí para receber o nome das pessoas interessadas para esse curso, já que existe ainda, né, vagas para serem preenchidas, e eu acredito que no mais tardar até quarta-feira dessa semana nós tenhamos os grupos formados e encaminhados ao responsável do curso, o Gustavo, para que ele possa então estar em contato com eles. Tá bom, pessoal? Isso foi uma demanda aí de pessoas que tinham esse interesse de como, né, estar operacionando aí e de modo corretamente o uso dos drones. Já que já trouxe dificuldades na nossa região, tivemos alguns problemas, a gente sabe que talvez no lado vizinho existem culturas orgânicas e a gente tá de repente, deu alguns entraves ali, mas é por esse motivo, né, que esse curso vai orientar com certeza, né, nessa operacionalização. Também, na sexta-feira agora que passou, dia 19, foi uma sexta-feira de 2020, na sede lá do Sindicato de Sombrio, às 16 horas, foi 4 horas da tarde, foi bem nesse horário aqui que nós tivemos um assunto muito importante, lá na sede do Sindicato do Nicanor. A gente fala mais nisso, né, porque o Sindicato de Sombrio, hoje o presidente é o seu Nicanor. Nós estivemos lá buscando também conhecimento de como regularizar ou escriturar, melhor dizendo, propriedades que ainda por um motivo ou outro, né, não conseguiram fazer a escritura da sua propriedade. É uma parceria isso que esses monitores têm com a nossa federação, o Douglas, que ele esteve presente nessa reunião, a Graziella, uma das responsáveis por estar tratando dessa regulamentação dessas pequenas frações de quinhãozinhos de terra pelo programa Lar Legal, para poder então registrar a sua pequena propriedade. O que me chamou a atenção lá nessa reunião deles, de frações pequeníssimas, 1.000 metros quadrados, 2.000 metros quadrados, enfim, menor do que 2 hectares que hoje os cartórios registram, ter essa possibilidade, então, de estar tendo a matrícula dessas propriedades. E a gente sabe que na nossa região, nossos municípios aqui da nossa região, existem muitas pequenas propriedades ainda que, por um motivo ou outro, estão com dificuldade de registro da propriedade. Então, nós participamos desta reunião, foi o município de Sombrio, o presidente de Sombrio estava São Nicanor, de Tuvo, aqui, Emo, Moacir, também estava presente, eu estava presente lá de Meleiro também, lá do Sindicato de São João do Sul, Praia Grande, enfim, são sindicatos que têm interesse para atender a demanda dos seus municípios nessas pequenas propriedades. Tem valores? Então, claro que existem valores, né? Até 2 hectares é R$ 3.200. Acima desses hectares aumenta R$ 150 por hectare, até 50 hectares aqui da nossa região. Então, estamos assim, no sindicato também, guardando de repente a possibilidade de alguém interessado for, né, de cada um tem um caso, cada caso é um caso, então para a gente estar atendendo esses proprietários, de modo a dizer, que ainda não fizeram a matrícula da sua propriedade, como eu coloquei para vocês aqui, por um motivo ou por outro. Claro, isso é pacificamente, se tem já terrenos ali que estão na justiça, nós não podemos, então, estar atendendo nestes casos. Apenas são casos amigavelmente, terrenos que tomam usufruto, pequenas propriedades, enfim. Nós estamos, assim, nos sindicatos, né, conversando com vocês sobre a necessidade de cada um e da possibilidade, sim, conjuntamente com estas pessoas ali, como já coloquei para vocês, do Gustavo, aliás, melhor dizendo, até do Douglas, a Graziella, né, que são pessoas que estavam monitorando a gente. Na dúvida, né, a gente tem um contato deles para a gente estar conversando com vocês, tirando as suas dúvidas. Tá bom, pessoal? Foi uma importante reunião da nossa Associação Micro-Regional, como também foi uma capacitação do CAR. Aqui foi em Turvo, no dia 8 de 6, aqui à tarde, aqui no auditório da Prefeitura. Então, são plataformas aí que estão mudando a questão do cadastro, e a gente está se atualizando para dar o melhor atendimento possível aos nossos associados e àqueles que precisam dos nossos trabalhos. Nós estamos aí com 12 horas e 18 minutos, finalizando aqui então, da expectativa que se tem por parte da nossa confederação CONTAG, da nossa federação, a liberação de recursos do Plano Safra, do Governo Federal, Plano Safra 2026-2027. Então, para o início, talvez agora do mês de julho, que é a liberação, né? Liberação de recursos para custeio, investimento, recursos aí do Pronaf, muito, né, embora esse Pronaf foi uma conquista muito grande do movimento sindical, que esse juro diferenciado para a agricultura familiar, mas também das outras linhas de crédito para o nosso agricultor, para fazer então a sua nova a safra que vem pela frente ali. Tempo, nós estamos escutando aí o El Niño, que parece que vindo metade jovem, parece que vai afogar muita gente, a gente aí se preocupa com isso também. Mas acima de tudo, hoje o preço do arroz a R$ 55,00 a saca, o milho assim R$ 103,00, de modo especial o arroz a R$ 55,00 a saca, não cobre o custo de produção. Por isso é que os nossos agricultores, eles recorrem às agências de banco para buscar condições, né, de condições, e a questão da recursos aí para o custeio, para investimento, para o ano 2026 e 2027, com a perspectiva de que os juros continuem pelo menos da mesma forma, né, e também o montante de recursos para que nós possamos aqui, não só o estado de Santa Catarina, sim, mas todos os estados, de modo especial a nossa região aqui, para que a gente possa ter recursos suficientes e tocar a nossa safra. Embora o arroz, preço não anima, mas a esperança é a última que morre, e certamente não vai ficar terra parada ali por causa do preço. Sei que o agricultor, ele investe, ele busca, ele sempre tem a esperança de que o ano que vem seja melhor, e que assim seja, para que possamos ter condições de estar assim, continuar na atividade, e que a sucessão familiar também possa estar acontecendo, senão fica muito difícil para que a gente possa produzir, que é o alimento sagrado na mesa de todas as pessoas. E dando ponto final, então, aqui o nosso programa de hoje, agradecer a todos pela audiência, obrigado pela sintonia, obrigado, Renata, por estar aqui conosco, aos nossos patrocinadores, a Rádio Imigrantes, e até segunda-feira, então, com a graça de Deus. Até lá.
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0: Na 94 FM é o som de Daniel com Coitelinho. Também ouvimos por aqui Craveiro e Cravinho, Semente Germinada. E Antônio Damolin Neto, o Toninho, presidente do Sindicato dos Trabalhadores Rurais de Meleiro, abriu a nossa sequência do Clube do Ouvinte neste novo início de semana, a última semana inteira e completa aqui de junho, né? Semana que vem já vai ser uma semana que reveza aí o início de mais um mês. Mas nesta segunda, 22 de junho, então já iniciamos a nossa programação. Renata Tonito Angeloni por aqui, que não chegou aí de helicóptero, como dizem os nossos antecessores, né? Pois é, Flávio fez aquela tradicional brincadeira e chegamos por aqui. Sem ser de helicóptero, mas chegamos cheios de alegria, cheios de animação para fazermos mais uma semana. E que seja aí uma semana abençoada, né? Vem frio, nada, que a gente não se cuide, se proteja. Colocamos aí aquela nossa meia térmica, blusa térmica, muito casaco, muito cachecol. Hoje ainda conversava aí com uma amiga, né? Que o que vale é a gente não passar frio, não passar aí necessidade. A parte aí da elegância, se der, deu, se não, a gente garante aí a segurança térmica, né? E falando de segurança térmica, tem pessoas que sempre têm mais dificuldade. Então, vai que tem aquele casaco, aquela coberta aí no guarda-roupa que você não vai usar, tem uma sobrando, vamos dividir, vamos compartilhar, vamos vendo aí a quem tem essa necessidade. As crianças aí de muitas famílias vão crescendo, vai encurtando a roupa, então a gente pode passar aquela que a gente não vai usar mais adiante aí dos nossos filhos, dos nossos netos. As pessoas mudam, alteram de peso e assim a gente pode fazer aí com carinho e cooperação uma sociedade melhor, né? Nem todo mundo consegue aí passar e adquirir peças novas, peças aí que protejam. Então a gente pode colaborar, quando a gente pode... É uma das nossas ações e oportunidades que podemos fazer. E por aqui, além de ouvirmos informações do sindicato, já ouvimos música, agora a gente vai ter interação com Ninomar Mouro, que vai nos atualizar, porque ontem tivemos então o final do Campeonato Municipal de Ermo, e é claro, a equipe Amigos da Bola acompanhando, e os gols da rodada você ouve pela primeira vez, ou reouve por aqui no nosso Clube do Ouvinte. Boa tarde, Mouro.
2: Renata, boa tarde para você, também boa tarde para a grande audiência do Clube do Ouvinte. E se é segunda-feira, Renata, é dia da rede balançar aqui no Clube do Ouvinte, né? Ontem nós transmitimos a grande final da Taça Antônio Zanata, o popular Polenta, lá no estádio Escolástico Apagueiro Simão, no Ermo. E o Amigos do Rock conquistou o bicampeonato ao derrotar a equipe do Transformação Futebol Clube pelo placar de 4-1. Três gols do Zebrinha, um gol do Vital, o Fatal. E o Thiago Modelo Darabas descontou para a equipe do Transformação. Vamos então agora ouvir os gols da final de ontem lá em Ermo, Renata. Olha a equipe, chegou! Gol! E é dele! É do Zebra! Lançamento, batida de novo no poste, Thiago Darabas! Área, bom lance, Zebrinha! Gol! Lançamento Vital de frente pro crime!
3: Golaço!
2: Gol! Do Amigos do Rock! Atenção, Vital invadiu a área, bela jogada, Zebrinha! Gol de Zebrinha!
0: Muito obrigada ao Ninomar Mouro, parabéns ao Mouro e à equipe por mais uma transmissão e parabéns a equipe Amigos do Rock, então, e também ao Transformação por fazerem mais uma final aí em Ermo. Parabéns a todas as equipes, claro, que participaram. Sempre é muito importante toda essa alegria, toda essa boa energia, então, na comunidade. Informados, vamos de intervalo e vamos nos informando mais. Na sequência tem também o nosso informativo do agronegócio hoje, trazendo aí informações necessárias e importantes do cooperativismo e do agronegócio.
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0: Ecoagro conquista certificação Great Place to Work. Sescope Santa Catarina lança programa de residências em IA para cooperativas catarinenses. Essas e outras notícias logo após a nossa mensagem cooperativista.
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0: Alô, amigos gaúchos e catarinenses. Eu sou o René Roberto e hoje é segunda-feira, edição de 22 de junho de 2026. E essas são as notícias. O Serviço Nacional de Aprendizagem do Cooperativismo no Estado de Santa Catarina, Sescope, em parceria com o Unisenai, lançou nesse mês de junho o programa Residência IA, que tem como objetivo formar profissionais capazes de projetar, desenvolver e implementar soluções avançadas em inteligência artificial. O programa contempla uma jornada de desenvolvimento em diferentes níveis organizacionais, residentes operacionais, líderes de projeto e alta direção das cooperativas catarinenses. Como diferencial ao final da formação, o programa prevê o desenvolvimento de provas de conceito, permitindo que os participantes apliquem os conhecimentos adquiridos em projetos reais dentro das cooperativas. Para os colaboradores que atuam em cargos residentes operacionais, o Residência IA está em formato de pós-graduação lato sensu, com carga horária de 360 horas, abordando temas como programação em Python para ciência de dados, estatística aplicada, engenharia de dados, aprendizado de máquina, análise e previsão de séries temporais, aprendizado profundo, visão computacional, inteligência artificial generativa, governança e gestão de projetos de IA e projeto aplicado. A formação também prevê uma grade curricular para líderes por meio do curso de extensão em liderança de projetos de inteligência artificial com carga horária de 45 horas, tendo como objetivo capacitar coordenadores e gestores para estruturar e liderar iniciativas de IA de forma responsável, garantindo alinhamento com os objetivos do negócio e geração de valor para a organização. Além disso, a iniciativa contempla workshops para a alta direção das cooperativas, abordando temas como IA e o futuro das organizações e decisões estratégicas em era de IA. A busca por eficiência operacional, segurança e sustentabilidade tem colocado a logística em posição estratégica dentro do agronegócio. Na cooperativa Cooper Campos, do Planalto Norte Catarinense, em Campos Novos, esse movimento vem sendo fortalecido com investimentos em tecnologia e gestão de frota, resultando em indicadores de desempenho acima da média nacional no programa Condução Inteligente Volvo. Os dados de monitoramento entre março de 2025 e março de 2026 demonstram a evolução consistente da frota da cooperativa catarinense. Enquanto a referência de mercado se manteve em 75 pontos no índice de eficiência de condução, os veículos da cooperativa Cooper Campos alcançaram as marcas de 79 e 89 pontos no período analisado. O melhor resultado foi registrado em dezembro de 2025, com 89 pontos. Além da pontuação superior, a média de consumo de combustível da frota também apresentou desempenho acima da média nacional em todos os meses monitorados. Em março de 2026, por exemplo, a frota da cooperativa atingiu média de 2,45 km por litro, enquanto a referência de mercado ficou em 2,29. Os resultados são obtidos por meio do sistema CIV, tecnologia da Volvo, que utiliza conectividade, inteligência artificial e análise de dados em tempo real para avaliar o comportamento operacional dos veículos e dos motoristas. O sistema compara caminhões que atuam em condições semelhantes em todo o país, considerando fatores como relevo, carga transportada e tipo de operação. Para o gerente de transporte da cooperativa Cooper Campos, Christian Rodrigo Venturim, os resultados são consequência de um trabalho contínuo de acompanhamento e conscientização da equipe. Ele disse: "Hoje a tecnologia nos permite acompanhar praticamente em tempo real o comportamento operacional da frota. Conseguimos identificar oportunidades de melhoria, orientar os motoristas e desenvolver uma cultura de condução mais eficiente e segura. Isso impacta diretamente na redução de custos, no menor desgaste dos veículos e na segurança das operações", destacou Venturim. O gerente ressaltou ainda que a eficiência logística é fundamental para uma cooperativa cooperativa que atua diretamente no recebimento e escoamento da produção agrícola. Afirmou, a logística tem papel estratégico dentro da cooperativa. Trabalhamos diariamente para garantir que os produtos cheguem com segurança e agilidade ao destino, principalmente em períodos de safra, quando o fluxo operacional aumenta significativamente. Investir em tecnologia é investir em competitividade, finalizou ele. Além da economia de combustível, a condução inteligente contribui para reduzir emissões de gases poluentes, ampliar a vida útil dos componentes mecânicos e diminuir paradas para manutenção. A chamada ecocondução, conceito utilizado mundialmente no transporte, alia direção econômica, segurança e sustentabilidade, sendo considerada uma das principais tendências da gestão moderna de frotas. O programa Voa Mais SC, que vai contratar uma empresa aérea para operar voos entre Florianópolis e o interior de Santa Catarina, traz os detalhes das cidades beneficiadas e dos preços tabelados de passagens aéreas. O foco central do projeto é criar uma malha viária viável e com preços controlados, conectando o interior diretamente à capital, por meio de um modelo econômico desenhado para baratear o custo final das passagens. Na licitação marcada para o próximo dia 17 de julho, sairá vencedora a empresa que oferecer o menor preço por hora de voo. Os preços das passagens partem de R$ 225. O investimento do Estado é limitado em R$ 22,5 milhões para o inicial do contrato. O valor entrará como forma de subsídio ao sistema. Santa Catarina se compromete a pagar o valor integral das horas de voo contratadas, mas exige que a companhia aérea deduza desse faturamento mensal cada centavo arrecadado com a venda de bilhetes e frete de cargas. Esse mecanismo permite fixar uma tabela de preços máximos altamente competitiva, tendo como referência o valor base de R$ 450 para uma hora exata de voo. Para trechos rápidos com duração inferior a 45 minutos. O edital impõe uma trava rígida. A tarifa não pode ultrapassar o teto de 70% da base, que seja o equivalente a R$ 315, diminuindo de forma estritamente proporcional aos minutos reais de deslocamento. Já para trajetos mais longos, preço cresce proporcionalmente ao tempo de voo. Toda essa estrutura tarifária foi desenhada para ligar nove cidades estratégicas ao Aeroporto Internacional de Florianópolis, o hub central da operação. Devem ser atendidos com voos regionais os aeroportos de Lages, Correia Pinto na Serra, Jaguaruna e Forquilinha no Sul, Caçador, Joaçaba no Meio Oeste, São Miguel do Oeste no Extremo Oeste, Joinville no Norte e Blumenau no Vale do Itajaí. O menor tempo de voo será de 30 minutos e o maior de 1 hora e 50 para São Miguel do Oeste, todos a partir de Florianópolis. E a seguir, depois da nossa mensagem cooperativista, Pecoagro conquista certificação Great Place to Work. Aguardem!
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0: Muito bem, estamos voltando aqui dos estúdios de rádio da Fecoagro em Florianópolis, capital do estado de Santa Catarina. E agora atenção para a nossa última notícia. A Fecoagro, Federação das Cooperativas Agropecuárias do Estado de Santa Catarina, alcançou um marco histórico em sua gestão de pessoas neste ano, a conquista da certificação Great Place to Work, GPTW. Esse selo, reconhecido mundialmente, é concedido às organizações que se destacam pela excelência do ambiente de trabalho e pela qualidade de experiência oferecida aos seus profissionais. O resultado foi validado após a pesquisa de clima organizacional realizada em parceria com a consultoria GPTW entre os dias 4 e 18 de maio. A certificação baseia-se diretamente na percepção dos próprios colaboradores, avaliando pilares como confiança na liderança, respeito mútuo e qualidade das relações profissionais. Conforme os critérios rigorosos da GPTW, um excelente lugar para trabalhar se constrói quando as pessoas sentem orgulho do que fazem e cooperam em um ambiente saudável. Alinhada a essa filosofia, a Federação Fecoagro realiza a pesquisa anualmente como parte essencial de suas práticas de gestão, utilizando os dados para promover a melhoria contínua de seus processos e relações internas. Ao atingir os índices mínimos de satisfação exigidos pela metodologia, a Fecoagro comprova que a sinergia entre equipes e gestores fortalece o engajamento, estimula a inovação e impulsiona o desenvolvimento sustentável do negócio. Dessa forma, a conquista do selo GPTW vai muito além de um simples troféu corporativo. Ele funciona como uma evidência sólida de que o olhar estratégico em gestão de pessoas está gerando impactos reais e positivos no dia a dia da organização. Esse reconhecimento consolida o alinhamento em direção aos objetivos estratégicos, reforçando o compromisso contínuo da FECOAGRO com a valorização de seus colaboradores, os verdadeiros protagonistas do crescimento e do sucesso dessa federação. 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
1: 12 horas 52 minutos, segunda-feira por aqui, relembrando também o final de semana, né? Um abraço a todos os participantes aí ontem da festa da comunidade na São Luís aqui em Turvo, né? Segundo o JP, eu estava na mesa da sorte, mas tem sorte aí também quem participa, né? Uma mesa aí bastante interativa, ajudando a comunidade, comprando aí os itens da roleta, os números da roleta, também participando do bingo. E através aí do Nicolau e da Nelce, do seu Nino e da Ana, manda um alô aí para todos os presentes, né? Esses estiveram aí ao lado da mesa da sorte, interagindo, conversando. E é sempre bom a gente participar aí das ações da comunidade. Assim como é bom receber as participações por aqui no nosso Clube do Ouvinte. E quando a gente está na comunidade, acaba aí interagindo e vendo, né? Quantas pessoas que ao longo do dia estão com o rádio ligado, como parceria, amizade, que bom que a gente pode fazer aí parte da rotina de muitas famílias, né? Temos aí algumas interações, mas com certeza a audiência é multiplicada aí com vários radinhos, principalmente ligados. Tem aí também as interações via internet, via aplicativo, mas a gente sabe que a nossa região aqui, a tradição é aquele rádio ligado lá, o amanhecer, a hora que acorda e vai aí até o anoitecer. Que bom que fazemos então parte aí da vida das pessoas, que a gente possa aí continuar participando sempre. E nesse ritmo aqui, né, como o Paulo já mandou mensagem aí ao final hoje do nosso, durante a manhã com o Flávio, no nosso Bom Dia Imigrantes, e Flávio passou aí a missão, né, vou rodar aqui para o Paulo então a pedida dele, que é uma música com trio Parada Dura. E nesse clima aí que eu vinha falando, vamos de Adeus Solidão por aqui, que a gente possa aí sempre ter essas parcerias no dia a dia, né? Também tem aqueles momentos que a gente quer ficar quietinho, mas é sempre bom aí saber que tem toda uma rede de pessoas que a gente pode

contar. Obrigada ao Paulo pela audiência. Obrigada a você também que está aí com o rádio ligado junto comigo. E aqui, além aí do pedido do Paulo, vou conseguir atender até o final dessa primeira hora do Clube do Ouvinte de hoje. O pedido da Jô da linha Acontece, que é um degrau na escada. Vem Leonardo e Eduardo Costa por aqui.

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7: Muita gente trava esperando o momento certo, a coragem certa, o preparo ideal. Mas e se eu te disser que isso não vai chegar? Que você se sente pronto depois que começa? A preparação realmente acontece no caminho, no primeiro vídeo que sai torto, na primeira palestra que gagueja, no primeiro não que você recebe. O medo só se desfaz quando você age. Então, pare de esperar estar pronto para começar. Comece, mesmo com medo, mesmo inseguro, porque a ação é o que constrói a confiança que você tanto espera sentir. Aqui é o palestrante Beto Bom Dia, e essa foi a mensagem motivacional de hoje. Pra você, bom dia!
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8: 13 horas e 6 minutos. Damos sequência por aqui no nosso Clube do Ouvinte. Lembrando que o nosso WhatsApp segue à disposição de cada um de vocês. É o 988-26-1042. Aqui na nossa programação, a gente tem ainda um pedido aqui para rodar e é claro que a gente sempre atende aos pedidos. A Val, da comunidade de Molha Coco, em Timbé do Sul, a vizinha da Azulei, manda mensagem aqui, música para Azulei, para o Darley, para o Zé Barulho, para os filhos, para o Amarildo, para a Mari, para o Leonir. E o ritmo aqui no nosso momento aí de início de semana com chuva, né? Pinga em mim. Mas a gente espera que não tenha goteira, casas afora, senão vamos tentando consertar e se proteger, né? Senão a gente vai aí desejando sempre o melhor para todos. Que com certeza não tenhamos aí pessoas passando transtornos. Inclusive, tem aí a questão, né? Como ouvimos aí antes no Toninho comentando, vem essa chegada do El Niño, tá todo mundo se preparando, contando aí com apoio de defesa civil, que vem as defesas civis aprimorando aí todos os trabalhos, e como falei, né, doação de roupa, tudo que a gente possa fazer aí, contribuir e não deixar ninguém na mão, vamos aí, né, um dando as mãos para os outros. E aqui, a minha mão vai dar o play no Sérgio Reis, Pinga em Mim, e também Jay Giovanni, Mil Corações.

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7: Você sabia?
4: A Universidade de Oxford, no Reino Unido, iniciou suas aulas em 1096, enquanto o Império Azteca só foi fundado em 1428, no México. Ou seja, Oxford já era um centro de ensino há 3 séculos antes da ascensão azteca. Essa curiosidade inverte nossos paradigmas sobre civilizações e mostra que o conhecimento europeu formal antecede impérios americanos célebres.
7: E essa informação, você já sabia?
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8: São 13 horas e 18 minutos. Estava mais cedo aí conversando no início do nosso Clube do Ouvinte com o presidente do Sindicato de Meleiro, Toninho, né? Falávamos aí sobre o tempo, sobre as dificuldades aí neste período frio e lembrando aí e também reflexões de dias atrás, né? Daquele momento que a gente tem aí uma dificuldade de sair da cama, de enfrentar o mundo em dias como esse, eu fico lembrando de pessoas como Cláudia e Edneia, que de madrugadinha já vão aí tirar leite. Com certeza não tem aí feriado, dia de chuva, dia de sol, seja aí o que for o momento, mantém-se a rotina e como é intensa, né? Dou parabéns a pessoas como Cláudia e Edneia, que trabalham com a produção do gado de leite e de outros produtores e profissionais que não têm aí medo e dificuldade, com certeza dificuldade tem, mas tem a coragem aí de enfrentar, seja qual for o tempo, seja qual for a temperatura e o momento, de desempenhar suas atividades, né? Como aí vigias que passam as madrugadas acordados, tem também aí os garis também muitas vezes fazem nesses horários aí diferenciados. Então, que bom que temos pessoas aí com muita dedicação e muita competência desempenhando suas funções, independente de que tempo seja, né? Tem esta coragem. Vai aí o nosso abraço, nosso carinho, nossa gratidão a quem aí vai movimentando o mundo com toda essa coragem, seja como for. E que a gente possa aí seguir na parceria sempre, né? Que com certeza em meio a toda essa rotina intensa, como a Edneia tá ligadinha sempre na programação, nas nossas publicações, nas interações. E a gente fica muito feliz de poder acompanhar e vivenciar. E por aqui, vamos animando o clima, aquecendo com Daniel, Só Dá Você na Minha Vida, Mas Adoro Amar Você. Também ouviremos por aqui Traia Véia para Mudar a Minha Vida e A Ferro e Fogo. E quem está lá no fogo fazendo cafezinho é JP Brognoli, né? Nas férias aí da Andréia. Enquanto a gente curte aqui, eu me aqueço com café daqui.
9: Essa canção eu gravei em 1994. Gostaria de relembrar nesse momento especial.

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0: Obrigado, gente.
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3: 13 horas 33 minutos. Também mando um alô lá para Barra do Cedro, para a Wanda e para o Ademar. E aqui em Turvo, na Vila Manente, quem está na audiência ligado na programação é o Luiz Antônio Zanelato, o famoso Luizinho da Vila. E pedindo música aí aos seus colegas de trabalho, para a equipe aqui da rádio, também ao filho Yuri, morador lá de Sombrio, da comunidade de Santa Fé. E ele sugere, a gente roda aqui abrindo essa sequência, Zezé de Camargo e Luciano, Fala Sério. E falando sério, né, antes eu comentei aí sobre as pessoas que enfrentam a vida levantando de madrugada, no frio, com chuva, e sair buscar o famoso café. A diferença, o impacto aqui do estúdio quentinho e com o corredor já mais frio, eu triplico aí as minhas palavras a quem enfrenta este clima aí frio, gelado, chuvoso e dá sequência, né? Posso dizer que sou abençoada aqui dentro desse estúdio quentinho, então tiro o chapéu a quem enfrenta jornadas aí muito mais complexas do que a minha. E falando sério, além da música do Zezé de Camargo e Luciano, né? Milionário José Rico, Vá para o Inferno com Seu Amor, e Rick Renner, Preciso Te Encontrar.

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8: E por aqui começamos a semana, mas vamos finalizando esta primeira edição desta semana. Nesta segunda-feira, 22 de junho, Renata Toneto Angeloni agradece sua audiência e se despede ao som de Léo Magalhães, Bomba Relógio, Rio Negro e Solimões, Amor Desencontrado e Christian Ralph, Vira Virou. E que a gente possa iniciar e completar essa semana, que a gente consiga ao longo destes dias fazer grandes dias, grandes oportunidades e viver grandes momentos. Obrigada por iniciar a semana aqui comigo e fazer grandes momentos. Até logo, te encontro, se tudo der certo aí e você quiser continuar ouvindo o Conexão 94,1 aqui pela Imigrantes FM. Se não, o Clube do Ouvinte volta amanhã, meio-dia.

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2: Pontualmente 14 horas, Renata Toneto Angeloni segue aqui com você na nossa Imigrantes FM. E nós vamos esquentando a nossa tarde, né? Tá aqui entre períodos de garoa, entre momentos nublados. E aqui a gente colore com muito flashback das 14 às 16 horas. 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E por aqui você ouve Dire Straits, Walk of Life, tem Laura Branigan, Glória e Armandinho com A Ilha. Vamos juntos?

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6: 14 horas com 15 minutos, você ouve por aqui os nossos flashbacks, é o nosso momento do Conexão 94,1. Eu fico até as 15 horas e vou lembrando que também tenho participação todos os dias aí de segunda a sexta-feira com JP Brognoli no nosso Direto da Redação, sempre trazendo informações por aqui. Agora eu trago pra gente curtir Pet Shop Boys, So Rare. Também tem Reação e Cadeia, Não Pertenço a Você e Zé Ramalho com Cidadão.

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3: São 14 horas e 30 minutos, nosso terceiro bloco por aqui do Conexão 94,1 vem trazendo uma história de uma das artistas mais influentes da música pop mundial e que ficou conhecida como a Princesa do Pop. Hoje, então, Farmácia Secone abre o baú e conta um pouquinho da história de Britney Spears. Nascida em 2 de dezembro de 81, ela demonstrou talento para cantar e dançar desde muito jovem. Sua carreira começou na televisão, participando do programa infantil The All New Mickey Mouse Club, ao lado de futuros astros como Justin Timberlake e Christina Aguilera. Poucos anos depois, assinou o contrato com a gravadora e lançou um single que se tornou um fenômeno mundial. O álbum do mesmo nome, lançado em 99, vendeu milhões de cópias e transformou Britney em uma estrela internacional. Em 2000, ela consolidou seu sucesso, batendo recordes de vendas. Nos anos seguintes, lançou novos trabalhos que trouxeram um de seus maiores sucessos e acabou vencedora de um Grammy. Além da música, Britney também atuou no filme Crossroads. Durante os anos 2000, tornou-se um dos maiores ícones da cultura pop, influenciando gerações de artistas e ajudando a impulsionar o fenômeno do teen pop. Entretanto, sua vida pessoal passou a receber enorme atenção da mídia. Problemas familiares, relacionamentos conturbados e intensa perseguição dos paparazzi culminaram em uma crise pública em 2007. Em 2008, Britney foi colocada sob uma tutela judicial controlada por seu pai, situação que durou até 2021. O movimento Free Britney ganhou força mundialmente e contribuiu para o fim da tutela. Mesmo enfrentando desafios pessoais, Britney continuou lançando álbuns de sucesso. Ao longo da carreira, vendeu mais de 150 milhões de discos e tornou-se uma das artistas mais bem-sucedidas da história da música. Hoje, Britney Spears é lembrada como um dos maiores fenômenos do pop mundial, com uma trajetória marcada por sucesso, influência cultural e uma história de superação diante da intensa exposição pública. Conferimos então aqui, trio de sucessos, junto com a nossa parceria da Farmácia Secone, da Britney Spears.

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5: 14 horas 44 minutos. Já ouvimos aqui a nossa sequência especial do Arquivo C. Vai o alô para a Val, que segue aqui ligadinha e tem participação. O Luizinho já participou lá no Clube do Ouvinte e retorna aqui agora ao som de flashback, relembrando aí música que ele disse que a mãe dele gostava muito, mas ele nasceu depois aí do lançamento dessa música. E a gente curte aqui, obrigada pela sugestão. Nosso bloco então abre com o som de Bridge, Everything I Want.

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1: Um dia, numa rua da cidade, eu vi um velhinho sentado na calçada, com uma cuia de esmola e uma viola na mão. O povo parou para ouvir. Ele agradeceu as moedas e cantou essa música que contava uma história, que era mais ou menos...

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2: 11 horas 57 minutos. 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
2: Anunciamos que estão à venda 2 lotes urbanos de 23 por 25 metros localizados no centro de Ermo. Contato para mais informações é o 48 988 36 7141. E JP Brognoli compartilha no Comitiva Sertanejas 17h30, quarta edição do quadro Variedades.
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8: Você sabia que um dia em Vênus é mais longo que um ano inteiro em Vênus? Bom, isso acontece porque o planeta gira muito lentamente em torno de si mesmo. Um dia venusiano, ou seja, uma rotação completa, dura cerca de 243 dias. Já uma volta completa ao redor do Sol, o que equivale a um ano em Vênus, leva cerca de 225 dias. Isso significa que se você vivesse lá, veria o Sol nascer e se pôr apenas uma vez por ano. Ou às vezes nem isso. É um dos muitos fatos estranhos sobre o nosso sistema solar.
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4: 94 FM, impossível não gostar, são 3 horas e mais 30 minutos, temperatura está na marca dos 14 graus, tempo instável, chuva aqui na cidade de Turvo e também em toda a nossa região. 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
4: 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Agora são 3:35. Seguimos por aqui. Daqui a pouquinho tem o Comitiva Sertaneja desta segundona. Segura aí.
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3: Temperatura.
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4: Legal, gente, uma ótima tarde pra você que nos sintoniza. Tarde fria, tarde instável, né? 14 graus, chove em turvo. Por aqui o JP Brunholi, Comitiva Sertaneja e você. O programa iniciando agora e vamos juntos até às 7 da noite. 3 horas de muito sucesso sertanejo, muita informação, muita interatividade. Nesse tempo aí você pode participar com a gente, interagir através do 35250321 ou do nosso WhatsApp, que é o 98826-1042. Então bora pra cima nesta segundona, segundou, semanou. Que a sua semana aí seja positiva, seja próspera em todos os sentidos, né?
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4: Turvo, Jacinto Machado e também Araranguá.
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4: E por aqui a gente abre o programa em grande estilo.
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4: Com o Zezé de Camargo. Uma regravação aí das antigas. Também original dele. Claro, da dupla Zezé de Camargo e Luciano, né? Agora aí no projeto rústico, Zezé de Camargo. Irmão da Lua, amigo das estrelas.

0: 94 FM, primeiro super bloco sendo fechado ao som de Bruno Marrone, Garçom, Jorge Matheus, Paredes e Zezé de Camargo, Irmão da Lua, Amigo das Estrelas.
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2: Vamos lá então com as informações e vão tirar o pé. Matheus e Kauan anunciaram os planos de reduzir drasticamente a agenda de shows em 2027. Detalhes ainda serão alinhados, mas eles disseram em entrevista que a ideia é subir ao palco apenas 15 vezes no ano todo, numa turnê especial de comemoração dos 15 anos de carreira. Então, redução na agenda, Matheus e Kauan revelam planos de tirar o pé na agenda em 2027, realizando só 15 shows no ano, em que completam 15 anos de carreira. Bora vir por aqui, Matheus e Kauan, então? Um dos primeiros sucessos. Ser humano ou anjo? 4h17, boa tarde, Turvi Região.

0: Matheus e Cauã, Ser Humano ou Anjo? A gente volta já já, hein? É rapidão.
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0: 94 FM, 4h22, vamos seguindo. Muita música, muita alegria. Temos participações, Zulei, é do dentista, já tá lá fazendo um amendoinzinho torrado, fazendo chimia, tá ouvindo a programação. Vou tocar pra ti sim nesse bloco Cabeça Branca, obrigado Zulei. Fabiana tá ouvindo a gente, lá em Santa Rosa do Sul. São participações que chegam aqui através do 988-26-1042. Eu já aproveito a oportunidade, também mando um forte abraço para ele, Darcy, diretamente do Morro da Canoa Sombrio. Ele que participou aí no último sábado do Banco de Bar, né? Grande abraço aí pro Darcy. Se você perdeu o programa, vai lá no canal do YouTube, confira o programa na íntegra. E lembrando que no próximo sábado tem musical Coração Baileiro por aqui, né? Tem Paulo Matias, tem o Nino e tem também o Rodrigo. Coração Baileiro. 4h23, chegando Simone Mendes, Direitos Iguais.

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1: Aí o som dela, Elis Juste, Calguel, Thierry, Cabeça Branca e Simone Mendes, Direitos Iguais. Vamos então com informações.
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1: Tem informação esportiva, olha só. Aos 46 anos, Ronaldinho Gaúcho acerta retorno ao futebol para jogar na terceira divisão da Itália. Ronaldinho Gaúcho está de volta ao futebol profissional. Aos 46 anos, o ex-camisa 10 da seleção brasileira defenderá o Ravenna, equipe que disputa a Série C, a terceira divisão do futebol italiano. A informação foi confirmada no último sábado pela agência AFP, que ouviu pessoas ligadas ao ex-jogador. O craque brasileiro que está nos Estados Unidos, acompanhando a Copa do Mundo, será apresentado oficialmente pelo clube no próximo dia 23, ou seja, amanhã terça-feira, durante um evento programado para Miami. Empolgado com o novo desafio, Ronaldinho destacou a felicidade de voltar a atuar profissionalmente. Em entrevista reproduzida pela imprensa italiana, o vencedor da Bola de Ouro de 2005 afirmou que está animado para reencontrar o futebol dentro de campo e espera levar alegria aos torcedores do Ravenna. Estou ansioso para voltar a dançar com a bola. O futebol sempre foi uma fonte de alegria para mim e quero trazer esse mesmo espírito para o Ravenna, esclareceu aí, destacou Ronaldinho Gaúcho. Vamos para um breve intervalo e voltamos já já, tá bom?
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1: 94 FM, são 4 horas e mais 34 minutos. Tem mais toques e participações. Tem aqui o Vino. JP, tô na escuta da Imigrantes. Toca aí pra nós o Chimarrão com os Monarcas. Vai pra todos os ouvintes da Imigrantes. Abraço, Vino. O Itamar lá em Araranguá pediu e vai ouvir. Zezé de Camargo e Luciano foi. Então é isso, né? 988-26-1042. Nosso WhatsApp ou, se preferir, 3525-0321, telefone fixo aqui da emissora. O programa Comitiva está apenas aí no início. Tem muita informação, muito conteúdo. Vai decorrer aí do programa até as 7 da noite, né? Como é que foi seu final de semana? Foi legal? Foi bacana? Espero que tenha sido, né? 4h36, os Monarcas, Chimarrão.

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0: 94 FM, Chiquito e Bordoneio, tudo vem do campo. Zezé de Camargo e Luciano foi. E os Monarcas, Chimarrão. 4 horas e mais 46 minutos, 14, faltando para as 5 desta segundona, 22 de junho. 94 FM. Vamos então com o Agro em Destaque. Falta de mão de obra acelera a busca por pilotos de drones agrícolas.
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2: A escassez de mão de obra no campo está aumentando a procura por pilotos de drones agrícolas. Com o avanço da tecnologia no agronegócio, essas aeronaves vêm sendo usadas para pulverização e monitoramento das lavouras, trazendo mais eficiência e redução de custos aos produtores. O problema é que a demanda por operadores cresce mais rápido do que a oferta de profissionais capacitados. A expectativa é que o uso de drones continue avançando nos próximos anos, tornando a profissão uma das mais promissoras dentro do agronegócio brasileiro. Os pilotos mais experientes chegam a receber entre R$8 e R$12 mil por mês nas épocas de safra. De Florianópolis, da Rede de Notícias Acaerte, Carol Denardi.
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0: 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Vamos seguindo, 14 graus e a temperatura. Temos mais alguns toques que chegam no nosso WhatsApp. Boa tarde, gostaria de ouvir a música Loira da Bota Branca, com Diana Bristotti, só pra curtir. Repete por aqui, é o Thiago. Obrigado, Thiago. Boa tarde, JP. Buenas, roda Henrique e Juliano na hora da raiva. Pra minhas amigas Rosa, Marli e Emília e o meu amigo Edson. Para todos os ouvintes também, hein? Valeu, Dali Imigrantes. Pede por aqui ao Donizete Espíndola. Obrigado, Donizete. Boa tarde, gostaria de pedir a música. Essa música eu não consigo rodar aqui na primeira parte do Comitiva, tá bom? A Filha do Caminhoneiro. Pedido aí do Adão e da Rosa. Grande abraço aí pro Adão, também pra Rosa. Sempre sintonizados aqui nas YV 314. E assim, mora nessa vibe, chegando Diana Bristotti, a Loira da Bota Branca.

0: 94,1. Juan e Leandro com Danilo e Davi, fofoca do ano. Henrique e Juliano na Hora da Raiva. Diana Bristotti, loira de bota branca. Um minuto faltando para as 5.
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0: E Messi faz 2, se torna o maior artilheiro da história das Copas e a Argentina vence a Áustria. Vitória, recorde histórico batido e classificação para o mata-mata garantida. Essas foram as manchetes da Argentina nesta segunda-feira diante da Áustria. Pela segunda rodada do grupo, os argentinos chegaram a tomar um susto com o pênalti perdido por Messi. Mas foi apenas uma forma de dar mais emoção. O camisa 10 marcou 2 vezes para garantir o triunfo por 2-0 e superar o alemão Miroslav Klose para se tornar o maior artilheiro da história das Copas do Mundo, com 18 gols. Então Messi se consagrou aí na tarde desta segunda-feira, dia 22, né? O maior artilheiro da história das Copas do Mundo, com 18 gols, superando aí o alemão Miroslav Klose. Argentina ainda venceu a Áustria pelo placar de 2-0, 2 gols marcados aí por Lionel Messi. Notícias e informações, por aqui um breve intervalo, eu volto já já.
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0: 94,1, 5 horas, 3 minutos. Meu amigo André, do Bar e Lanchonete do André, tá sempre sintonizado com a gente. De parceria aí também, né? Lembrando que é nesse sábado agora, né? Próximo sábado, dia 27, tem a Milton Amaral e convidados lá no Bar e Lanchonete do André. Muita música ao vivo. Estão todos convidados, né? Abração, André, tudo de bom. Quem tá sintonizado com a gente também, grande gaiteiro aqui de Turvo, João Mantovani, João da Gaita, tá lá nos ouvindo. Aí o som tem pressão, né, João? Olha só. Abração, obrigado pela tua sintonia. Ele que recebeu um troféu aí, né? Troféu Heroína de Dois Mundos. Homenagem, troféu Joãozinho Mantovani, né?
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0: Troféu Anitta Garibaldi, é isso? Invernada artística Anitta Garibaldi. Parabéns aí, João. Sintonizado com a gente também, né? Sempre participando aí do banco de bar. Abraço, João, daqui a pouquinho indo pra faculdade. Levar os alunos. Eita! Maravilha! 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Turbo, Jacinto Machado e também Araranguá. Zé Neto e Cristiano, eu ligo pra você!

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0: 94 FM, Lauana Prado, Eu Quero Só Você, Jeito Carinhoso e Também Um Bom Perdedor, César e Paulinho com Leonardo, Noite Maravilhosa, e Zé Neto e Cristiano, Eu Ligo Pra Você.
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0: Vamos lá então com Fatos Desconhecidos. E olha só, a nova camisa azul da seleção brasileira para a Copa deste ano adota um design disruptivo, inspirado nos predadores mais rápidos da fauna nacional, traçando um paralelo visual com o sapo flecha. A estratégia da CBF e da Nike, utilizar o conceito biológico do aposematismo, onde cores vibrantes alertam sobre o perigo para transmitir uma imagem de imponência e intimidar os adversários antes do apito inicial. Então, a nova camisa da seleção brasileira foi inspirada no sapo flecha venenoso, um anfíbio conhecido por suas cores chamativas e por afastar predadores. A ideia da coleção, né, é representar um time que intimida os adversários antes mesmo de a bola rolar. E na última sexta-feira, né, contra o Haiti, a seleção brasileira jogou com o uniforme azul. Muito bonito, hein? Segundo uniforme da seleção brasileira. Aqui um breve intervalo. A gente volta dentro de instantes.
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8: Você sabia?
9: Em Paris, na França, abriga as catacumbas, túneis abaixo da cidade com 6 milhões de esqueletos humanos. Originalmente minas, viraram necrotério no século XVIII. Além disso, a Torre Eiffel quase foi demolida após 20 anos de sua construção, mas sobreviveu graças ao uso como antena de rádio.
8: E essa informação, você já sabia?
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Legal, legal, meu povo. Estamos de volta por aqui depois de Fatos Desconhecidos, depois de Você Sabia? 5 horas e 18 minutos. Vou dar uma olhadinha aqui na temperatura. Está na marca dos 14 ainda, né? Eu acredito que sim. 14 graus. Já temos as notas de variedades. Mas enquanto isso, bora para mais um bloco musical. Chegando Ana Castela. O seu mais recente trabalho, sua nova música aí. É Que Eu Não Te Esqueci.

mais um bloco sendo fechado com ela, Paulinha Fernandes. Voa! Matheus e Cauã, Te Amo a Beça. E Ana Castela. É que eu não te esqueci. Na sequência temos aí as notas de variedades.

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0: Temperatura
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2: Vamos lá então com a quarta e última edição de hoje. Edital de convocação. Nos termos da legislação estatutária e legal em vigor da Associação Vida Nova, CNPJ 19-414-260-00056, ficam convocados por este edital todos os associados da instituição para a Assembleia Geral Ordinária, que será realizada no dia 9 de julho de 2026, com início às 19h30, na sede da Associação Vida Nova. Situa às margens da Estrada Geral Sem Número, em Garapuvu, município de Ermo, com a seguinte ordem do dia. A. Prestação de contas do exercício financeiro 2025. Admissão, nomeação de novos sócios e outros assuntos correlatados. Ermo, o edital está assinado pelo presidente Valmir Damiani dos Passos.
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2: 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Imigrantes FM, 5 horas e 33 minutos. Hoje é segundona, lembrando que é o final do programa, né? Às 7 da noite tem o programa Debate Amigos da Bola. Nino Marmori e convidados, né? Falando muito sobre o esporte aqui da nossa região.
5: Tô renovando.
2: Rio Negro e Solimões, Fivela com Fivela.

0: 94 FM, Gustavo Lima, rumo à Goiânia, com participação dele, Leonardo. Sandro Coelho, amei demais você. E Rio Negro e Solimões, fivela com fivela.
1: Avisa lá o Leonardo que eu já cheguei, eu bebi café na sua casa.
2: Avisa o Gustavo Lima.
3: Você vai ficar, né?
1: Eu vou ficar.
3: Vou ficar.
1: Cheguei.
3: Obrigado, gente.
1: Uma salva de palmas, Leonardo, por favor.
3: Deus abençoe todos vocês. Obrigado.
1: Obrigado, você tá.
3: Se der tempo, abençoa vocês também.
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0: O Direto da Redação a partir de agora. E vamos então com as primeiras informações.
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0: Previsão do tempo com a Camila Cardoso. 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Camila Cardoso, boa tarde.
11: Boa tarde, João Paulo.
0: Tempo encoberto, períodos de instabilidade, temperatura aí na marca dos 14 graus, mas sensação térmica abaixo disso. Como é que fica o tempo, Camila? Tem mais chuva, tem mais frio? Fala pra gente.
11: Então, João Paulo, tem... Até assim, dá pra dizer que tem mais frio do que chuva.
0: Certo.
11: Porque assim, agora ainda tem um pouquinho de chuva ainda pra passar pela região, né? Nesse final de tarde, começo de noite. Mas isso deve cessar no decorrer das próximas horas. E aí a gente tem o tempo se estabilizando e a temperatura despencando durante a madrugada. É uma noite fria pro sul catarinense, com temperaturas em torno dos 10 a 12 graus. Vento soprando do quadrante sul, que mantém a sensação térmica baixa. E o tempo abrindo mais na madrugada, favorecendo ainda mais a queda nas temperaturas, que devem amanhecer em torno dos 6 graus no amanhecer da terça. Uma terça de sol, mínimas de 6, 7 graus, máximas de 17. O frio se intensifica nas manhãs de quarta, quinta e sexta, com mínimas aí de 2 a 4 graus no sul catarinense, máximas que não passarão da casa dos 15 graus. De terça até sábado, não há indicativos de chuva por aqui.
0: Ainda bem que tem aquele solzinho para dar uma esquentadinha, né, Camila?
11: É, e mesmo assim é bem pouco, porque não vai passar dos 15. Então, não sei se vai resolver muito.
0: É, para dar aquela lagarteada serve.
11: É, ali meio-dia, uma luz da tarde, dá uma ajudada. O problema, João Paulo, que amanhã vai ter um pouquinho de vento, tá? Então, talvez a gente sinta um conforto térmico um pouquinho melhor no meio-dia, 2, 3 da tarde, da quarta, da quinta e da sexta. Mas amanhã vai ter associação de vento, então a sensação térmica vai ser baixa mesmo.
0: Então tá, Camila, muito obrigado pelas suas informações. Tenha uma ótima noite, uma ótima semana e até amanhã.
11: É.
0: Camila Cardoso com as informações do Clima e o Tempo para você, nosso ouvinte.
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0: Cinco horas e mais 49 minutos. Informações com a Renata. Foca leopardo rara é vista em praia de Santa Catarina e mobiliza equipes ambientais.
15: Um registro incomum chamou a atenção em Passo de Torres, aqui no extremo sul de Santa Catarina. E neste final de semana, então, uma foca leopardo foi avistada, acionando equipes do projeto de monitoramento de praias da Bacia de Pelotas. O animal, considerado extremamente raro na região, foi visto inicialmente por moradores que comunicaram a ocorrência à equipe da Educamar. Técnicos foram até o local, isolaram a área e realizaram o monitoramento do pinípede ao longo do dia. Segundo a bióloga Suelen Santos, coordenadora do projeto, a avaliação inicial indicou boas condições do animal. Nossa equipe veterinária fez a avaliação e constatou que o animal estava responsivo, ativo e com bom score corporal, explicou. Apesar do acompanhamento, a foca leopardo não voltou a ser avistada no domingo nem na segunda-feira, mesmo após novas buscas da região. A foca leopardo é uma espécie que habita principalmente regiões circumpolares da Antártica, com presença em ilhas subantárticas. Durante o outono e inverno, pode realizar deslocamentos em direção ao norte, embora registros no sul do Brasil sejam considerados raros, geralmente envolvendo indivíduos juvenis. O animal é reconhecido pelo porte robusto, cabeça e boca grandes, além de dentes fortes. Sua pelagem é acinzentada com manchas características no dorso e ventre. Em termos de alimentação, é uma espécie predadora que pode se alimentar de pinguins, aves marinhas e filhotes de outras focas, além de peixes, lulas e polvos. E a orientação para a população é, diante do avistamento, as equipes reforçam cuidados importantes à população: manter a distância do animal, afastar cães e curiosos, não oferecer alimento e não tentar o devolver ao mar. A orientação é acionar imediatamente o projeto Educamar em casos de novos registros de animais marinhos encalhados ou em observação. O projeto de monitoramento de praias da Bacia de Pelotas é uma exigência do licenciamento ambiental federal conduzido pelo IBAMA no contexto das atividades de pesquisas realizadas pela empresa TGS na Bacia de Pelotas.
0: 5 horas e 52 minutos, mais informações com a Renata. Alta demanda faz SUS ampliar teleatendimento a jogadores compulsivos.
15: O Ministério da Saúde pretende ampliar ainda este ano os atendimentos por telefone e por videochamadas para pessoas com problemas relacionados à dependência em jogos de apostas. Conforme a Agência Brasil apurou, a atual estratégia de teleatendimento será reforçada por meio da Agência Brasileira de Apoio à Gestão do Sistema Único de Saúde, encarregada de contratar empresas especializadas e assim ampliar assistência gratuita a jogadores compulsivos. O serviço, com foco em jogos de apostas, foi inaugurado em março deste ano em parceria com o Hospital Sírio-Libanês. Após 3 meses, a iniciativa já tem 6.912 usuários cadastrados. A ampliação do teleatendimento exigirá cerca de 70 milhões em investimentos até o fim deste ano. Integra o plano de ações de prevenção, qualificação profissional e ampliação do acesso populacional aos serviços de rede de atenção primária.

0: por apostadores.
1: Muito obrigado, Renata, pelas informações. Agora aqui no DR tem Nino Marmoro.
2: João Paulo, uma briga motivada pelo pagamento de uma conta em um estabelecimento comercial pode ter sido o estopim para o homicídio que vitimou o ex-jogador Ivan Fiel da Silva, conhecido como Brazão, em Tubarão, na última sexta-feira, dia 20. A informação foi obtida com o andamento da investigação liderada pela DIC, a Divisão de Investigação Criminal. Conforme a polícia, a discussão teria acontecido no próprio estabelecimento de Brazão, o Bora Viver B.14, por causa do pagamento de bebidas ingeridas pelo suspeito pelo crime no bairro Vila Esperança, às 4h50 da manhã. Brazão sofreu perfurações no tórax e no antebraço e não sobreviveu aos ferimentos, conforme o Corpo de Bombeiros Militar. O suspeito fugiu em uma motocicleta após realizar os disparos com a arma de fogo, mas foi preso no mesmo dia no bairro Figueirinha, em Jaguaruna, município vizinho a pouco mais de 40 quilômetros de distância do local do crime. Segundo o delegado André Crisóstomo, a investigação terá andamento nesta semana. Poucos minutos depois, o empresário João Roberto Pereira de Oliveira, 20 anos, também foi executado em uma loja na mesma região. No entanto, a motivação para este crime pode ter sido outra. Segundo a polícia, a morte de João Roberto está vinculada a um relacionamento antigo do suspeito pelo crime. Conforme a investigação, o empresário seria o atual companheiro da ex-namorada do suspeito. João foi atingido na cabeça e na clavícula. O suspeito foi levado à sede da Delegacia de Investigação Criminal de Tubarão, onde foi preso em flagrante por dois crimes de homicídio qualificado. O ex-jogador Brazão brincou com a morte nas redes sociais horas antes do crime. Em uma publicação, ele apareceu com uma mulher em um restaurante de comida japonesa e afirmou que seria morto se marcasse o nome dela na postagem. E a FIFA confirmou que Ramon Abate Abel vai apitar mais uma partida pela Copa do Mundo. Ele irá apitar o duelo entre Suíça e Canadá na quarta-feira, dia 24, 16 horas, no estádio BC Place, em Vancouver, Canadá. O duelo vale pela segunda rodada do Grupo B e ele estará acompanhado pelo paulista Danilo Ricardo Manes e pelo gaúcho Rafael da Silva Alves. A escala divulgada pela FIFA inclui ainda os peruanos Kevin Ortega e Mikael Orué como quarto e quinto árbitro, respectivamente.
1: E assim fechamos o Direto da Redação de hoje. Um breve intervalo, daqui a pouquinho, às 6 horas, temos a oração da Ave Maria.
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5: Temperatura.
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0: 6 horas, Ave Maria. O quando de João é uma referência ao dia de Pentecostes. Conforme lemos em João, o Espírito da Verdade habita convosco e estará em vós. Ele guia em toda a verdade e anunciará as coisas futuras. Cada um pensa ter a sua verdade. O mundo tão plural nega uma verdade absoluta. O termo grego para a palavra verdade tem origem no verbo latano, que significa ocultar. O A inicial, negativa à palavra, resultando no significado desocultar. A forma que Deus se apresenta no Antigo Testamento é de difícil compreensão, habita em luz inacessível. E por isso muitos teólogos o chamam de Deus em Cristo e no Espírito Santo, Deus desocultado, transparente, revelador. Ser guiado pelo Espírito da Verdade é certeza de chegar ao lugar seguro. Os muitos caminhos e verdades particulares confundem e não apontam para Deus. Coisas futuras serão reveladas. Grupos carismáticos gostam desse texto para justificar suas revelações de varejo como manifestação do Espírito nos últimos tempos. Há exagero nesse sentido e um crescente desinteresse pelo estudo aprofundado das Escrituras. Nela encontramos boa nova de grande alegria e informações suficientes a respeito do anúncio futuro do Espírito. O Espírito Santo é o responsável pela conversão e santificação de toda e de todo o indivíduo. Ele realiza a obra de Deus nos corações das pessoas. A própria descida do Espírito Santo no Pentecostes foi uma conscientização adequada para os discípulos anunciarem juízo e salvação, observando, estudando e deixando o Espírito Santo agir, a boa mensagem chegará. A Igreja de Cristo na Terra é marcada pela cruz e pelo sofrimento. Jesus passou por essas experiências dolorosas e seus discípulos também. Naquele momento, eles ainda não estavam entendendo o que iria ocorrer. Jesus faz um alerta geral. Tempos difíceis estão por vir. Chorareis, lamentareis, ficareis tristes. Não há lugar para ingênuos no reino de Deus, nem para os adeptos da teologia da glória. Esta teologia zela pelo próprio sucesso, ensina a prosperidade, proclama uma certa imunidade às doenças e seus fiéis seguidores se julgam melhores. Mostrando a realidade, a história da humanidade se encarrega de lembrar fatos marcantes que fizeram os primeiros cristãos sofrer. O incêndio de Roma, culpando-os, levaram para as arenas milhares deles, onde morreram alimentando animais ferozes. Outros foram queimados em fogueiras. As perseguições foram intensas por mais de 200 anos. Hoje, há perseguições e mortes de cristãos em alguns países de cultura muçulmana. Nos países ocidentais, as perseguições são sutis. O mundo se alegra por se sentir vitorioso. Em sua vitória parcial, conta vantagens e mostra-se poderoso. É a glória que o mundo tem quando se alegra com as tristezas dos outros. As armas cristãs não são carnais. Os cristãos são chamados a morrer pelos seus inimigos e não matá-los, a dar em vez de tomá-lo, a oferecer a outra face e até a viver em paz e quietude com todos os homens, tanto quanto possível, ou viver vidas de sacrifício, por vezes, faz chorar, entristece, faz morrer. No fim, haverá inversão do quadro. O anjo do Senhor anunciou a Maria.
1: E ela concebeu do Espírito Santo.
0: Ave Maria, cheia de graça, o Senhor é convosco. Bendita sois vós entre as mulheres, e bendito é o fruto do vosso ventre, Jesus.
1: Santa Maria, Mãe de Deus, rogai por nós, pecadores, agora e na hora de nossa morte. Amém.
0: Eis aqui a serva do Senhor.
1: Faça-se em mim segundo a sua palavra.
0: Ave Maria, cheia de graça, o Senhor é convosco. Bendita sois vós entre as mulheres, e bendito é o fruto do vosso ventre, Jesus.
1: Santa Maria, Mãe de Deus, rogai por nós, pecadores, agora e na hora de nossa morte. Amém.
0: E o Verbo se fez carne
1: e habitou entre nós.
0: Ave Maria, cheia de graça, o Senhor é convosco. Bendita sois vós entre as mulheres, e bendito é o fruto do vosso ventre, Jesus.
1: Santa Maria, Mãe de Deus, rogai por nós, pecadores, agora e na hora de nossa morte. Amém.
0: Rogai por nós, Santa Mãe de Deus,
1: para que sejamos dignos das promessas de Cristo.
0: Oremos. Infundi, Senhor, como vos pedimos, em nossas almas a vossa graça, vós que pelo anúncio do anjo nos revelastes a encarnação de Jesus Cristo, vosso Filho, por sua paixão e morte na cruz, sejamos conduzidos à glória da ressurreição, por Cristo nosso Senhor.
1: Amém.

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4: Horas e mais 14 minutos, 6:15 agora, né? A temperatura segue cravada aí na marca dos 14 graus desde o início do programa, né? Será que levando música, levando alegria? Eu tô levando por aqui A Filha do Caminhoneiro, pedido em dose dupla por essa música, né? Quem nos contactou agora foi o Luiz Antônio, lá de Santa Rosa do Sul, mateando e ouvindo a programação da 94. Obrigado pra você, Luiz Antônio. Então vamos com Flávio Moreno, Trio Parada Dura. Muita música boa aqui na programação.
5: E essa vai em memória, A Filha do Meu Amigo Caminhoneiro.

0: 94 FM, Daniel, Bica d'Água, Solevante, Soleni, Morrendo de Paixão, Trio Parada Dura, Prazer por Prazer e Flávio Moreno, a filha do caminhoneiro.
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2: 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Informações do Sistema CNA, Senar.
3: A CNA destacou a aprovação de medida provisória que fortalece a produção nacional de cacau. O texto reduz de 12 para 6 meses, ambos prorrogáveis pelos mesmos períodos, o prazo para que empresas exportadoras utilizem benefícios tributários na importação da amêndoa de cacau. A medida foi aprovada pela Comissão Mista do Congresso. Agora segue para os plenários da Câmara e do Senado. Durante a tramitação da proposta, a CNA atuou em defesa do produtor brasileiro de cacau, defendendo que o regime de drawback seja utilizado para fortalecer toda a cadeia de valor nacional. A entidade argumentou que o mecanismo não deve servir para a formação, por exemplo, de estoques de cacau importado, prática que pode diminuir a competitividade e, claro, forçar a queda dos preços pagos aos produtores brasileiros. A Confederação da Agricultura e Pecuária defendeu ainda que os benefícios tributários na importação fossem restritos aos períodos de menor oferta do produto nacional, buscando também a competitividade e valorização da produção brasileira de cacau. Da Rádio Agência CNA Senar, Estevão Damásio.
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0: 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E em Araranguá, no bairro Mato Alto. Dona Santina nos contactou por aqui através do 3525-0321. Música para a Nora, a Mari Salvador. Ela que reside em Caxias do Sul e ontem completou os seus 44 anos. Parabéns aí pra Mari. Dona Santina também oferece pra toda a família. E como ela gosta muito, chegando aí uma música com Porca Véia.

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0: 12 minutos, faltando para as 7. Teodoro Sampaio, Gavião. João Mosca e Vinícius, do Brasil, Argentina. Os Mateadores, Acolchoado Velho. E Porca Véia, Gaita do Falecido. A Marque pediu aí, ó. Teodoro Sampaio, né, o Gavião. Os Mateadores aí, o Acolchoado Velho. É pra se virar o acolchoado nessas noites frias, né? Como destacou aí a Camila Cardoso, também outros meteorologistas vêm informando, né? Próximos dias aí, temperaturas baixas, principalmente aí nas madrugadas, né? O acolchoado aí tem que se virar. A temperatura nesse momento aí está na marca dos 14 graus, mas a sensação térmica aí está abaixo disso. Um breve intervalo e na sequência, então a gente fecha, a gente finaliza o programa de hoje.
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2: Legal, Comitiva Sertaneja. 9 minutos faltando para as 7. Na sequência vem aí o programa Debate Amigos da Bola. Lina Marmore, convidados na sonoplastia aqui nos estúdios. Tem Vanderlei Bordignon, né? Ele, eu tô de volta amanhã. Se quiser, tenho certeza que ele quer. Um beijo.

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2: Em Turvo, 18 horas e 58 minutos, informou Patinha Supermercado.
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4: Condições do tempo.
2: Tempo encoberto com chuva em Turvo, informou a Cefarma.
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Olá, boa noite, tudo bem, tudo tranquilo, tudo Imigrantes FM, eu estou bem, você também, e nós estamos juntos, então, agora aqui, mais uma vez, em 94,1, pontualmente, 19 horas, aqui em Turvo, estamos ao vivo aqui, diretamente, da Costelaria Casteller, na cidade de Turvo, para a apresentação, nesta segunda-feira, 22 de junho de 2026, do nosso Debate Amigos da Bola, uma parceria da Rádio Imigrantes também com o Turvo Esporte Clube. Turvo Esporte Clube e Rádio Imigrantes para trazer informações, novidades do TEC e também do nosso futebol aqui da nossa região. O tempo é instável em Turvo, 92% a umidade relativa do ar, os ventos estão soprando a 5 km horários, a pressão atmosférica é de 1.029 hectopascais e a temperatura está marcando 13 graus e 8 décimos, né? Mas, de acordo com a Camila Cardoso, nossa meteorologista, a madrugada dessa terça-feira promete já esfriar bastante, né? A quarta e também a quinta-feira deve ser um pico fortíssimo aí de frio intenso que está previsto, portanto, para esta semana, já que o inverno iniciou ontem por volta de 5 horas e 42 minutos da madrugada. Hoje conosco no debate Amigos da Bola, os trabalhos lá nos estúdios do narrador das arrancadas, o Vanderlei Bourdillon, a qual nós já estamos agradecendo de antemão, né, os trabalhos do Vanderlei na nossa mesa de áudio. Aqui na Costelaria teremos a presença hoje do Afonso Casteller e também os trabalhos também do Sandro Policarpe, o nosso homem das curiosidades, e também conosco nas mídias sociais o prefeiturável do Alto Rio Jundiá, o Maurício Sasso. Também deveremos ter a participação de outros integrantes da diretoria também do Turvo Esporte Clube nesta noite de segunda-feira. Bem, só confirmando alguns resultados aqui, como sempre acontece, né, na abertura do nosso debate Amigos da Bola, na última quinta-feira nós tivemos pelo Campeonato de Futebol Suíço Livre Veteranos lá no em Tibete do Sul, na Vila Marquezine. Na categoria veteranos, Vila Marquezine 0, Amigos do Nadinho 3. Gols marcados pelo Denis Dandolini 2 vezes e pelo Peri. Depois, uma outra partida também pela categoria veteranos, o Bar do Boró perdeu para o Oeste Paranaense pelo placar de 7-0. O Douglas Antunes, o popular D6, fez 2 gols. O Lucas dos Santos fez 1 gol. O Balotelli fez 3 gols e o Galo fez 1 gol. Para o Oeste Paranaense. E depois, pela categoria livre, o Juventus derrotou a equipe do Predadores pelo placar de 7-1, com 4 gols do Guti, 3 gols do Elivelton. Para o Predadores, né, descontou o Catacho. Na próxima quinta-feira, dia 25, nós vamos ter, pela categoria veteranos, 2 jogos. Às 19h30, jogam Bar do Boró e Amigos do Turvo. Às 20h30, Amigos do Peter e Oeste Paranaense. E às 21h30 da noite, o Cipó City enfrenta a equipe do Real Madruga. Nós também tivemos sábado a equipe do Amigos do Turvo atuando no Rio Aparecida e derrotando a equipe do Master Guarani da Guarita pelo placar de 4-3. A equipe do técnico Liminha venceu com o Diego Alemão, Nestor, Clênio, Paulinho e o Renato Capona, o Joninhas, o Rob, o Vaguinho e o Evandro, o Misael e o Eduardo Canhão. Entraram no jogo o Marconi, o Carlos Dentinho, o Tesoura, o Robson, o Nilcinho, o Lucas Índio, o Jonas Ronsani, o Dedé, o Filho do Vento, o Wellerson e também o Ramon. Além do treinador Liminha, né, o massagista é o Chimim, o assistente de marketing é o Misael e também fazem parte da diretoria o Tchau Rosso, o Rafael e também o Billy. Trio de arbitragem, o Itamar foi o árbitro, auxiliado pelo Valdirão e o Codo. Os gols marcados pelo Eduardo Canhão 2 vezes
E o Vaguinho vaga gol duas vezes também para o Amigos do Turvo, que volta a jogar dia 27 de junho em Araranguá contra o Santa Cruz. O destaque do jogo amistoso de sábado foi o Vaguinho. A equipe da Senior Sersan atuou no último sábado contra a equipe do Master Primeira Linha em Criciúma e empatou em 3-3. O Davi, duas vezes, e o Da Paz, uma vez, anotaram os gols da equipe da Serra Grande, né? Os destaques do jogo foram o Davi e também o Herminho. E a equipe volta a atuar no próximo sábado, lá em Sombrio, dia 27, vai enfrentar o Master Latam. Nós tivemos ontem, domingo, pela parte da manhã, com transmissão dos Amigos da Bola, lá no Escolástica Pagueli Simão, a final do Campeonato Municipal de Ermo, a Taça Antônio Zanata, o popular Polenta. A equipe do Transformação Futebol Clube perdeu para o Amigos do Rock pelo placar de 4-1. Com o resultado, o Amigos do Rock conquistou o bicampeonato e os gols da equipe dos Amigos do Rock, o Zebrinha fez 3 gols e o Vital, o Fatal, fez 1 gol também para o Amigos do Rock, que conquistou o bicampeonato, né? Foi o artilheiro da competição Zebrinho, o goleiro menos vazado também foi o Gabriel, da representação do Amigos do Rock. E o único gol do Transformação Futebol Clube foi marcado pelo Thiago Darabas, o popular Thiago Modelo. Em Jacinto Machado, nós tivemos quartas de final, lá no Albino Zanata. A ABB e Fúria empataram em 1-1 no tempo normal. E nos pênaltis, deu ABB 8-7. E na outra partida, o Santa Cruz derrotou o Atlético Machadense por 2-0. Com os resultados, então, a ABB e Santa Cruz estão classificados para a semifinal. De acordo com as informações, hoje pela parte da manhã eu divulguei no Café com Notícias que nós já teríamos as semifinais definidas, mas recebi uma informação de que haverá um sorteio amanhã à noite. As 4 equipes vão para o pote, né? E aí vai ser retirado os confrontos, então, da fase semifinal lá em Jacinto Machado. Então, Lázio, Juventus, a ABB e Santa Cruz vão para o pote, para a gente definir aí quem vai estar nos jogos da fase semifinal lá em Jacinto Machado. São confrontos únicos, né? Se houver empate no tempo normal, nós vamos ter cobrança de penalidades máximas. Ontem também nós tivemos a final lá do Municipal de Sombrio, Série A, no Antônio Santa Helena, recebendo um grande público, né? Praticamente lotado lá o estádio Antônio Santa Helena. O Motivação perdeu para a equipe do Das Antiga pelo placar de 3-0. Igor Nescau, o Xarope e também o Everton Boff anotaram os gols da equipe do Das Antiga, que com o resultado conquistou o título sombriense pela primeira vez, então, lá em Sombrio. Então, pelo que a gente nota, né, campeonatos aí municipais praticamente já chegando nos seus finais. Nós temos ainda o Jacinto Machado, me parece também que Praia Grande também ainda está aí na fase semifinal. Passo de Torres também tem fase semifinal, também está acontecendo ainda os jogos, mas a maioria dos campeonatos em toda a nossa região praticamente encerrados. No Campeonato Catarinense da Série B, nós tivemos 4 jogos realizados no final de semana. Em Jaraguá do Sul, o Juventus perdeu para a equipe do Tubarão pelo placar de 2-0. Em Tubarão, o Ercílio Luz derrotou o Metropolitano de Blumenau 3-0. Hein? O Metropolitano está fazendo uma baita de uma campanha e foi derrotado pelo Ercílio Luz 3-0. Em Joinville, o Fluminense derrotou o Jaraguá por 1-0. E em Palhoça, Guarani e Nação empataram em 0-0. Né? E duas equipes aí de Jaraguá do Sul estão caminhando a passos largos para a Série C do ano que vem, né? Tanto o Juventus como também a equipe do Jaraguá. E quarta-feira, dia 24, nós vamos ter um jogão de bola lá em Blumenau, no estádio do SESI. Blumenau e Caravaggio. Blumenau e Caravaggio
jogam, então, na próxima quarta-feira lá em Blumenau. É jogo aí que pode colocar um novo líder do catarinense.

0: andar, dispensou o Luan Parede. Já que estamos falando dia 24, né? Dia 24 também o Ramon Abate Abel vai apitar pela segunda vez na Copa do Mundo. A gente deseja sucesso mais uma vez, então, aí para o árbitro, né? Hermense, Turvense, e hoje radicado lá em Araraguá, o Ramon Abate Abel, em mais esse jogo da Copa do Mundo. Então, são informações aqui do futebol da nossa região, né? Nesta noite de segunda-feira. Eu vou cumprimentar, então, agora o Afonso, que está conosco nessa noite, diretor também aí do Turvo Esporte Clube. Boa noite, seja bem-vindo ao nosso debate Amigos da Bola e obrigado aqui por receber, né, os amigos da bola aqui na Costelaria. Tudo bem?
1: Bom, boa noite, Moro. Boa noite. Eu que agradeço, honra receber a Rádio Imigrantes aqui na Parrilha Castelaria.

0: Sindicap. Boa noite, seja bem-vindo mais uma vez, Sandro.
1: Boa noite. Queria aqui dar uma boa noite especial aqui para o Moro, para o Afonso, né? É um prazer a gente estar aqui novamente nessa segunda-feira de friozinho, né? É um friozinho gostoso, né? Então, temos aqui no cheirinho aqui da carne do Afonso, preparando aqui, principalmente a gente comigo.
0: A segunda diferente aqui na costelaria.
1: É, te falar que começar na segunda comendo uma carninha tá bom, né? Não tá nada mal, né?
0: O Afonso, mas para o pessoal que está em casa, né? Está sendo aqui no fundo, o Maurício está mostrando aqui para a gente, né? Dá para a gente ver, depois o Maurício vai também focar aqui para a gente. São imagens, né? Para quem nunca veio aqui na costelaria do Afonso, nós temos aqui imagens de camisas antigas do Grêmio Tuvense, aqui toda a família do Afonso, também aqui são fotos, né, Afonso? Imagens diferenciadas aqui da costelaria que você traz aí de boas memórias e também de boas lembranças, né?
2: Amor, como bastante gente sabe, assim, eu gosto muito de história, gosto muito de antiguidade, né? Eu tenho ali um quarto cheio de coisas antigas, né? E consegui trazer algumas coisas aqui para dentro da costelaria. Aqui está um pouco da minha história de vida, né? Tem foto de quando eu jogava bola, faz tempo já. Tem ali algumas reportagens que a gente tem, que guardou durante a trajetória. Tem aqui um pouco da história do meu avô, do Zé Maia e da família Ribeiro, né? A história aqui do Grêmio Tuvense. Tem algumas histórias do Lions Club, que o avô foi um dos fundadores, né? Um pouco da história da churrascaria que o meu avô Zé Maia e a avó Marlene tiveram, né? E aqui, essa parte aqui, é a parte aí da família Casteller, né? Desde o primeiro familiar que eu tive, que veio da Itália. Ele, na verdade, ele nem chegou a vir, né? Ele faleceu um pouco antes de embarcar. Veio só a esposa com 3 filhos, né? Então é o Ângelo Máximo Casteller, o Máximo Antônio Casteller, o Adolfo Casteller, o Máximo Casteller e o Donato Casteller.
0: Sim.
2: Aqui tem um diploma que foi concedido pelo prefeito Aripressi em 96, para o Máximo Antônio Casteller, representando a família, né? Sim. Pela contribuição da família Casteller com o município do Turvo. Então aqui na costelaria é um lugar que a gente recebe os amigos, conta a história e também tem as histórias para contar, né, amor? Através de fotos e recortes de jornal, né?
0: Perfeito. Muito bem, então, né? Então, quem ainda não veio aqui na costelaria, mas o dia que vir aqui, né, vai estar aqui vendo, né, todas essas imagens aqui. Inclusive, aqui também tem uma camiseta aqui do Michael, né? Michael Cizenando, é isso?
2: Aqui,
0: né?
2: A gente tem uma camiseta que foi recebida do Michael Cizenando, é uma camisa de jogo da Itália, da Inter de Milão. Uhum. Tem uma camiseta do Brasil autografada por ele.
0: Sim.
2: Tem uma camiseta da Itália autografada pelo Éder, né, que é brasileiro, mas se naturalizou italiano e jogou Copa do Mundo pela Itália.
0: Isso.
2: Tem aí uma camiseta autografada pelo Douglas, pelo próprio Ramon Abate,
0: tá,
2: pelo Wendel, né, pelo Aloísio, né, por outros jogadores, pelo Maico também, outros jogadores ali que é do Grêmio Tuvense.
0: Ah, aquela que quando vinha as estrelas aí jogar,
2: isso,
0: né?
2: Isso, exatamente. E eu tenho uma camiseta ali que é do Bangu.
0: Ó, do Bangu. Tá,
2: é uma camiseta do Bangu, que era do seu Mário Copete, falecido Mário Copete, que eu recebi da Regi, filha dele, da família. Sim. Como um

0: autografada também pelo falecido, né, Castor de Andrade.
1: Castor de Andrade.
0: Que era um bicheiro, foi presidente do Bangu, presidente da Mocidade. Não é um bom exemplo. Sim. Mas tem, mas é famoso, tá ali autografada a camiseta.
1: Mas era um famoso, ele é muito famoso aí no futebol.
0: No futebol e no carnaval no Rio,
1: também,
0: né?
1: No carnaval.
0: Então ele tem essa curiosidade dessa camisa autografada por ele.
2: É, o que ele fez fora do futebol não interessa.
1: Não interessa.
2: O importante é do futebol, né?
1: Futebol.
2: Resto é resto,
1: ele,
2: né?
1: Ele gostava do futebol, né?
0: Tá, tu vê como é que eram as coisas, né? Ele levou em 86 o Bangu ao vice-campeonato brasileiro, perdendo pro Curitiba, né? Ele foi presidente do Bangu e, através dos seus negócios aí que ele tinha, ele conseguiu levar o Bangu para um vice-campeonato brasileiro na década de 80.
1: É verdade, né? Ele tirou o Mauro Galvão do Internacional, rapaz. Ele pagou uma fortuna aí pelo Mauro Galvão, que era bem na época que o Mauro estava
0: no auge,
1: né? E ele tirou o Mauro Galvão, levou o Mauro Galvão do Inter lá pro Bangu.
0: Essa
1: depois o Mauro foi para a seleção brasileira.
0: Essa história eu não sabia que ele tinha jogado no Bangu. Pensei que ele tinha ido para o Vasco.
1: Não, ele jogou no Bangu. Mauro Galvão jogou no Bangu.
2: Eu acho que foi essa tirada do Inter, que o Inter tá ruim até hoje, né? Só pode, né?
0: Tá colorado, Zé, não?
2: Eu sou palmeirense. Eu até falo assim que dá até triste torcer pro Palmeiras, porque ultimamente ganha muito, né? Mas fazer o quê, né?
1: Já
2: peguei as épocas difíceis também.
0: Oi, que épocas, né?
1: O futebol tem altos e baixos aí, com certeza, né? Então, são boas lembranças aí, com certeza.
0: Tu vê que até o Bangu já teve os seus altos,
1: exatamente. Né? Bangu, Curitiba, né? Então, já decidiram um título, né?
0: Isso.
1: Exatamente. Tá certo, então. Bom, são 19 horas e mais 18 minutos, 7h18 da noite. Eu vou para o intervalo comercial, nosso primeiro da noite de hoje, né? Depois a gente volta já para conversar um pouquinho sobre futebol aqui dentro do nosso debate Amigos da Bola. Vamos então até os estúdios da Imigrantes FM. Lá está o Vanderlei Bourdillon, 7h18 agora.
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3: Cleópatra, conhecida por suas relações com Júlio César e Marco Antônio, tentou usar essas alianças para fortalecer o Egito contra o crescente poder de Roma. No entanto, após a derrota de Marco Antônio e Cleópatra para Otaviano, futuro imperador Augusto, o Egito foi incorporado ao Império Romano.
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Agora são 19h21, 7h21, noite de segunda-feira. Estamos ao vivo então com o nosso debate Amigos da Bola, também através do nosso canal do YouTube, aqui Imigrantes 94 FM, o nosso debate Amigos da Bola, aqui diretamente da Costelaria Casteller, nesta noite de segunda-feira. Hoje, pela Copa do Mundo, né, nós já tivemos a vitória da Argentina sobre a

0: Áustria pelo placar de 2-0. Dois gols do Messi, né? Artilheiro da Copa aí. E, neste momento, a França vai derrotando a equipe do Iraque por 1-0. Gol do Mbappé. Então está aí a disputa da artilharia, então, nesse momento. Então, a disputa tá ferrenha aí pela artilharia da Copa do Mundo neste ano, né? Ainda hoje à noite, a partir das 20 horas, nós vamos ter pelo Brasileirão da Série B, a Ponte Preta enfrentando a equipe do Novo Horizontino. No Brasileiro da Série C, o Confiança do Sergipe vai enfrentar a equipe do Guarani de Campinas hoje à noite também pelo Campeonato Brasileiro da Série C, né? Então a Argentina derrotou a Áustria 2-0, praticamente classificado então a Argentina para a próxima fase. Viu, Sandro? Por isso que eu falei para você que eu não quero ver a Argentina na minha frente, né? Os homens são terríveis, Sandro, né?
1: Pois é, teu medo ali a... E o primeiro jogo deles, eu até te mandei ali pro Moro depois, vê se teu time que tu não queria. E eu até não tô conseguindo acompanhar muito os jogos, né? É. Um porque eu não quero, dois porque a mulher não deixa, né? Ana, mas é, às vezes o tempo é muito corrido, né? Então alguns jogos que a gente tá vendo, tá tendo, digamos, jogos maravilhosos ali de assistir, né? Tá uma Copa bonita, uma Copa disputada, uma garra aí dos times menores, né? Até porque tá tendo uma zebrinha aí. É um jogo que eu vi muito bonito. Foi o último do Egito, né? O Egito conseguiu ganhar, foi 3-1, né? No finalzinho fez o terceiro. E a vibração deles foi como se tivesse ganhado a Copa do Mundo, né? Que foi a primeira vitória do Egito em Copas de Mundo, né? Então, assim, ó, é uma garra muito boa, né? Sim. Muito boa de se ver. E os hermanos vão incomodar, né? Os hermanos ali, o Lionel Messi aí tá muito bem, né? O bicho tá desossando, né?
0: Tá.
1: Eu vou falar, o Moro não gosta, mas eu ainda eu sou daquele que torço. O Uruguai também ali, né? A gente tava com aquele coração ali com o Cabo Verde, torcendo pro Cabo Verde, pro seu time pequeno, mas o Uruguai também aqui do ladinho.
0: Mas o Cabo Verde aplicou mais uma ontem, né?
1: Empatou,
0: né? Empatou aí com o Uruguai, 2-2, mais um empate do Cabo Verde aí, rapaz.
1: Não.
0: Então, é uma das grandes surpresas aí da Copa, né?
1: Empatou, e eu falo, o finalzinho do jogo, quem assistiu ali, o Uruguai ainda levou uma pressão, né?
0: Foi.
1: E sabe o que é mais emocionante nisso? Que na última vai jogar Espanha e Uruguai. Já pensou se dar um empate ali? E dar uma cagada ali, mano? Como já deu, né? Dois empates aí do Cabo Verde, né? O Cabo Verde chegar a ganhar é contra a Arábia Saudita?
0: Arábia Saudita.
1: Já pensou Cabo Verde primeiro da chave? Já pensou? Negócio assim de inacreditável, né? Pode entregar a taça já para eles, né?
0: Inacreditável o futebol clube, né? E você, Afonso?
2: Eu vi alguns jogos, os que não vi, vi os gols, os lances, né? O que me chama a atenção, Moro, nesse começo de Copa, é um exemplo, a Argentina. Eu fiquei apavorado com a facilidade e a falta de marcação que o Messi está tendo nos jogos. Tipo, ele... Claro, ele é o Messi, ele faz as coisas parecer fácil, ele joga muito sem a bola, né? A gente observa, eu tive a oportunidade de ver ele duas vezes jogar ao vivo. E ele está o tempo inteiro analisando o jogo para sempre estar, para receber a bola numa posição diferente.
0: Sim.
2: Então ele tem esse mérito dele. Ele tem os seus 38 anos e é impressionante como ele está sempre desmarcado. Claro, tem pelo mérito dele, mas eu não acredito que numa decisão, numa semifinal, numas quartas de final, numas oitavas de final, e já a partir das 16 avos agora, não acredito que o Messi vai jogar com tanta liberdade como ele vem jogando. Pegar uma seleção com uma marcação mais ajustada, com linhas de 4 ou até 5 atrás, sem espaço para ele jogar naquele território que ele gosta, que é ali pela ponta direita, puxando para o meio, né?
0: Sim.
2: Então, eu não acredito, né? Mas, claro, se tratando do Messi, é algo... que ele pode ir lá e fazer, né? Na teoria é tudo bonito, né, amor? Ali na hora do jogo. E pegando um gancho de vocês, o Egito comemorou como se fosse a final da Copa do Mundo. E exatamente isso, o Sandro Moro, os ouvintes, né? Eu percebo que existem diferentes perspectivas de Copa do Mundo. Tem seleções que estão em busca do seu primeiro gol. E quando fizer o primeiro gol, vai ser o auge.
0: Vai ser o auge.
2: Tem seleções que estão em busca da sua primeira vitória. Tem seleções que estão em busca da sua primeira classificação, né, para a fase mata-mata. E cada conquista dessas seleções tu vê a torcida se emocionar, tu vê os jogadores se emocionar, e acho que no esporte, futebol falando, é a única coisa que mexe tanto com as pessoas é a Copa do Mundo, né? Porque é realmente impressionante.
1: Uma questão nessa tua fala, Afonso, também é esse novo formato da Copa, né? A gente vendo, então, tendo a perspectiva dos terceiros lugares também tá disputando uma repescagem, também acirra mais a disputa de tipo, um time de menor, né? Um time de menor potencial, como são aí as potências mundiais que a gente conhece, deles também tá se classificando, né? Passando ali da primeira fase e tá disputando uma oitava de finais, que às vezes muito deles não teriam a capacidade, né? Então, dá uma disputa maior no campeonato, até por questão de tu ficando na terceira posição, não caindo fora, né? Tu ainda tem uma chance, praticamente com outro time que também vai ser terceiro lugar.
2: Só vai ficar de fora os quatro piores terceiros colocados vão ficar de fora.
1: Sim.
2: Então, de 12 grupos, passam 8 terceiros. É. Então, tem muito jogo aberto aí.
0: Tem jogo aberto aí e tem vaga aí para muitas equipes.
1: Né? Então isso vai fazer, porque agora daqui a pouco a gente já entra na terceira rodada, não sei quando que é. Então, assim, aquele time que às vezes não teve duas vitórias, digamos, ou um empate, ou não ganhou, ele pode tá entrando ali na terceira rodada com chance ainda de disputar essa repescagem.
2: É isso aí.
1: Então, isso dá uma emoção a mais, né? Uma disputa, né?
2: Em 94, na Copa dos Estados Unidos também, a final foi Brasil e Itália.
0: Sim.
2: A Itália, na época, tinha 24 seleções. Né? Tu vê, é o dobro hoje, né? 48. Na época era 24 seleções. A Itália se classificou em terceiro lugar do grupo dela. Ela perdeu na Irlanda de 1-0, ganhou da Noruega de 1-0 e empatou com o México de 1-1. Fez uma péssima primeira fase e chegou na final da Copa. Né? Então, tu vê que vai dar oportunidade para muita seleção se classifica. Por exemplo, o Uruguai está fazendo uma Copa terrível. Por nada se classifica em terceiro e vai lá e chega numa semifinal.
0: Também,
2: quem é que duvida?
0: Também.
2: Né? Então, essa Copa dá essas oportunidades, Sandro.
0: É verdade.
1: E até uma questão, a gente botar ali da classificação dos terceiros lugares, né? Como a gente viu o Cabo Verde empatando aqui, ó, com a Espanha, empatando com o Uruguai, já pensou aí num mata-mata ali, passar oitava, quartas de finais, né? Empata, é pênalti, né? Uhum. Então, assim, ó, pode ser que consiga chegar lá, disputar ali as quartas de finais, né? Então, é disputado.
0: Ó, França e Iraque, o jogo é suspenso no intervalo por causa de tempestade. Tá aí.
2: O El Niño já...
0: Já começou lá.
2: Já começou lá e aqui também, né? Vai dar o primeiro...
1: Ô, amor, eu só queria fazer uma colocação aqui que eu falei mal do Inter, né? E teve gente aí que não gostou muito. Então,
2: vai dizer que já disse que não vai mais vir por causa disso agora.
1: O presidente do TEC aqui, o senhor Billy, ele mandou comunicar aqui que faz 15 dias que o Internacional não perde
0: não
1: mais.
0: Não perde, né? Mas o Grêmio também faz 15 dias que não perde.
2: Tem que ver se não está tendo jogo treino, eles vão estar perdendo no jogo treino.
0: Eles estão retornando agora para dar sua folga aí. Então também não estão jogando, não.
2: Mas se bem que, ô Moro, o Inter e o Grêmio não era nem para ter folga, era para estar treinando para ver se não cai, né?
0: Tava feio o negócio. Não, eles não, nem deveriam ter folga aí para ver se não cai, né? Tem que ver quem é que vai cair primeiro, né? Tá difícil, né? Mas então é assim, né? Inclusive, voltando a falar sobre o Messi, né? Ele sabe dosar, né?
2: Sabe se poupar.
0: Sabe dosar, se poupar. Ele desaparece do jogo, daqui a pouco, quando ele volta, ele aparece no momento certo, na hora certa, para definir a partida.
2: Eu tive a oportunidade de ver Brasil e Argentina na semifinal da Copa América, lá no Mineirão. Ele ficava lá, daqui a pouco tu via, ele vinha buscar a bola lá no pé do zagueiro, no pé do volante, daí ele ficava ali, parecia um bobinho assim, parecia um bobo. Daqui a pouco, puf, ele fazia uma movimentação, recebia a bola lá na frente e já criava uma jogada perigosa. É impressionante o que ele... não é à toa que é um dos maiores, o segundo maior jogador de todos os tempos, né? Porque pra mim não tem comparação com o Pelé, né? Eu não vi o Pelé jogar, mas números e estatísticas estão aí pra provar que o maior realmente é o Pelé, né?
0: E ele, com esses dois gols aí, agora virou o artilheiro de todas as Copas do Mundo, né? Passou até o... acho que era um alemão lá que tá na frente,
2: Gerd Müller, né?
0: É o Gerd
2: Müller.
0: O Klose.
2: O Gerd Müller já foi. O Closer, que era o maior artilheiro.
0: Né? Artilheiro. Então, realmente é isso aí, né?
1: E
0: então...
1: quem acompanha jogo, vê o Messi jogando, né? Ele tem um estilo que parece que a bola gruda no pé dele, né? É. Tu olha assim, parece que dá um toquezinho só e aquela bola... É. Parece que ele amarrou no pé e ela vai indo, ela não sai muito longe, né?
2: É impressionante.
1: É um estilo único ali, eu acho.
2: E assim, né, Sandro e Pim? 38 anos, eu nunca vi... Eu vejo Copa desde 2002, 98. Eu nunca vi um jogador com 38 anos fazer tanta diferença para uma seleção como ele está fazendo agora nessa Copa.
0: É brincadeira, né?
2: É, não é 30 anos. É 32,
0: diferencial,
2: é 38.
0: Né?
2: Eu estou com 36 e se eu sair daqui caminhando daqui até lá em casa, já dá uma falta de ar já.
0: É diferente aí, com certeza, né? É bem diferenciado, né?
1: Rapaz, final de semana eu fui ajudar a mãe a pintar a casa lá. Sei que subi umas duas vezes na cadeira para alcançar um pouco mais em cima. Mas hoje eu tô todo dolorido. Parece que eu disputei umas duas Copas do Mundo, parece.
0: Eu recebi uma informação aí na semana passada de pessoal da Aptura vir fazer um jogo amistoso. Casados quando solteiros.
2: Eu imagino esse
0: casados
2: jogo.
0: Casados quando solteiros, dentro da diretoria da Aptura, e jogaram aqui no São Peregrino. Diz que no outro dia aí, diz que, olha, o Inflamax aí foi brincadeira, faltou nas farmácias.
2: Eu queria ver o Álvaro jogando.
0: Não, disse que o Álvaro jogou um minuto de jogo, lesão na panturrilha.
2: O Álvaro. Isso aí o Álvaro não convida pra nós ir lá vendo.
0: Não, mas já jogaram no São Peregrino
2: pra ninguém ver.
0: Pra ninguém ver. Mas eu disse, não, a próxima vez vocês têm que jogar... É na Arena Fute, né? Na Arena
2: claro,
0: Fute ali.
2: Não,
0: mas ali não vai.
2: Fazer uma live, né?
0: É, mano? Vamos fazer uma live. Né? Vamos lá, até eu falei pros caras, disse, ó, de repente, se precisar, eu narro até o jogo pra vocês aí, a partida amistosa.
2: Ia ser épico, hein?
0: É, né? Partida amistosa aí pra narrar aí. É do solteiros contra casados, a diretoria da Aptura, então, né? É, tá certo, então. Mas brincadeiras à parte, então. Bom, faltando 27 minutos para as 8 horas da noite. Vamos fazer um intervalo comercial, então, né? Daqui a pouco a gente vai voltar para a sequência aqui do nosso debate Amigos da Bola dessa segunda-feira, uma parceria do Turvo Esporte Clube com a Rádio Imigrantes FM, que tem o oferecimento da Credisol. A gente faz um intervalo e volta já. Alô, Vanderlei Bourdignon, nosso homem narrador das arrancadas. Diz aí, Vanderlei.
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6: Temperatura. Em Turvo, 13 graus, informou o Dr. Victor Rodrigues.
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0: Agora faltando 24 minutos para as 8, 24 para as 8, estamos de volta então com o nosso debate Amigos da Bola, né? Segunda-feira hoje, dia 22 de junho de 2026, estamos então no inverno, parceria Turvo Esporte Clube e Rádio Imigrantes, debate Amigos da Bola, oferecimento da Credisol. Nessa noite, segunda-feira, estamos recebendo então o Afonso Cancelero, também o Sandro Policarpi, diretores do Turvo Esporte Clube, né? E estamos chegando já agora, junho, né? Acredito que em agosto, né, Afonso, deveremos ter o sorteio aí do Regional do Alarme, já com a tabela, enfim, os grupos aí para a competição, né?
1: É, a expectativa é, a gente já tem toda a configuração do campeonato já desenhada, são 10 equipes, duas chaves, uma joga contra a outra, são 5 jogos na primeira fase, né? Daí passando os classificados, mas daí tem que fazer o sorteio, tem que ver quem é que vai pegar quem é que vai fazer as aberturas, né? Eu até trouxe aqui uma ideia para a diretoria do Turvo, não sei como é que vai, se vamos conseguir realizar esse evento. Eu estava com uma ideia aqui de, na nossa estreia, Moro, em agosto, em setembro, se a gente conseguisse fazer uma partida preliminar, uma partida preliminar dos veteranos aqui de Turvo, de quem já vestiu a camisa do Tec. Pega um Nego, um Nelsinho, um Nardella, né? Ou tô citando alguns nomes, né?
0: Sim.
1: Giovanni Carlesse, o Paulinho, né?
0: Sim.
1: Fazer um amistoso entre o pessoal aqui do Turvo.
0: Antes da partida principal.
1: E também fazer um amistoso também, só, talvez com, sei lá, um veterano do Inter, um veterano do Grêmio, para atrair um público maior. E nesse mesmo dia, que é num sábado a estreia, se tudo ocorrer, né? Nós fazer um costelaço após o jogo. Né, vender ingresso, ia fazer uma confraternização. Nós, foi dada essa ideia, eu levei essa ideia para o... Mas daí tudo depende da organização, também, dos compromissos, né, do Turvo, os gastos, né?
0: Sim.
1: Então a gente gostaria, para premiar, né, Moro, os que já vestiam na camisa do Turvo, que já não jogam mais, né?
0: Com certeza.
1: Para embelezar também a estreia do Turvo, fazer um grande evento, angariar recurso, no costelaço, né? Fazer um dinheiro, né? Vender ingresso, vender bebida, né? E ele também teria a ideia de, no intervalo, naqueles 15 minutinhos, já fazer uma partida ali de crianças, já com o projeto da Escolinha Turvo Esporte Clube. Né? Então, seria essas ideias que a gente está tendo, mas tudo depende da nossa organização e também de como que o alarme vai nos deixar, se vai poder fazer ou não, né? Porque tem tudo no regulamento do alarme. Né?
0: Também é. É, porque aí teria que ser feito bem cedo, porque eu acredito que, como é setembro, né? Deve começar os jogos no máximo aqui, 15h30, eu acredito.
1: Eu acredito que começar às 2 horas com dois tempos de 30 minutos, né, mano? Seria o ideal, né?
0: Seria mais ou menos por aí, né?
1: Até porque os veteranos ali, dois tempos de 45, já não...
0: já não corre mais, né?
1: Não sei como é
0: ou até menos do que isso, até, né?
1: Também tem a ideia de talvez fazer um amistoso do Amigos do Turvo, que é um time muito organizado aqui da cidade.
0: Também.
1: Com
0: os veteranos do TEC.
1: Acho que ficaria bem legal também.
0: Também.
1: É um grupo legal, e são muito organizados, e acho que poderia fazer um grande evento.
0: É verdade. Se não me engano, tem alguns jogadores do TEC, que já foram campeões pro TEC, que jogam no...
1: acredito que sim, né?
0: Jogam no Amigos do Turvo.
1: Acredito que sim, né? Tem o próprio Liminha, já foi, que é treinador do TEC ali, acho que... Do Amigos do Turvo, acho que já foi treinador ou participou da comissão técnica.
0: Do
1: Nestor Reco, acho que deve ter participado. Tem uma gama de jogadores que pode.
0: E seria uma boa ideia, né? Para levar também a torcida ao campo, a família, enfim.
1: Isso,
0: né?
1: A ideia é essa, mano. É envolver a cidade. Né? Acho que é isso que o Turvo precisa, envolver mais a comunidade, a cidade. Né? A gente tá num planejamento legal, tem uma diretoria se esforçando, né? E acho que tudo vai engrandecer o futebol turvense.
0: E aí a gente já fez uma vez pela Rádio Imigrantes, quando ainda era AM, né? Nós fizemos já no dia da estreia do Turvo um programa no sábado, pela parte da manhã, para chamar o torcedor para ir para o estádio.
1: Então
0: a gente realizou, foi na praça ali no Coreto, né?
1: Sim.
0: Então a gente fez um programa dali, inclusive distribuiu camisetas e tal. Levamos alguns jogadores do Turvo Esporte Clube ali e aí conversamos com eles, fizemos ali um programa Eu acho que também seria interessante, uma boa ideia já também,
1: olha,
0: da gente organizar, né?
1: Verdade.
0: E fazer ali uma participação ao vivo, durante a parte da manhã, no sábado, já para convidar o torcedor também para participar aí, com certeza, da estreia do Turvo Esporte Clube no Regional da Laje.
1: É uma baita ideia.
0: É, também seria interessante. Aí levaria, né, da praça lá para o estádio.
2: É, não, uma ideia bacana até para um dia antes ali, né, tá divulgando, né, tá, claro, né, vai ser divulgado ali, né, o dia certinho, vai estar sendo chamado o pessoal, mas às vezes botar ali, igual você falou, eu acho que no Coreto não vai ser possível novamente, né,
0: porque... não vai ser possível porque já tá a praça sendo revitalizada, né.
2: É, vamos, acho que, acredito que não vai ficar pronta a praça, né, porque estão iniciando agora a obra, né, mas ali próximo, né, ali na frente, ali onde tem a estátua ali, antes da obra ali, no calçadão ali da... dava para estar montando uma tenda ali e sim estar reforçando, distribuindo os brindezinhos, fazendo igual você falou aí, um programa ao vivo ali, para estar reforçando o pessoal que vai ter o jogo ali, e a presença da torcida é fundamental, né?
0: Sim.
2: É, a preparação desse ano aí foi começado cedo, o pessoal aí, o Afonso, o Fute, o Eriton aí estão mais outros integrantes, né, preparando aí um time bom. Então, acho que foi o primeiro ano que foi preparado, assim, segundo vocês falaram, né, um elenco já antecipadamente forte, né, para estar disputando, né, antecipadamente, né, quer dizer, sim, foi começado muito cedo, uhum, para chegar ali e ter um time para estar disputando, alarme, né, uhum, mas isso também é essencial, que é algo para a comunidade, né,
0: sim,
2: o pessoal vir apreciar, o nome do Turvo, assim, tá disputando, né, a gente sabe que ganhar no... Não é fácil, mas a gente não vai tentar.
0: Sim,
2: e
0: claro,
2: tem possibilidade com esse time de tá disputando para realmente ganhar alarme aí, né? Quem sabe?
1: E eu quero fazer um adendo, Sandro, no que tu falou. É, a gente vê bastante pessoas assim, porque ajudar o Turvo. É, a gente vê, vamos ser bem sinceros, né? Tipo, no Turvo Esporte Clube. É, mas as pessoas têm que entender a importância que é ter um time de futebol representando a cidade. Isso puxa muito a criançada, puxa muito os jogadores da casa se empolgar para jogar. É o ano que mais vai ter jogadores da casa, tá? Nos últimos tempos, que faz parte do elenco, mas que é titular, tá? Que vai ser titular, claro que isso aí é uma adesão do fute, mas pelo que a gente conversa, tem muito jogador que vai ter muita oportunidade de jogo.
0: Sim.
1: Né? Isso aí é o fute que vai decidir. Uhum. Mas é também uma filosofia nossa de valorizar o jogador da casa. Uhum. E assim, uma coisa que eu isso aí é... Moro, tu pode falar todo dia que falar de futebol, tu pode falar isso no teu programa. É a alarme mais disputada da história.
0: Ah, com certeza. Esse ano vai ser.
1: É muito time forte, tá? Muito time nivelado. Eu arrisco dizer... que se ter um ou dois times que não estão no mesmo patamar é muito, tá? Uhum. Acho que tem uns dois times assim que talvez tenham que estão fazendo times mais para competir, mas dos outros sete, oito que sobram, tirando ali, vamos tirar o Turvo, os outros sete, todos são de altíssimo nível, com ex-profissionais, com estrutura, com treinamento, tá? É algo realmente muito nivelado, não tem time bobo.
0: Uhum.
1: Né? O time do Turvo é um time que vem com a obrigação de fazer uma boa alarme, né? Mas tem time aí que é favorito, que se não se ligar na competição é capaz de ficar fora até da primeira fase.
0: Ah, sim, com certeza. Com
1: porque
0: certeza.
1: É nivelado, é muito forte
0: o
1: campeonato esse ano.
0: Uhum. Perfeito. E o time do Turvo praticamente está fechado, Afonso?
1: Moro, fechado é uma palavra forte, mas é praticamente isso. Por quê?
0: Fechado não se pode utilizar isso atualmente no elenco turvense, né? Porque sempre pode aparecer novas contratações.
1: Todos os jogadores que estão apalavrados com o Turvo vai cumprir na sua integridade o que foi comprometido. O que foi comprometido com esse jogador, né? Agora, jogador que se machucar, jogador que... Por uma decisão deles, não quiser mais assinar com o Tec, como era o caso do jogador Rony.
0: Uhum.
1: Né? Então, o Rony, eu não posso aqui falar de valores, que ficaria até um negócio... Ele tinha um contrato, foi feito um contrato. Fizemos questão de todos os jogadores, até agora que foi fechado antecipadamente, ter um contrato. ele decidiu não jogar conosco, foi lá, pagou uma multa que estava lá no contrato, teve que pagar e pagou de fato, tá, né, tudo comprovado, tudo certinho. Foi lá, não quis mais jogar, foi liberado para outro clube. Teve um outro jogador que nos procurou, falou, pagar a multa. Não, vou ficar. Então ficou. Então, o que depende de nós, a gente vai manter esse jogador. Agora, claro, estamos atentos. Algum jogador que se destaca, uma boa oportunidade de mercado ali, fechar uma boa contratação, a gente vai estar atento. O que eu posso dizer é que tem uma vaga que a gente só vai fechar quando tiver certeza de quem a gente está fechando. Uhum. Né? Que é no esquema do Ricardo, essa posição ela é fundamental para o time engrenar, ter uma engrenagem, ter um... É uma peça assim que não dá de errar. Uhum. Né? E essa a gente está buscando ainda e só vamos fechar quando for
0: o momento tiro certo. É. O momento certo, então. Perfeito.
2: E outra coisa a gente tá falando, né? Porque hoje a gente vê também o futebol amador, né? A gente falando até de municipal, né? Que o pessoal que joga está ganhando um valor razoável, né? Até a gente estava comentando aqui nos municipais da nossa região, Turvo, Timbé. Então, a gente tendo um time forte no Turvo, vai para essa molecada aí que gosta de jogar bola, molecada que às vezes até não teve uma chance, talvez, de treinar fora, coisa e tal, mas que realmente gosta do futebol, né? Quem sabe com um time forte no Turvo, pode estar assim um sonho, vou jogar, nem que seja no Turvo. Isso abre uma janela aí pro Paissara, que está se profissionalizando, pro Caravaggio, que são os times grandes aqui da região, né?
0: Perfeito.
2: E quem sabe até tá subindo o nível, coisa e tal. Porque tem muito moleque que joga bem futebol, mas às vezes não consegue, às vezes, ir para um time assim, vou treinar lá no Criciúma, no Inter, no Grêmio. E às vezes o sonho acaba indo por não ter essa questão, né?
1: E eu vou agregar no que tu tá falando, ô Sandro. Aqui no nosso time hoje, nós temos o Mantovani, que é um rapaz de 18, 19 anos, nós temos dois goleiros, ele e o Coca. Ele é o nosso goleiro. E assim, Moro, Coca é o titular? Sim. Ele veio para ser titular? É isso. Mas, se machucou o Coca, quem vai jogar é o Mantovani.
0: Claro.
1: Não vamos lá depois, porque o menino tem 18 anos, vamos lá buscar um outro goleiro. Ele é o titular imediato.
0: Ele é o
1: claro redor. Que ele vai ter que, se precisar, ele vai ter que entrar e provar. Temos um outro exemplo, o Luiz Juste. Dos Santos ali, o filho do Gladson.
0: Sim.
1: E da Tati. Né? Um menino que vai fazer parte do elenco, tem ali seus 18 anos. Se precisar do menino, vai, claro, não vamos queimar, vamos utilizar da maneira correta, né? Mas são duas crias aqui da cidade.
0: Sim.
1: E vão estar fazendo parte do elenco. Né? Temos o Zebrinha, temos o Gustavo Simon, temos o João Simon, temos o Gauchinho, temos. Acho que falei o Zebrinha já?
2: Falou.
1: Falei o Zebrinha. Uhum. Da casa tem mais quem? É perigoso o cara falar isso, que depois o cara esquece e fica bravo com a gente. Mas assim, nós temos 12 jogadores da casa. O Roger, que é aqui do Meleiro, que é praticamente da casa, né? Trabalhou aqui muito tempo aqui nas lojas Adelino, é praticamente daqui da região. O Marco Antônio, que é um rapaz também que é lateral esquerdo, que é daqui da região também.
0: Sim.
1: Então, temos um time caseiro. Estamos fazendo um time forte? Sim, mas pé no chão, ninguém está fazendo loucura. Dos 10 times, o Turbo vai ser o sexto, sétimo que mais vai investir. Não é o quarto, não é o terceiro, não é o segundo. Ninguém que está torrando dinheiro, está todo mundo com o pé no chão. Todos nós somos sérios, Moro, da diretoria. E o Billy tem uma preocupação muito grande com isso. Ele não quer que ninguém venha aqui e saia dizendo que o Turvo não honrou os compromissos.
0: Sim.
1: Então a gente está fazendo um time, né, Sandro? Dentro de um que é alto, não é baixo, mas dentro de uma realidade e muito menor do que os outros. Tá? E é importante a gente passar isso para os patrocinadores, para os sócios, para o torcedor, né?
0: Sim, com certeza.
2: O Afonso, até aproveitando teu gancho, né? Hoje eu não tenho aqui a lista, mas semana passada na rádio a gente falou sobre os patrocinadores, né? Em uma fonte de renda boa que está vindo é o pessoal que está fazendo a publicidade lá no estádio, né? Uhum. Que está fazendo a placa ali. A gente sabe, né, que é um valor, mas é um valor que o pessoal geralmente de empresa está aderindo, né? E está muito bacana, está entrando uma renda boa. E a gente, com quem a gente vai conversando, o pessoal de empresa, a gente vê o gosto, a paixão deles pelo futebol, pelo Turvo, né? Uhum. Porque são todas empresas aqui da região. E esse valor que eles estão ajudando para a gente botar a placa, isso está fazendo uma diferença enorme dentro do nosso time esse ano.
0: Sim.
2: Porque a gente tem um jogador, né? Tem que pagar o jogador. Então, a gente precisa de receita.
0: Sim.
2: A gente está fazendo alguns eventos, né, como foi o risoto, a gente vai ter o bingo, vai ter mais alguns, mas para todo o campeonato é um valor alto, né?
1: É, e assim, Sandro, é importante nós, é ótimo tu falar isso, porque assim, ó, é, a gente, quando a gente lá vai oferecer a placa para colocar no campo, tem muitas pessoas que pensam que assim, ah, eu tô ajudando o Turvo. Claro, tá ajudando, mas é uma baita oportunidade de aparecer com o seu negócio.
0: Claro.
1: Tá? Porque o campo, ele é ativo durante o ano inteiro. Ele é municipal, ele é a MESC, ele é a Alarme, é a escolinha. Tem treinamento de criança que os pais vão lá ver. Então, uma baita publicidade que tem o campo. Tá? Todos os patrocinadores que estão conosco agora, que o campo ainda não é o ideal, se tiver na mão do Turvo Esporte Clube, se nós estiver fazendo parte da diretoria, quando nós conseguir fazer o campo estádio, vão ter preferência de colocar suas placas. E tem gente, Pinho, que paga R$ 1.500, R$ 2.000 por mês para colocar placas em alguns lugares.
0: Sim.
1: E hoje tem oportunidade por R$ 1.500 de colocar uma placa no campo do Turvo por ano, R$ 1.500 por ano, para ter publicidade durante todo o ano. Então, é algo assim que é vantajoso para quem patrocina também. E esse ano a gente só vai ter 3 patrocinadores na nossa camiseta principal, para não ter aquela poluição visual, para também valorizar a marca de quem já está nos patrocinando. Então, das 3 que a gente tem, a gente está com 2 em aberto, estamos negociando com 2 empresas, estamos com a da frente aberto e a traseira nas costas, em cima do número. São 2 números, são 2 locais que a gente está ainda vendendo, e a gente precisa comercializar para mandar fazer as camisetas, para dar a camiseta para os sócios. Então, todo mundo que está patrocinando, que quer patrocinar a gente, tem interesse, lembra que o Turvo tem 150 sócios, e todo sócio ouro que fizer, que é sócio do Turvo, vai ganhar uma camiseta de graça. Então imagina que é umas 120 camisetas circulando na cidade com a sua marca. Então não é pouca coisa. Então, tudo que a gente pensou dessa vez não foi só que o patrocinador nos ajude, mas que a gente realmente exponha com qualidade a marca dele.
0: Muito bem, perfeito então. Bom, agora estão faltando então 7 minutos para as 8, eu vou para o intervalo comercial, o último, né? Depois a gente vai voltar então para o encerramento do nosso debate Amigos da Bola de hoje. Temos ainda as curiosidades do Policarpe aqui no nosso debate Amigos da Bola. A gente volta já então para o encerramento do programa.
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0: Agora faltando 4 minutos então para as 8, 4 para as 8 da noite, estamos de volta então para o nosso último bloco aqui do nosso debate Amigos da Bola, direto então da Costelaria Castelera, aqui em linha acontece o nosso debate Amigos da Bola, que é uma parceria Turvo Esporte Clube Rádio Imigrantes com o oferecimento da Credisol. Vamos então falar agora a respeito dos palpites que nós temos aí, do jogo do Brasil.
1: Pois é, Moura, é o primeiro jogo, eu acertei tudo. Ah, não fui eu que acertei, foi tu que chegou mais perto, né?
0: Eu fui mais perto.
1: Foi mais perto, né? Semana passada a gente esqueceu de fazer o nosso palpitômetro
0: Palpitômetro, né? Então vamos dar o palpite aí pra quarta, né? Quarta, quinta.
1: Tá, e se tu tivesse dado o palpite semana passada, tu ia acertar? Brasil. Olha, e Haiti?
0: Meu palpite seria 4-0.
1: Eu fiz o bolão lá, nós fizemos um bolão lá na Aquarius, né? E todo mundo faz ali, a gente faz a brincadeirinha. Tivemos 4 acertadores, mas eu botei 5-0. 5-0.
0: Meu palpite seria 4.
1: Daí o primeiro tempo deu 3-0. Eu disse, frouxo, né? Botou o Endica e vai falar mais os dois gols que precisa, né? Mas não fez, mas jogou bem, né? Jogou bem, ganhou. Ganhou resultado bom.
0: Qual é o seu palpite para Brasil e Escócia?
1: Pois é, rapaz, o cara fica na dúvida, mas eu acho que o Brasil vai jogar bem. Eu palpito aí um. Eu palpito um 4-0.
0: 4-0?
1: Vamos bem.
0: 2-0 Brasil.
1: 2-0?
0: 2-0 Brasil. Vamos ver, Afonso. Qual é o seu palpite, Afonso? Brasil e Escócia, Afonso.
1: O Afonso estava cozinhando, veio correndo aqui para não perder o palpite.
2: Eu palpite porque se errar, o cara é corneteado, mas se acerta o cara, sim, né? Se gaba. 3-0 Brasil com a melhor partida que o Brasil vai realizar.
0: 3-0, tá. 2-0 Brasil, então. Sasso quer dar o palpite? Não, o Sasso não quer dar o palpite. 2-0. O Fute está aqui, quer dar o palpite? Fute, Brasil e Escócia? 3-0? 3-0 Brasil, então Fute também, 3-0 Brasil.
1: 3-0, ele e o Afonso, 3-0.
0: 3-0, então.
2: Vamos fazer um bolão, vamos?
0: 15, 4, então tá, né? vamos ver então. Segunda-feira a gente vê o resultado aí,
1: Se tiver a galera que quiser mandar aí o palpite também, aí na rádio,
0: também, né?
1: Pode mandar ali. No WhatsApp aí, manda aí que a gente ver quem que é o
0: perfeito,
1: mais perto semana que vem. Ganhar não ganha nada, é só palpitar também, palpitar, né,
2: Moura? Só pra ficar só gozando, ó, viu?
0: Só palpitar.
2: Mike Tu,
0: só palpitar, tá certo.
1: Será que tem alguém torcendo para a Escócia?
0: De repente.
1: O Billy torce, porque o Billy é argentino, né?
0: Sempre tem, né?
2: Será que o Billy é argentino?
1: O Billy é argentino.
2: Tu tá brincando.
1: Ele falou que não vem na rádio, porque senão ele não vai falar bem do Brasil.
0: Qual é a sua curiosidade hoje, hein? Diga pra gente. Pra gente encerrar daqui a pouquinho o nosso debate Amigos da Bola.
1: Bom, a gente sabe que... Eu acho que todo moleque, né? Agora as coisas estão mudando, né? Mas acho que... O maior sonho aí da molecada é ser jogador de futebol, né?
0: Certo.
1: Então, quem nunca pensou em ser um jogador, eu acho que tem dois assuntos bons, né? Um é a fama, né? Quem não quer ser famoso, todo mundo já nasce com esse, eu quero ser cantor, quero ser jogador, quero não sei o quê, né? Uhum. E geralmente a gente pensa nas coisas, digamos, não digo fáceis, né? Mas é onde tu muda a vida de uma hora para outra, né?
0: Sim,
1: então, jogador, hoje entrou muito influenciador, cantor, mas nem todos nascem com o dom, né?
0: Não.
1: São poucos.
0: Radialista.
1: Radialista. Tem uns que não jogam, tem que jogar no videogame. Então, se bem que tem um jogo de videogame aí que dá uma
0: vida também, né? Me entregaram então aí pro Afonso aí, brincadeira.
2: Essa história vai ser o encerramento do
0: programa. Vai ser o encerramento do programa aí, então. O Ricardo me entregou aí do videogame.
2: E eu pagaria alguma coisinha pra ver essa cena.
1: Então, assim, ó.
0: Diga.
1: Moro, hoje a curiosidade que eu trouxe é o pessoal aí que mais ganha um dinheirinho bom, né?

0: É parabéns para eles que chegaram ao Age aí, né? Porque não é.
1: Com certeza.
0: A gente vê, né, muito jogador que às vezes sai lá da várzea mesmo, sai da pobreza e consegue ganhar um bom dinheiro aí com o talento deles, né? E um pouco de sorte também, né?
1: Com certeza.
0: Igual a gente comentou, às vezes a gente tem o time aqui para molecada jogar, porque às vezes não tem sorte de se apresentar num time e coisa e tal, né? Uhum. Então aqui, ó, do pessoal que tá jogando a Copa, em décimo lugar é um moleque. Que provavelmente daqui uns 4 anos vai estar muito acima disso. Lamine Yamal. Ah. É a 10ª personalidade aí que mais ganha.
1: Fez o primeiro gol dele na Copa.
0: Média 216 milhões de reais por ano. Por ano. Aqui eu vou falar é dos 12 últimos aqui da revista Forbes.
1: É o dinheiro que o Maurício Sasso tem no bolso da calça dele nesse momento.
0: Jogador do Barcelona, né?
2: O primeiro é o quê? Do Turvo?
0: Vamos ver. O primeiro é...
2: Do Sport Clube. Quem será?
0: Vamos ver. Vamos na surpresa.
2: É o treinador do Sport Clube, eu acho. O maior esportista que ganha.
0: Não, mas aí tem vários negócios, não é só treinador, né? Tem mais coisa, né? Tem as publicidades, tem
2: esse aí
0: os campos. Nono lugar aqui a gente tem o Bellingham. Inglaterra, jogador do Real Madrid. Uhum. É, oitavo lugar, nós temos o Riyad Mahrez. Uhum. É, um senegalês, né? Não. Ele é da Argélia.
2: Agora no City, né?
0: Não, tá no Al-Ahly.
1: Al-Ahly.
0: É, que é hoje...
1: Egito, Arábia... né?
0: Al-Ahly é do Egito, não é Arábia Saudita?
1: Não, Arábia Saudita.
0: Né? Não é Arábia Saudita. Arábia Saudita. Depois nós temos em sétimo o Mané. Que é um jogador senegalês, né?
1: Tá.
0: Que joga no Al-Nassr. Uhum. Nós temos depois o grande jogador aí do Egito, né? É. Que tava ontem ali comemorando, né? Que o pessoal fala que ontem a grande vitória foi dedicada a ele, né? Uhum. O Mohamed Salah. Jogador do Liverpool. Eu acho o merecedor aí do Egito estar fazendo essa festa toda, né? Porque ele é ídolo lá faz um bom tempo, né? E o Egito não tinha ganhado ainda, né? É. Em quinto lugar, nós temos aí o namorador aí do pessoal da América. Ah, não, é da América e da... Como é que é aquela marca lá que tem aquela galega? Virgínia?
2: Você não conhece essas coisas aí.
0: É o Vinícius Júnior, né? Brasileiro, jogador do Real Madrid.
1: Vini.
0: É, ganhando aí seu 306 milhões.
2: Por ano?
0: Por ano, é. Por ano, né? Se fosse por mês até era bastante, né?
2: Mas tá por louco, ano. Por ano.
1: Tá louco.
2: Por
1: ano.
0: É dinheiro, né?
1: Brincadeira.
2: Isso aí até desanima um cara de torcer, né?
0: Nós temos aqui em quarto Real Haaland. Noruega, né? Jogador do Manchester City. 408 milhões também, a bagatela. Terceiro lugar, nós temos um francês, Joadeu, não gosto muito dele, né? Mas o cara é fera, joga muito, né? Mbappé. Uhum. Jogador da França, do Real Madrid. 484 milhões, ele ganha por ano. Em segundo, tem a nossa fera argentina aqui, o maior jogador dos últimos tempos aqui. O Maradona 2, né?
1: Maradona 2.
0: Como nós tivemos o Pelé, eles tiveram o Maradona. Uhum. Então, Leo Messi da Argentina, hoje jogando no Inter de Miami, ganha lá seus 700 milhões.
1: Meu Deus.
0: Primeiro lugar aí, chuta. Quem que ficou de fora?
2: Cristiano Ronaldo.
0: O robozão, Cristiano Ronaldo. Tá jogando no Al-Nassr. Vamos ver quanto. Ó, Lionel Messi, 700 milhões por ano. Chuta aí quanto que o nosso jogador aí ganha, o robozão.
1: Deve ganhar o dobro.
0: O dobro.
2: 1.400?
0: 1,5 bilhões por ano.
2: Reais daí, né?
0: Em reais.
2: Então dá 250 milhões de euros.
0: 300
2: milhões de euros.
0: 250 milhões de euros. Claro.
1: É loucura.
0: Né? Tudo isso aqui também não é somente no futebol, né? Então tem o marketing, tem as publicidades, tem tudo, né?
1: Tem
0: tudo. Só do futebol era muito, né? Mas tem as outras coisinhas por trás também, né?
1: Tá certo.
0: Mas aí, parabéns aí, eles que conseguiram chegar, né? Eu acredito dois jogadores aqui que estão na frente aqui, Cristiano Ronaldo.
1: Tem mais que aproveitar.
0: E Lionel Messi, né? O Cristiano, 40 e poucos anos, né? O jogador que mais ganha. Então, assim, ó, é impressionante, né?
2: Você sabia que o Cristiano Ronaldo, a irmã dele, é casada com um rapaz aqui de cima, aqui da Serra?
1: Da Serra, né?
2: É.
1: Verdade.
2: E, inclusive, eles têm investimento em Gramado por causa dessa proximidade.
1: Por causa dessa possibilidade aí, né?
2: Inclusive, o Fernando Carlesse, o nosso gambá, ele tem uma camisa autografada
1: do Cristiano Ronaldo,
2: com dedicação a ele, que foi essa pessoa, que tem um amigo em comum, que trouxe para ele.
1: Viu?
0: Tá aí. Belo presente, né?
1: Belo presente, com certeza.
0: Isso aí, até quem não gosta de futebol já acha um belo presente.
2: Eu já pedi para ele trazer aqui para nós botar na costelaria, mas não tem jeito.
1: Tá aí as curiosidades, então.
0: É, fechou? Isso aí. Fechou, fechou. Essas são as curiosidades de hoje. Muito Semana bem. Que vem a gente vai trazer quem ganha menos.
1: Curiosidades então, né? Do Policarpo, então, para fechar o nosso debate. Afonso, muito obrigado pela participação. Sucesso sempre. Até a próxima oportunidade. Valeu?
2: Bom, eu que agradeço. É, a Costelaria está sempre aberta aí para a rádio, para todo mundo que está. Para todos, né, que estão aqui nos ouvindo. Eu já deixar o recado, no domingo nós vamos ter um rodízio de costelas aqui.
1: Opa!
2: Tá, um almoço. Oh. É, vaga limitada, apenas 16 pessoas, pela estrutura que a gente tem, uma estrutura pequena, mais reservada, sim, e também para a gente conseguir dar um atendimento mais de qualidade. Então vai ter aí umas 7 partes da costela que vai ser feito, servido aqui. Né? Vai ter, depois a gente vai divulgar, vai ter lá todas as listas, né, do que a gente vai servir. Então a gente já deixa o convite a todos. E muito obrigado pelo... É realmente um prazer receber a Rádio Imigrantes aqui na minha casa, na costelaria. Né? Deixar um abraço para o Gilmar, que é um sócio aqui da costelaria, sim, o Gima, né? Ele é sócio aqui também. Hoje está viajando, não pôde estar aqui presente. E a gente agradece então a participação de vocês e os ouvintes que estão nos acompanhando nessa segunda-feira.
1: Valeu. Muito obrigado. Um abraço, boa noite, grande semana.
2: Um abraço.
1: Policarpo e Sandro, grande abraço, muito obrigado. Até a próxima oportunidade, Sandro.
0: Pois é, né? Passa ligeirinho a gente conversando, debatendo aqui, falando dos assuntos aí do turvo, da Copa do Mundo, né?
1: Isso.
0: E acabou o programa, então. Dá aí uma boa noite ao Afonso, ao Moro, todos os nossos ouvintes aí, da Amigos da Bola. É, desejar aí uma ótima semana e desejar aí sucesso pro Abel, né? Que vai apitar mais um jogo aí dia 24, né?
1: Isso.
0: É, nosso árbitro aqui, naturalizado. É tudo nosso aqui, né?
1: Tudo.
0: É do Turvo, do Ermo, tudo. Do de Araranguá.
1: Tudo.
0: Então, sucesso aí pra ele. É uma pessoa fantástica, nossa região.
1: Tamo tudo junto e misturado.
0: E vamos desejar aqui uma boa sorte pra nossa seleção, né? Que a gente saia vitorioso, saia em primeiro do grupo aí pra pegar um jogo mais fácil.
1: Isso.
0: E que o Brasil se encaminhe bem aí pra gente, quem sabe, sonhar com o Hexa aí, né?
1: Muito bem. Tá certo. Um abraço, muito obrigado. Boa noite. Prefeito Nável Maurício Sasso, muito obrigado mais uma vez pela força, mais uma vez nota 10. Obrigado ao nosso grande narrador das arrancadas, Vanderlei Bourdillon, a nossa mesa de áudio, efeitos especiais. 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Obrigado a você pela sua audiência no nosso Dial 94,1 e também no nosso canal do YouTube. Amanhã a gente está de volta cedinho no Café com Notícias. Obrigado ao FUT, que esteve conosco aqui nos minutos finais do nosso debate Amigos da Bola. Tenhamos todos nós uma boa noite, fiquem todos com Deus, a gente se ouve e se fala por aí. Tchau!
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5: Em Turvo, 20 horas e 8 minutos, informou Joalheria Ótica Adolfo.
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4: Temperatura.
5: Em Turvo, 13 graus, informou Sou Medicina e Saúde.
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1: Aí, para você ligado na 94.1 FM, um grande abraço, muito obrigado pela sua sintonia, uma boa noite. A partir desse momento, Top Hits Imigrantes, o melhor do sucesso nacional e internacional, as músicas que estão chegando no mercado, para você conferir, é claro. No giro do globo terrestre, o calendário mundial está marcando hoje, segunda-feira, 22 de junho, ano 2026. Em clima de Copa do Mundo, estamos chegando com mais um Top Hits. Bom dia para você que está ligado. Boa noite, estamos lá de manhã já. Boa noite para você que está ligado aí de Timbé do Sul, Meleiro, Araranguá, Forquilhinha, Maracajá, muito obrigado pela sintonia. Jacinto Machado e todo o interior, muito obrigado pela sintonia. Sombrio, Praia Grande, São João do Sul e Santa Rosa do Sul, aquele abraço. Em sua companhia aqui no microfone, Vanderlei Brunhon, o popular Ranguinho, fazendo a festa da música nacional e internacional com você, para você escolher o Top Hits, pessoal, um programa para você conferir as músicas que estão chegando, para você ter a sua preferência e ir pedindo durante a semana. Vamos que vamos então, de sucesso para quem está ligado de todo o interior nesta segunda-feira com muito frio e chuvosa aqui na cidade de Turvo e toda a região. Vamos de sucesso!

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A Imigrantes 94.fm, o melhor do Top Hits, 20 horas 25 minutinhos. Mandando um alô aí pro Ivonir lá no Jacinto Machado. No Jacinto Machado, no Timbé do Sul, melhor dizendo, pro Ivonir lá no Timbé do Sul, curtindo a programação da 94.fm. Mandando um grande abraço agora sim para todo o pessoal de Pinheirinho do Meio, Paredão do Pinheirinho, Costão do Pinheirinho, Jacinto Machado, também Pinheirinho Baixo e Barra do Pinheirinho. Rio de Dentro, também toda a galera de Serra da Pedra, Costão da Pedra, boa noite, um grande abraço. Linha São Pedro, Engenho Velho, muito obrigado pela sintonia. E também para Silvana Matheus, que está curtindo a programação da 94.fm, uma boa noite, um grande abraço, muito obrigado pela audiência. O melhor do sucesso para você.

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6: É aí na 94.1 FM, um grande abraço a você que está ligado. Muito obrigado pela sua sintonia. O melhor do sucesso no Top Hits na sua noite de segunda-feira gelada.

Aí também mandando um alô especial pro Adélio Zanelato, que tá curtindo lá no loteamento Laerte, bairro São Luís Turvo. Um grande abraço para ti, Adélio, e pra toda a galera aí. Muito obrigado pela sintonia. Também vamos mandando um alô pro Jorge lá no loteamento do Serrano e para toda a galera do loteamento Serrano que estão ligados, sintonizados, aquele boa noite. Um grande abraço, muito obrigado pela audiência. Vem aí o sucesso na 94.1 FM. Maravilhosa segunda-feira para todos os ouvintes.

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Tem situação melhor que essa pra você mostrar a si mesmo que você é um vencedor, que você inspira vencedores tipo nós há 20 anos atrás. 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

0: o vencedor, nem sempre aquele que ganha a corrida, e sim aquele que inspira gerações. 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

Aí nós vamos ficando por aqui, mais uma edição do Top Hits Imigrantes. Um grande abraço a você que está ligado, muito obrigado pela sua sintonia. Mandando um grande abraço para a Lúcia que está ligada na programação. Boa noite, Lúcia, um grande abraço. Ótima noite de segunda-feira para você, ótimo início de semana. Muito obrigado pela sintonia. Eu, Vanderlei Bordignon, Popularinho, vou ficando por aqui, desejando a você uma maravilhosa noite de segunda-feira em companhia do canal 94.FM. A gente se encontra amanhã na segunda parte do Comitiva Sertaneja. Um grande abraço e até lá!

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6: Está no ar a Voz do Brasil. As notícias do governo federal que movimentaram o país no dia de hoje.
7: Olá, boa noite.
8: Boa noite para você que nos acompanha em todo o país.
7: Segunda-feira, 22 de junho de 2026.
8: Vamos ao destaque do dia, Nova Indústria Brasil.
7: No Rio de Janeiro, o presidente Lula anuncia investimentos de mais 140 bilhões de reais para desenvolver o Parque Industrial Brasileiro.
8: Fertilizantes, máquinas agrícolas, medicamentos e vacinas, mobilidade e inteligência artificial estão entre os setores que receberão estímulos.
7: O presidente destacou que o desenvolvimento do país deve ser feito em parceria por setores público e privado.
9: O Brasil não pode comportar mais aquele discurso atrasado entre a competência privada e a competência pública. O que importa é que os dois produzam.
8: E ainda no Rio, o presidente também anunciou R$1 bilhão em investimentos para urbanização de favelas e desenvolvimento de comunidades.
7: Recursos também serão investidos em educação e em obras de um dos maiores bairros da capital fluminense, Graziele Bezerra.
10: Serão mais de R$700 milhões do novo PAC para a construção de redes de esgoto, parques e praças, obras de pavimentação e melhorias na rede elétrica.
8: Você vai ouvir também acolhimento a refugiados.
7: Relatório mostra aumento do número de pedidos de asilo.